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1: Brasil, daqui a pouquinho começa o jogo e fica aquela ansiedade, né? Imagina quem tá ouvindo agora aqui com a gente, tá, deve ter ligado a televisão, mas evidentemente abaixou o som da televisão pra ficar ouvindo pela Nativa, né? Com a Band News FM. Mas essa hora a pessoa tá preparando aqueles petisquinhos, quitutezinhos pra comer, porque a gente fica nervoso durante o jogo.
2: Oi, né? Do Iapit, hein? Será que atrasa? Rapaz, hoje as pizzarias devem estar disputadas, né?
1: Mas qualquer coisa que você pedir hoje agora, que vai ser meio complicado, né? Ainda mais quando, depois de começar o jogo. Então prepare, você deve ter ido já, né? Os nossos amigos aqui que estão vindo aqui com a gente, com certeza já foram ao supermercado, já compraram as coisas que tinham que comprar, pra não ter que pedir fora, porque não dá pra confiar, né?
2: Edu, se sábado eu tava vindo pra cá, eu acabou o primeiro tempo, eu já corri pra tentar pegar aqui o comecinho do segundo tempo com o Teles. Chegando, eu já peguei um monte de bar no sábado à noite. Entendi. Isso porque sábado o pessoal podia ficar em casa, fazer aquele shot. Os bares estavam lotados. Imagina sexta-feira, o pessoal saiu do trabalho, não vai nem voltar pra casa ainda.
1: Com certeza, happy hour, as pessoas até... Olha, todas as cidades, tá todo mundo... É lógico, dependendo do lugar que você mora, né? Que é uma cidade, às vezes, um pouco menor, tá, não sei o que. O pessoal fica em casa, chama a família inteira, reúne os amigos. Mas muita gente tá realmente nos bares, porque hoje é sexta-feira, início de mais um fim de semana. Quarta-feira também vai estar nos bares, porque a pessoa sai do trabalho e já vai
2: pra ficar lá. Exato, o jogo vai ser às 7.
1: O jogo é às 7 da noite.
2: Isso. Então, ó, se você quiser mandar esse clima que tá aí na sua casa, já manda aqui junto com o seu palpite no nosso bolão. A gente quer saber quanto que vai dar esse jogo aí, Brasil e Haiti, hein, gente? Porque tem um álbum completinho.
1: Completo de presente aqui da Nativa. Então você continua participando, porque ó, quando começar o jogo, né, Márcio?
2: Isso aí acabou o bolão.
1: Acabou o bolão.
2: Então tem que mandar o conto
1: aí
2: antes.
1: Não adianta, aí começou o jogo, você não participa mais. Estamos agora, 9198-441 pra você. 441-6545. Eu falo na metade aqui só do nosso. Então você manda pra gente até antes de começar o jogo. As seleções já estão no gramado, fazendo aquele aquecimento.
2: A escalação do Brasil já tá. O Ancelotti já divulgou. Vai ter uma, duas alterações ali. Por enquanto,
1: não vai mudar muito, né?
2: Esse jogo lá na Filadélfia hoje, Lincoln Financial Field. Marcelo Goa na narração. Fera. Comentários de Bernardo Ramos e Cicinho.
1: E o Cicinho, ex-jogador que jogou no São Paulo.
2: Reportagem da Aline Fanelli também maravilhosa. E é isso, gente. Junto com a Nativa, Band News FM, esse clima aí pra Brasil e Haiti.
1: É isso aí, gente. Daqui a pouquinho a gente volta e eu quero saber o bolão. Qual o resultado do jogo pra você? Participa com a gente. 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

0: Decide aí, Márcio Cruz. Agora 9:11, horário de Brasília, né? Praticamente 9:11 e a gente continua.
1: Edu, e é mais ou menos hoje contra a Haiti, é decide aí, amigo.
0: É verdade.
1: Hoje, gente, hoje tem que ser um placar positivo. Não tem como pensar.
0: Eu não tô nem pensando assim, goleada, como muita gente tá falando. Ah, deve ser um 5-4. Porque o Haiti não tem muita tradição, mas eu acho assim, se a gente ganha de 1-0, é bom. O problema todo é o seguinte, é que o Marrocos tá ganhando, e além de pontuar, o saldo de gols depois vai fazer uma diferença na hora de classificar. Então eu acho que quanto mais gols o Brasil conseguir fazer,
1: melhor.
0: É,
1: os 3-0 tá bom, né?
0: Isso, eu acho que contra a Escócia é mais difícil. Contra a Escócia é mais difícil. Eu cravei uns 3-1. Agora, eu acho que tem que aproveitar o Haiti pra fazer o gol, viu? Pra fazer gols hoje.
1: É, pra fazer gols. Esse hoje jogo, é pra senão, você.
0: É, saldo de gol. Senão a coisa vai estar complicada. Ó, tem gente aqui participando do bolão. Opa! Você participa, só pode gravar o placar até a hora que começar o jogo.
1: É isso aí.
0: Porque depois, no intervalo, a gente vai continuar colocando alguns ouvintes com os placares, mas aí a gente não aceita mais que você grave o seu placar, tá bom?
1: Boa, então, boa.
0: O Fábio também gravou o seu. Tá dando a opinião dele aqui, ó.
2: Hora que eu quero esse álbum aí, hein? Hoje o jogo vai ser 5-1. Esse é meu palpite. Bora, Nativa!
0: Tá feliz aí, ó.
1: Eita! Ah, ô Edu, lembrando que se, por exemplo, 10 ouvintes disserem 5-1... Não são os 10 que vão levar. Não. Um ouvinte vai levar.
0: Sorteado,
1: vai ter resultado para um ouvinte aí, tá?
0: Para um ouvinte, porque senão, né? Todo mundo quer o álbum completo. O álbum completo. Se acertar, quanto mais acertar, de repente faz o sorteio e uma pessoa só que vai levar.
1: Isso.
0: A Margarida também deu o placar dela aqui, ó.
3: O meu palpite do Brasil com Haiti é de 5 pro Brasil e 1 pro Haiti.
0: Já tá. Ela colocou o placar no Fábio aqui, ó. Vamos ver agora a Patrícia.
4: Boa noite, Nativa.
0: Boa noite.
4: Ó, o placar de hoje vai ser 3-1. Brasil
0: 3-1,
4: vai ganhar
0: igual
4: de 3. Bora lá, Brasil.
0: Tá vendo?
4: Vamos buscar o Hexa.
0: Vamos, a Patrícia. Se eu fosse participar também, Patrícia, aí já não ia dar. Mas porque a gente ia ter que dividir se a gente acertasse, né? Com mais gente ainda aqui, então não dá. Vamos lá, Vilma. Fala pra mim aí.
5: Boa noite, Nativa.
0: Boa noite.
5: Brasil e Haiti hoje é 3-1 pro Brasil. Vai, 3-1.
1: Agora vocês estão tudo com placar igual, gente.
0: Agora com placar igual. 3-1, Lourdes.
6: Olá, galera da Nativa.
0: Olá.
6: Hoje o placar vai dar Brasil 3, Haiti 1.
0: Aí, 3-1 também.
1: Gente.
0: Agora só falta o Washington.
7: Fala, Nativa. O placar do jogo hoje vai ser 4-1.
0: 4-1, mudou. Tá vendo?
1: Alguém falou 4-1, será?
0: É, vamos ver. Então, olha, até começar o jogo, você pode participar, né? Grava pra gente aí qual o placar que você acha que vai ser do jogo, valendo um álbum completo de figurinhas da Copa, com todas as figurinhas. Você só vai ter o trabalho, como disse o Márcio Cruz,
1: isso.
0: De você colar.
1: Pegar a molecada, colar e só isso.
0: Mas aí é uma coisa bem gostosa, que você junta a família toda, né? Pra ficar colando, olha que bacana. Então, olha, a gente continua ouvindo música e daqui a pouquinho começa. O jogo começa, meu Deus do céu, já são 9:14.
1: Eita!
0: Daqui a pouquinho começa Brasil e Haiti. Fica aqui com a gente, hein? Liga a televisão, baixa o volume e fica ouvindo com a Band News FM e também com a sua Nativa.

0: É o Futebol na Ativa, agora 9h24. Já vai começar o jogo daqui a pouquinho. Aliás, as seleções estão entrando em campo, já estão entrando em campo. Brasil, eita! E Haiti. Eita, meu Deus do céu.
1: Então, Edu, só falta a gente ir pra lá, então, Edu.
0: É, vamos pra lá.
1: É isso aí, gente, ó.
0: Vamos lá pra Filadélfia, no Lincoln Financial Fields. A narração do Marcelo Duó, na Band News. Os comentários do Bernardo Ramos e Cicinho. E a reportagem da Aline Fanelli. Tá todo mundo já a postos, né, Marcelo?
1: E até o apito inicial do jogo, valendo o bolão. Mas apitou, aí o bolão não vale mais. Isso. Mas o ouvinte vai continuar interagindo aí.
0: Mas dá tempo isso. Dá tempo ainda de você gravar agora o seu placar. Mandar pra gente no 9198-441-6545.
1: Boa.
0: No intervalo a gente coloca mais alguns ouvintes, mas não vai. Ó, começou o jogo, acabou, gente. Começou o jogo, acabou. Tá boa. Bom? As seleções já entraram. Brasil, será que vai jogar de azul? Porque eu tô vendo aqui que o Haiti tá de branco, é isso?
1: É.
0: O Haiti tá de branco?
1: E o Brasil amarelo, é isso mesmo.
0: É que eles estão com um casacão, né? Azul. É. Então deve ser o uniforme amarelo mesmo. Bom, gente,
1: ou azul. Agora eu fiquei na dúvida também.
0: Porque eles estão com um casaco azul por cima. E daqui a pouquinho que a gente vai saber. Vamos lá pro Lincoln Financial Fields, na Filadélfia, com toda a turma da Band News FM. Vamos lá, Marcelo?
1: Vamos, Brasil!
0: Galera, é com vocês aí, galera! Vamos falar em direto da Filadélfia! Vamos lá, que a gente quer ouvir vocês!

espetacular o grito da torcida brasileira agora. A execução do hino nacional do Haiti.

0: Zalinien. Hino executado e escrito em 1904, em homenagem a Jean-Jacques Dessalines. Foi líder da independência do Haiti, primeiro país latino-americano a conquistar sua independência, a colônia francesa, a ilha de Haiti, que divide o seu território praticamente, aí uma ilha só, com a República Dominicana. Vamos às escalações, os times que fazem o espetáculo desse grande jogo de Copa do Mundo. Pela tranquilidade, pela paz na Copa do Mundo, aí vem o Brasil!
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0: Tite vai a campo com 1 Alisson, 13 Danilo, 4 Marquinhos, 3 Gabriel Magalhães, 16 Douglas Santos, 5 Casemiro, 8 Bruno Guimarães, 20 Lucas Paquetá, 11 Rafinha, 9 Matheus Cunha e 7 Vinícius Júnior.
1: E o banco do Carleto?
0: O Everton e Ederson são os goleiros. Alexandro, Bremer, Léo Pereira, Ibanes, Ederson Silva, Fabinho, Danilo Santos, Endrick, Luiz Henrique, Gabriel Martinelli, Igor Thiago e Rayan.
1: Para enfrentar a seleção brasileira aqui na Filadélfia em busca de um sonho quase impossível. Aí vem o Haiti!
2: Escalado no 5-4-1 com camisa número 1 no gol, Johnny Placídio, capitão. 2, Arcus, 4, AD, 22, Duverne, 5, Delcroá, 8, Experrans, 21, Casimir, 17, Jean Jacques, 10, Bellegarde, 15, Providence, Pierrot com a número 20 ao centroavante do time do francês Sébastien Migné.
1: E o banco?
2: Pierre, Duverger, Termonci, Sant, Etienne, Nazon, Didson, Lacroix, Metussala, Joseph, Isidore, Fortuny, Paulgan, Simon e Pierre.
1: Para tomar conta do espetáculo aqui no Lincoln Financial Field, hoje promete, hein? Fique de olho no apito!
0: Um frio espanhol. Alejandro Hernández é o árbitro. Auxiliares, José Henrique Naranjo e Diego Sanchez. No VAR, Carlos del Cerro Grande.
1: É, o VAR é pior que o árbitro de campo. Meu caro Bernardo Ramos, Cicinho, os comentaristas Band News FM. Brasil e Haiti na Copa do Mundo.
3: É, Edu, assim, não é questão de pessimismo ou otimismo. É a questão do futebol que o Brasil apresentou na primeira rodada. Agora, o técnico Sébastien Migné faz uma mudança importante, né? Porque ele tira o Isidore, né? Que é atacante do Sunderland, da Inglaterra, para colocar o Duverne, montando um esquema com três zagueiros, né? E o Isidore é um jogador mais rápido que o Pierrot. O Pierrot é cabecear, o Pierrot é centroavante de área, tem 1,94m, forte no jogo aéreo. Essa é a praia dele.
1: Cicinho, sua expectativa para o jogo? Cicinho, vai rolar a bola já!
4: Pô, é um jogo que é para dar confiança, é questão um adversário que não tem, tem pouca história na Copa do Mundo, está aí vivendo, né, toda essa crise na qual o país vive, pode encontrar, né, no futebol aí para levar a alegria pro torcedor haitiano, mas o Brasil precisa fazer prevalecer a sua força, e você ganhando um jogo desse, ganhando bem numa Copa do Mundo, você adquire confiança para a sequência da competição.
1: Cicinho e Bernardo Ramos comentam o grande jogo dessa Copa do Mundo aqui na casa do Philadelphia Eagles. Vai começar o jogo, o time do Brasil mudou de lado hoje todinho de azul, pois não, Aline?
0: Rápido comentário, energia tá diferente, tá?
1: Tá, né?
0: Bem diferente do primeiro jogo.
1: Seleção brasileira em campo, pra cima deles, Brasil. Eu sou mais Brasil nessa Copa do Mundo, Brasil e Haiti, Haiti todo de branco. À nossa esquerda, à direita, o Brasil com seu uniforme número 2. Já na pressão, Brasil, hein? Já colocando uma linha com 5 jogadores na linha de meio campo. Contagem regressiva. 4, 3, 2, 1. Apita o árbitro, começou. O jogo na Band News FM. Sai jogando a seleção brasileira já no campo de ataque com tudo. Lançamento feito adiante para o Bruno Guimarães, não pega. A bola passa, volta tudo. Brasil no ataque. Magalhães de cabeça, toca adiante. Paquetá tenta o domínio, perde. Recuperação de bola de Jean-Jacques na metade do campo. Ela volta aqui na intermediária com o Madê. Bate na bola o zagueirão da LDU, mandando a bola lá para frente para ninguém. A bola sai em lateral no campo de defesa do time do Brasil. Vai lá para frente a seleção, vai lá para trás a seleção brasileira. Recua para a batida de lateral Douglas Santos. Ele bate recuando, entregando para Gabriel Magalhães, dominando o zagueirão do Arsenal da Inglaterra, trabalhando na metade da sua grande área. Toca à frente para Casemiro. Casemiro toca a bola para Marquinhos da zaga central, mais à direita. Ele vinha domina e devolve a bola para Casemiro. Domina, gira, não está marcado. Todo o time do Haiti atrás da linha da bola. Douglas Santos é quem domina. Ele toca à frente a Vinícius Júnior, marcado pelo primeiro. Sai da primeira marcação. Escapa também do camisa 20. Perrou. Ele volta a bola pelo lado esquerdo. Sai da ponta, vem para o miolo. Vira o jogo para a direita no campo de defesa para Danilo. Danilo para Marquinhos. Marquinhos gira. Devolve a bola para Danilo. Prefere aprofundar mais adiante. Fica com a posse de bola. Se por Rafinha. Rafinha para Bruno Guimarães. Derrubado. Arbitragem não dá sequência. Calcanhar Brasil no ataque. Rafinha na direita. Corta para dentro. Tira o zagueiro. A bola volta. Magalhães toca a bola. Mas Bruno Guimarães defende. Assim, o time é tirando na verdade. Na metade ali da entrada da grande área. Ficou caído ali o do Verne. A arbitragem está parando e marcando falta, falta contra a seleção brasileira. É isso, né, Aline?
0: É, no ataque do Brasil, quando perde a bola, o Bruno Guimarães vai para cima do camisa 8 da seleção do Haiti e comete a falta no campo de defesa. Não tem pressa a adversária para fazer a cobrança.
1: Um minuto e meio, comecinho de jogo aqui na Filadélfia, por enquanto 0-0. Vai sair jogando o goleirão, capitão do time, Plácido. Jogador do Bastia, a França vai sair jogando, mas prefiro deixar para o zagueiro do outro lado, quem fica com ela é Delcroix. Delcroix trabalha a bola por dentro, fazendo passe por aqui para Jean-Jacques, que vem buscar jogo. Ele volta a bola para o zagueiro, que recobre o goleiro Plácido. Sai da grande área, ameaça batendo de pé direito. Todinho de amarelo, vem como um líbero para ser jogando. Levanta a cabeça, entrega a bola para D. Entrega a bola lateralmente à sua direita para Arcos. Arcos gira o jogo no campo de defesa pela direita. Tenta o lançamento cumprido com ataque para Casimiro. Vai tentar chegar na linha de fundo. Marcação, pressão do time do Brasil ali com Gabriel Magalhães. Pressionou, protegeu bem a bola. Ela se perde pela linha de fundo. É tiro de meta para o Brasil, Maurício Ferreira.
2: O Casimiro aparecia por ali. O camisa número 21, mas bem postado. Gabriel Magalhães abre os braços, protege e espera a saída da bola pela linha de fundo. O Brasil já bate o tiro de meta.
1: Temos Casimiro de um lado e Casimiro do outro, rapaz. Que momento. Vem para câmbio de ataque o time do Brasil, outra vez aqui na zaga central. Recebendo o Bruno Guimarães, entregando para Marquinhos, capitão do time do Brasil, virando o jogo pela esquerda. Dá um passo atrás, recebendo a bola. Lucas Paquetá. Ele toca adiante para Vinícius. Vinícius Júnior pela ponta esquerda, tenta a finta no primeiro. Trava com ele no pé de ferro novamente por aqui, Jean-Jacques. Tá caído o Vinícius Júnior, tá doendo, viu, Aline?
0: Tá doendo, mas o árbitro não deu a falta. Ele limpou a jogada, passou pro pé direito pra sair com a bola e foi derrubado. A bola saiu pela linha de lateral e o árbitro deu lateral apenas pra seleção brasileira. O Douglas Santos vai cobrar, já tá em pé. O Vini criticou ali o árbitro, hein? O árbitro conhece ele, viu, Marcelo Duó?
1: É, né?
0: Ele já apitou Real Madrid, Barcelona, Rafinha de um lado, Vini do outro, se conhecem.
1: Vinícius ainda sentindo, foi deslocado por aqui na metade do campo. Jean-Jacques jogando a marcação, o árbitro parou o jogo e vai chamar a atenção do técnico do Brasil. Teve uma falta ali em cima do Douglas Santos, fora do lance da bola.
0: E o primeiro cartão amarelo pro camisa 2, o Arcos. Foi esta a falta que ele deu. Depois teve um tranco do Jean-Jacques no Vinícius Júnior. O Vini, inclusive, tá sentindo um incômodo, tá agachando ali com um incômodo no pé direito, mas a falta foi dada no lance anterior para cima do lateral esquerdo da seleção brasileira.
3: O time do Haiti tá batendo legal nesse início de jogo, hein, Dossi? São 3 minutos de partida, mas tá acontecendo.
1: Lá vem Brasil, bola na entrada da área, Paquetá pelo lado esquerdo, recebeu na entrada da área, queimou no gol, não valia nada. Já vi impedimento no ataque da equipe brasileira, impedimento do Matheus Cunha.
0: Quando ele recebeu a bola pelo lado esquerdo da intermediária, quase na grande área, o Matheus devolveu o passe pro Paquetá e a posição dele irregular já estava marcada. Impedimento.
1: 4 minutos, começo do jogo. A torcida vem junto com a seleção brasileira aqui no Lincoln Financial Field. Jogo parado. Posse de bola para o Haiti. Vai para a cobrança o goleirão de novo, Plácido. Bola ao seu lado direito para Adê. Adê trabalha para a seleção do Haiti aqui no campo de defesa. Vem se encaminhando ao campo de ataque. Conduz um pouco mais contra o Vinícius Júnior. Entrega a bola perigosamente aqui do lado direito para o Delcroix. Pelo lado esquerdo, aliás. Ele volta para o Plácido. Pé canhoto, levanta a bola para ataque. Vai brigar Pirro no alto. Ganha no alto a seleção brasileira com Marquinhos. A bola volta para Casemiro. Casemiro gira no campo de defesa do Brasil. Soltando para a quarta zaga para Gabriel Magalhães. Ele deixa a bola de volta para Casemiro. Camisa número 5, ele traz o Brasil para ataque. Lançado, Rafinha na ponta direita. Muito longa a bola. Não sei se ele estaria impedido não, mas ele não conseguiu dominar. Só tiro de meta, Aline.
0: Aplaudido pelo Paquetá e também o Gabriel Magalhães. A tentativa de lançamento do Casemiro, ainda do campo de defesa. O Rafinha se esforçou, mas percebeu que não daria certo. O Plácido vai pegar a bola e o Duó, já pode ouvir a torcida do Brasil, né? Estão percebendo uma certa lentidão nas cobranças do tiro de meta.
1: Sem pressa nenhuma, o Haiti está em busca de um ponto inédito na Copa do Mundo. Plácido, goleirão do Bastia, vai para a cobrança aos 5 minutos. Ele passou o tempo, Aline.
0: É, agora não tem lentidão não, senhor. 5 segundos para cobrar o tiro de meta. Ele não prestou atenção. Escanteio para a seleção brasileira.
1: Cochilou, o cachimbo caiu. Tem escanteio o time do Brasil na ponta direita. Vem Brasil, dado escanteio para a seleção brasileira pelo goleiro Etiano. Vem para a cobrança na ponta direita o time do Brasil. Muita gente na grande área. Estão vendo o Matheus Cunha lá. Casemiro está na boca do gol. Marquinhos se movimentando. Olha o Brasil, Bruno Guimarães na grande área. Vinícius também. Cruzamento, o Casemiro tentou mergulhar. Cortou o zagueiro do Haiti. Chegou por ali, pirrou para cortar. Ela volta para o Brasil. Rafinha escapou da marcação. Recebe a bola pela direita, volta tudo, começa de novo. Desce ali Paquetá, trocando passes na metade do campo. Paquetá vira para a esquerda, entrega para Douglas Santos. Recolhe o camisa 16 da equipe brasileira, trabalha a bola do lado esquerdo, pertinho da linha média. Volta a bola para Paquetá, o último homem. Deixa a bola lateralmente na direita para Danilo. Ele pisa na bola, volta para Marquinhos. Marquinhos recomeça para a seleção brasileira, dá calma na moral. Quase 6 primeiro tempo, 0-0. Trabalha Paquetá pela linha esquerda, abre para Douglas Santos. Na frente tem Vini marcado, ele prefere voltar. Recomeça a jogada com Gabriel. Gabriel Magalhães para Marquinhos. Marquinhos no meio do campo vai abrir para a direita para Danilo. Danilo tem Rafinha apontado mais adiante. Lançamento em profundidade nas costas do lateral. Espirris ficou no caminho. Vai atrás Rafinha. Evita a saída pela linha de fundo, mas deu lateral para a seleção do Haiti. Sai jogando a seleção haitiana aqui no campo de defesa pela esquerda. Espirris vai para a cobrança. Camisa número 8 vai se preparando para jogar essa bola lá para frente. O time do Brasil sobe inteiro a marcação. Tem bola lá para frente. O Brasil vai pressionar. Lateral vai ser batido pelo lado esquerdo do campo. Ele toca, recebe de volta por aqui o Belegarde. Perdeu, vem cruzamento para a área. Bem colocado novamente o zagueiro. Duverne tira, entregando para D. Na direita já domina no pique do moleque doido. Parte ao ataque. Leva o time do Haiti para frente. O passe é bom, bom feito para Casimir. Sai da lateral para o Miolo no comando. Passe na grande área. Saiu Alisson. Era pro Providência, mas aí ele tomou uma providência, né, Maurício?
2: É, a providência foi do goleirão da seleção brasileira, que leu bem por ali a jogada, viu a participação e a movimentação do Providência, que sairia livre por ali dentro da grande área, foi para fazer a defesa o goleirão do Brasil. 0-0 do O.
1: 0-0, começo de jogo aqui na Filadélfia, 7 minutos, time do Brasil pressionado. Vinícius Júnior recebe de primeira, voltando para a zaga, começa com Gabriel Magalhães, dominando para o time do Brasil na quarta zaga, pertinho do círculo central, toca na bola para Marquinhos. Marquinhos tem Danilo já no ataque, ele abre ainda mais para Rafinha, saia nas costas do lateral Danilo. Rafinha conduz a bola por dentro, faz um passe centralizado no círculo central para Paquetá, de primeira para Casemiro na esquerda, para Douglas Santos para Vinícius sai da ponta, vem por dentro na esquerda, escorregou, caiu, deu sorte, fez a finta, escapou da marcação do Douglas, acompanha, ele leva pro lado da área, invadiu a área, cortou o zagueiro, levou pro fundo, AD, chegou na proteção. Duverne chuta a bola em cima do Matheus Cunha, ganha tiro de meta a seleção do Haiti, Aline.
0: O Vini conseguiu ganhar o lance pelo lado esquerdo e estava até com pouco espaço. Quando ele invadiu a grande área, bem aqui na minha frente, tentou jogar a bola por dentro. Aí a defesa do Haiti conseguiu chegar e afastou, batendo no Matheus Cunha. O Paquetá olhou para o Vini e falou: Vini, é por fora, melhor por fora essa bola.
1: 8 minutos, Bernardo Ramos, começo de jogo aqui na Filadélfia, 0-0. E aí, Bernardo?
3: O Brasil mudou a forma de jogar, viu, Duó? Como é que joga a seleção brasileira? Uma linha de 4 defensiva, Casemiro à frente dos zagueiros, Paquetá e Bruno Guimarães um pouco mais à frente, o jogador do Newcastle jogando como meia pelo lado direito, Rafinha na ponta, Matheus Cunha de centroavante, Vini Júnior aberto pela canhota.
1: Recebe a D pelo lado direito do campo, vem descendo o zagueirão da equipe, aliás o Duverne, ele toca a bola pela meia, começa Janjaque aqui na intermediária, sai da lateral, vem pro miolo, chama na tabela, Pierrot, recebeu no meio, tá marcado, ele faz a abertura pela ponta esquerda, desce perigosamente por aqui do lado esquerdo, Esperriense, levou no fundo, entrega a bola na ponta, Pierrot saiu da referência, ele volta a bola pro lateral, recebe na entrada da área, Providence, marcado por 2, deixa pro Esperriense, por dentro tem Belagarde pedindo, ele toca a bola em cima da marcação do Brasil, Rafinha põe fora. Lateral para a seleção do Haiti bater na ponta esquerda. O árbitro deu bola para o Brasil. Vai ser cobrado rapidamente o arremesso pelo Danilo, pelo time brasileiro na defesa. Ele entrega a bola para Bruno Guimarães, ele solta a bola curta à frente para Matheus Cunha, recebe de volta de lá para Paquetá, ainda na metade do campo da defesa do Brasil. Ele vai escapando da marcação do Werner, vem na individual, rouba a bola, parte ao ataque, Providência, sai da lateral, vem por dentro, pode botar essa bola na ponta, ele entrega para a direita, Casimir vem de trás, vem cruzamento na área, bate a bola no Gabriel Magalhães. Tira de lá, aliás, a marcação do Brasil com o Casimiro põe fora. Lateral para o Haiti. Vai para a cobrança o Arcos aqui na direita, sem pressa alguma. A seleção do Haiti ocupa o campo do Brasil. Lateral batido, bola para Casimiro, de volta Arcos. Outra vez Casimiro, ponta direita, lateral do campo contra o Paquetá. Ele acha o passe para Janjaque e recebe de volta. Entrega mais atrás para Duverne. Duverne vai dominando e voltando a bola para a defesa da equipe do Haiti. Meu caro Cicinho, quase 10 minutos. 0-0, Cicinho.
4: É, ainda continua aquele nervosismo, né, de início de jogo, mas o Brasil tá bem colocado dentro de campo, tá bem posicionado. Só uma questão, eu não gosto muito do posicionamento do Rafinha, porque os jogos que eu assisti no Barcelona, ele não joga aberto pela direita pra ir no mano a mano, é o Yamal que joga lá. O Rafinha é esse cara que é mais um armador, ele é muito inteligente, então talvez o posicionamento dele aí esteja um pouco equivocado, mas vamos aguardar, é início também de partida, viu, Dó?
1: Relógio da Band News FM marca, você confere 10:30, é o primeiro tempo. placar da Band News FM, o somzão de Jean Jacques conjunto com a Nativa também aqui na Band News FM, você junto conosco. O Brasil no ataque, na direita, Matheus Cunha na área, partiu cruzamento, bola muito longa. Bate na defesa, vai fora, bola dividida, sai em lateral, já cobrado o Brasil, tem pressa. Vem essa bola com o Danilo, vai esperar a bola sair pelo lado do campo, conseguiu, a bola saiu, a bola volta para Marquinhos. Marquinhos domina, dominando o passe aqui no intermediário, o time do Brasil. Gabriel Magalhães pressionado, quase perde a bola. Douglas Santos dominando, o zagueirão do Brasil ficou lá parado, o árbitro pegou a falta. Em cima do Gabriel Magalhães, aqui no campo de defesa do Brasil. Eu confirmo, Band News FM, Nativa FM, juntas na torcida pela seleção brasileira. Aqui, Filadélfia, Brasil 0, Haiti 0, viu, Yuri Queiroz?
5: Mais cedo, o gol mais rápido da Copa do Mundo, com menos de 2 minutos, saiu e deu a vitória a Marrocos. Saibari, Marrocos 1, Escócia 0.
1: 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Vem Brasil para ataque, rapidinho. Gabri, vai Bruno Guimarães na área para Rafinha, pintou, caçapa!
0: Do lado direito da grande área, estava com um movimento irregular, segundo o auxiliar. O Rafinha entrou na grande área, bateu bonito, colocado no canto direito, no alto, sem chance de defesa, mas foi marcada a posição irregular do ataque brasileiro.
1: Brasil achou um caminho, Bernardo Ramos, lado direito ali, Bernardo.
3: É, e com o Bruno Guimarães fazendo às vezes de um meia pelo lado direito, né? No Newcastle ele é um volante e vinha jogando como um segundo homem de meio de campo ao lado do Casemiro, um pouco à frente do Casemiro. Agora não, tá jogando como meia direita, né? Com o Matheus Cunha centralizado e Rafinha pelo lado direito, e essa conexão acabou funcionando agora. Boa pena para o Brasil que Rafinha estava impedido.
1: Magalhães está jogando pelo Brasil na quarta zaga, de lá para Paquetá, gira por dentro, faz bem a finta, escapa do primeiro marcador, vira o jogo da esquerda para a direita, a bola é boa para o Rafinha, dispara Danilo nas costas do lateral, corta para dentro, Rafinha solta para Guimarães, Bruno Guimarães na ponta para Rafinha, outra vez para Danilo, Danilo volta, a bola para Rafinha pela meia na intermediária, segura um pouco a jogada, mas tinha impedimento do ataque do Brasil, Aline.
0: Do Danilo, posicionamento pelo lado direito, bem perto da linha lateral, ele reclamou ali com o auxiliar, mas quando recebeu o passe, estava com a posição irregular, mais uma na sequência, 0-0.
1: 0-0, Cicinho, primeiros 13 minutos de jogo, Bernardo Ramos, Cicinho, 0-0, Brasil chegou ao gol, mas não valeu, Cicinho.
4: É, exatamente, é bom quando o jogador, ele queima a língua do comentarista, né? Então, Rafinha ali numa movimentação, na velocidade, ele finalizou muito bem. Uma pena que estava impedido, mas é um Brasil diferente, realmente. Uma outra postura, tá certo, que nós estamos falando do Haiti. Mas é muito importante esse início do Brasil. E mesmo que o gol não tenha sido válido, mas já dá uma quebradinha naquele gelo e naquele nervosismo.
1: Vem Brasil para ataque novamente com Marquinhos pela direita, já ocupa o campo de ataque, quase todo o Brasil na frente, ele toca na bola para Danilo, na banda do campo pediu Bruno Guimarães, recebeu, passe muito comprido, volta o Experience, tira a bola, domina, gira bem, segura para a equipe do Haiti, em cima dele Bruno, ele toca mais adiante, tentou belegar, foi derrubado, a arbitragem parou, marcou a infração, falta marcada para o Haiti, Aline.
0: Cometida pelo Danilo, tentou tirar a bola do atacante, quando ela chegou pelo lado esquerdo na linha lateral, colocou o pé direito à frente, cometendo a falta, falta para a equipe do Haiti.
1: Falta para o Haiti aqui no campo de defesa, em cima do Providência. Falta que a equipe haitiana vai para a batida aqui no campo de defesa, pelo setor esquerdo, pertinho da lateral do campo. Já batida a bola pelo Experiência, voltando a bola por dentro, a Belegarde. Segura o volantão, entregando a bola mais à frente. Segura a bola o time do Haiti na defesa. Recua de bola para o goleirão Placide. Ele domina, pertinho da sua marca penal, traz a bola para a direita. Rafinha vem na pressão, ele toca na bola, fatiando para a direita. Bola muito longa do Werner, tendo que chegar para o domínio, toca adiante para o Casimir. Não consegue domínio, a bola volta, paquetada, derrubada. Arbitragem não dá nada, segue o jogo. Tem o do Werner, toca a bola na dobra para a linha lateral, é posse de bola que favorece a seleção do Brasil. Douglas Santos para a cobrança, ele cobra rapidamente, deixando para Casimiro, que gira bem na fim intermediária pela meia esquerda, voltando para o círculo central para Marquinhos, de lá para Danilo, na direita ele aprofunda um pouco mais para Rafinha, vai para cima do Experience, cortou para dentro, vamos lá Rafinha, passou por um, passou por dois, vai virar o jogo, tentou virar, estava marcado, bateu no Jean-Jacques, a bola volta aqui no setor esquerdo, domina o Brasil novamente com o Gabriel Magalhães, ele tenta lá a cavadinha, bola muito longa, o Vini Júnior não estava lá. A bola passou por ele e foi pro goleiro. Tranquilidade total para Placide dominar, Aline.
0: O Gabriel Magalhães viu o Vinícius Júnior pelo lado esquerdo e o Vini fez uma movimentação. Então o Gabriel abaixou a cabeça para fazer o passe, só que o Vini se movimentou para trás e não para frente. Por isso que essa jogada acabou não dando certo.
1: Placidei manda a bola lá pra frente. Nesse momento do telão mostrando os dois Ronaldos, o Fenômeno e o Ronaldinho Gaúcho. E a galera vai à loucura na arquibancada. Passe de bola pra seleção do Brasil. Lucas Paquetá carrega a bola pela esquerda. O passe é bom. Vem Brasil, Matheus Cunha quebrou a linha. No comando pro Rafinha, bateu na zaga, voltou pro Guimarães. Chega junto, os Perrinhas dão um bico. Chuta a bola de qualquer forma lá pra frente. Alisson sai da grande área, todo de cor de rosa, sai jogando pelo Brasil. Ele faz o passe pra Marquinhos, Marquinhos da direita pra Danilo. Danilo tem Rafinha marcado, não é opção de passe. Ele volta pra Bruno Guimarães. Recolhe com a camisa 8 do Brasil, três dedos na bola, com estilo, novamente pro Gabriel Magalhães. Magalhães vem a bola pelo setor de meia esquerda, volta a bola pra Casimiro. Casimiro recolhe para o Brasil no círculo central do campo, pisa na bola, rola pra Danilo. Danilo gira, pertinho da marginal do gramado, volta pra Casimiro, lança de primeira pra Rafinha. Se chegar no fundo é perigo, chegou na grande área, proteção. Seleção do Adé, chegou tocando pra fora. Escanteio para o Brasil, Aline.
0: E o Rafinha pede pra galera vir junto com ele pra cobrança do escanteio do lado direito. Ele acompanhou a bola pelo alto, mas percebeu que o zagueiro chegaria antes e deixou até pra ganhar escanteio. Lado direito é bola na área pra seleção brasileira.
1: Escanteio para o Brasil na ponta direita. Se prepara a seleção brasileira para atacar, quem sabe agora na bola parada o primeiro gol do Brasil. 16 e meio jogado, o primeiro jogados é o primeiro tempo. Vem bola parada para o time do Brasil, levantamento no primeiro pau, saiu o goleirão Placidê, pegou mal, largou, a bola está viva para o Brasil ainda. Vinícius está na área, cortou, bateu para fora pelo alto à esquerda, longe do gol, Aline.
0: É mais um escanteio com desvio. A equipe do Atif ficou reclamando de falta no goleirão, no Placidê, mas não houve. O Vini tentou buscar o melhor ângulo para finalizar com desvio. Rafinha de novo do lado direito.
1: Sempre ele na bola parada. Rafinha, camisa 11, vai para a cobrança. Na marca penal, Gabriel Magalhães se movimenta. Casimiro no primeiro pau, bola para ele. Não consegue o desvio, tira a defesa outra vez. Pirro afastou a bola, voltou no Rafinha de primeira, levantou para a área. Vai subir de cabeça. Casimiro ganhou no alto, a bola voltou. Voltou para o Janjaque, que tira, lança à frente. Tentou chegar a providência, não conseguiu. A bola afastada pelo time do Brasil, caiu com o AD de primeira, levantou essa bola dali lá pra frente pra ninguém. Recuo de cabeça perigoso do Casimiro pro goleiro. Placidê fica com ela na sua metade do campo, Bernardo Ramos.
3: É quase um losango no meio de campo da seleção brasileira. Veja, Casimiro centralizado, Bruno Guimarães com meia direita, Paquetá meia esquerda. E o Matheus Cunha, ele muda de posição dependendo do momento do jogo, né? Então ele pode jogar pouquinho atrás de Rafinha na direita e Vini Júnior pela esquerda, ou centralizado.
1: Vem o Haiti, errou para Providência, faz um corte seco no Matheus Cunha, volta a bola para a defesa, ficou sentindo. Arbitragem da vantagem, bola do Haiti novamente, do Verme pela direita, domina já no campo ofensivo, deixando o passe curto à frente. Arcos vem buscar, pisa na bola na banda do campo, voltando por dentro a Janjaque, Janjaque à frente para Casimir, triangulando pela direita. Vem o time do Haiti pelo lado direito com Arcos de novo a bola na ponta esquerda, na ponta direita para Casimir, Casimir por dentro, gira Providência para um lado, para o outro, volta tudo. Recomeça a jogada novamente na sua intermediária, Janjaque recuando na metade do campo, deixando para Duverne. Duverne à frente, a Janjaque tentou o passe à frente, vem por ali, o Argos girou, escapou da marcação do Casimiro, abriu para a direita para Casimiro, vai no mano, vai partir para cima do Douglas Santos, fintou a dois, levou para a área, abriu para Argos, linha de fundo, tá na área, vai cruzar para trás, segundo poste, passa pelo Pierrot. O come que o Casimiro tomou, Maurício.
2: E foi ali na intermediária e abriu, cedeu esse espaço ali pelo lado direito de ataque do Haiti para uma descida perigosa, mas o Arcos, quando recebeu essa bola antes do cruzamento, já estava em posição de impedimento, assinalado pelo assistente número 1, do

0: dado por você foi no Paquetá, não no Casemiro. Só pra limpar bem um pouquinho da barra do camisa 5.
1: É, já que o homem tá sendo criticado, vamos ser justo, né? Posse de bola pro time do Haiti com o AD. Vem buscar jogo na quarta zaga, levanta essa bola pra fora. Lateral de graça pra seleção brasileira. Na direita, Danilo se prepara pra bater. Pouco espaço aqui na metade do campo, o time do Brasil se prepara pra se organiza pra atacar. Danilo cobra recuando, deixando a bola pra Marquinhos na linha central do campo. Ele conduz de perna direita, fazendo passe por dentro pra Gabriel Magalhães. Magalhães vem conduzindo a bola na metade do campo, no setor de meia esquerda. Deixa a bola por dentro a Casemiro. Casemiro de pé direito, aprofunda pra Rafinha. Rafinha tem por dentro Bruno Guimarães aqui na meia direita, ele volta um pouquinho para Danilo. Danilo domina, segura, dá um tapa na bola do outro lado para Gabriel Magalhães, recolhe o camisa 3 do Brasil, deixando para Paquetá. Paquetá na meia esquerda, lança o Vini, vai para a área do Vini, chegou, deixou a bola quicar. Vini tá na área, bateu para dentro, bateu no do Vini, subiu, voltou no Douglas Santos, levou para a grande área, tá marcado pelo Argos. Ele toca a bola para Vinícius, escapou do Vini, tira no pé de ferro e ganha. Na sequência, Douglas Santos tenta tirar na marra, quase consegue. Do Vini pressionado, chuta no Douglas, a bola vai para fora. É isso aí, Douglas. Pressionando, botando a bola para fora, lateral para a seleção do Haiti. Relógio da Band News FM marca 20 minutos e meio, etapa inicial. Placar da Copa do Mundo FIFA 2026 aqui no Lincoln Financial Field, o campo do Philadelphia Eagles. Por enquanto, Brasil 0, Haiti 0, vem Brasil. Outra vez, Guimarães vira para a direita, Danilo se apresenta, entrada na área, cruzamento, segundo poste para ninguém. Passou por todo mundo e aí o Argos deu uma ajudinha. Escanteio de graça pra nós, Aline!
2: É, faltou a comunicação ali, o Placidê pediu desculpas porque ele não falou nada, o Arcos não quis correr risco, né? Não tava vendo, ninguém falou nada, ele tirou a bola. Agora o Rafinha vem pro lado esquerdo pra cobrar o primeiro escanteio por este setor aqui pro Brasil.
1: Paquetá na grande área, Marquinhos também tá lá, chegando na boca do gol, até o Danilo na marca do pênalti. Casemiro vai pro primeiro poste, a jogada ensaiada do Brasil. Rafinha, pé esquerdo na bola, primeiro poste, tira de cabeça, afasta o perigo, outra vez Perrou, ajudando no primeiro poste, a bola volta pro Providence, contra-ataque, ele pode virar pro Bellegarde, que pede livre, não tá mais livre. Providence carrega, dá tira à esquerda por dentro, passe era pro Pierrot, não chegou, nem ele, nem o Casemiro. Tira a defesa do Brasil, outro contra-ataque, Brasil na transição, que bola, na entrada da área, Rafinha livre, vai driblar o goleiro na cavadinha, pra fora! Minha Nossa Senhora dos gols perdidos! Valei-me! Oline!
2: Vou te falar que ele deu uma sorte porque não ia valer, tá? Porque tava em posição irregular de novo. Mas que baita passe do Bruno Guimarães. Rasteirinho pra passagem do Rafinha. Ele saiu cara a cara com o Placidê. O Placidê tentou diminuir o ângulo e até conseguiu, né? Porque o Rafinha erraria. Mas posição irregular.
1: Eu confirmo o placar Band News FM, portanto aqui Brasil 0, 0 para o Haiti, segunda rodada, Grupo C, Yuri Queiroga.
3: Logo mais à meia-noite, a bola rola para Turquia e Paraguai, é o último dos jogos dessa sequência, mas já entrando pelo sábado.
1: 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Posse de bola para o Haiti aqui no campo de defesa, vem o AD, jogador da LDU, pisa na bola. Quase na metade do campo, espera a pressão chegar, rola mal, divide o Brasil, ganha Matheus Cunha, vamos lá Brasil. Matheus Cunha à frente para Guimarães, da frente tem Vini, Vini tem Rafinha, ele corta para o lado esquerdo, leva para a grande área. Tá cercado, cortou, vai para o drible, vem aí Vinícius, bateu para o gol, goleiro pegou, largou, travado, o zagueiro vai entrando, contra!

0: Cunha com a contribuição do zagueiro da equipe da UED. Abre a lata deles na Filadélfia. E tudo passa pela genialidade de Vinícius Júnior. Ele chega na grande área, corta para o pé direito, faz a finta em cima do Duverne. Bate bonito, a bola espalmada pelo Placidê. E aí vem o zagueiro. Deu cross. Toca na bola, ela resbala no Matheus Cunha e entra no canto direito da meta do Haiti para desafogar esse sofrido coração brasileiro. 23 minutos, gol chorado do Brasil aqui na Filadélfia. Tá aberto o placar no Linton Financial Field. 1 para o Brasil, 0 para o Haiti. Ufa, Aline Fanelli!
1: Finalmente sai zica! Seleção brasileira consegue roubar a bola no campo de ataque.

0: consegui definir para o gol. Vinícius Júnior acionado pelo lado esquerdo mais uma vez. A marcação dobrou para cima dele, então ele puxou para a perna direita para aquela batida característica dele. O goleiro deu o rebote e aí na frente o Matheus Cunha chegou junto com o defensor, mandando para o fundo da rede. E Band News FM com comemoração particular, porque eles vieram comemorar, Marcelo Duó, na minha frente, com dancinha e tudo. 1-0 Brasil.
1: Surfando! Matheus Cunha, enfim, faz o primeiro gol dele com a camisa brasileira na Copa do Mundo, Bernardo Ramos.
2: Mais uma vez, com a jogada de Vinícius Júnior pelo lado esquerdo, né, do agora. O que está jogando o Bruno Guimarães hoje é para ser destacado. Está jogando muita bola, funciona bem no desarme, na construção, e tudo começa com uma roubada de bola aqui no meio de campo, né? E aí o Vinícius Júnior é acionado, faz uma baita jogada, mais uma, né, pelo lado esquerdo, e o Matheus Cunha conta com o erro do Del Croix para acabar fazendo o gol. Para quem precisava de saldo é muito importante, porque foi apenas a segunda finalização do Brasil no jogo. O Vini Júnior tinha finalizado aos 16 para fora, no lance que rendeu o escanteio, aí teve essa finalização do Vini, que o goleiro Placide acabou dando, Placide no caso, né? Acabou dando rebote. Mas o Brasil precisa finalizar mais. O Brasil é muito mais time do que o Haiti. Não pode sofrer contra o Haiti. E já houve uma investida do Haiti pelo lado esquerdo da defesa brasileira. Isso não pode acontecer. O Brasil precisa atacar e precisa finalizar, sobretudo.
1: Pausa para hidratação aqui no Lincoln Financial Field. Se sim, o 26 minutos. 1-0 saiu o gol do Brasil.
3: Bom, 1-0 e merecido, né, Duó? Porque o Brasil já vinha criando. Rafinha teve duas oportunidades, okay, impedido, mas a movimentação, o Brasil tem que usar mais esse tipo de jogada, né? Porque a seleção do Haiti, o sistema defensivo, eles marcam muito a bola. E o jogador, quando passa nas costas, ele não consegue acompanhar. E é um sistema defensivo também que erra muito espaço. Então o Brasil tem que se aproveitar isso. O Brasil tem que continuar pressionando lá na frente para fazer mais gols. Agora tirou esse nervosismo. Enfim, a bola entrou. A gente estava vendo ao decorrer do jogo que era questão de tempo. E veio numa jogada, né, que é a principal da seleção brasileira. Bola no pé do Vinícius Júnior, que finaliza. E o oportunismo do atacante que está no lugar certo. Foi o Matheus Cunha, merecido o gol aí, 1-0 pro Brasil. E vamos que vamos, que eu acredito que vem mais, Duó.
0: Duó. Eu. Esse foi só o segundo gol do Matheus Cunha com a camisa da seleção brasileira em 25 jogos. E agora nessa pausa, o Ancelotti reuniu todo o grupo ali na beira do gramado para passar mais instruções. E hoje quem não tá no banco nem para acompanhar é o Neymar, né? Neymar não veio com a delegação para cá, ele ficou em Nova Jersey. Fez as atividades hoje de recuperação, foi pro campo, fez academia. Tudo isso para quem sabe estar à disposição na partida da próxima quarta-feira.
1: E é uma pena, né? Porque esse era um jogo para ele, viu? Se ele tivesse em condições, uns 20 minutinhos no segundo tempo aí, dava para ele entrar, viu?
2: Pode ser.
1: Assim, vamos... Se ele tivesse em condição.
2: Se tivesse em condição. Aí resta aquela dúvida, né? Se iria acrescentar algo ofensivamente à seleção brasileira, né, Duó?
1: Sem dúvida. Pausa encerrada para hidratação, você participando com a gente, torcedor Band News FM, torcedora Band News FM, também Nativa FM. 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Jogo retomado por aqui na marca de 28 e 20 desses primeiro tempo. 1-0 Brasil na frente. Mais solto o Brasil. E roubada a bola na entrada da grande área pelo Haiti. Vem na pressão. Tira Marquinhos. Chegou o Jean-Jacques invadindo a grande área. Danilo completa o corte. Bola para Rafinha de primeira. Vamos lá, Brasil. Soltinho para mais um gol. Posse de bola para Matheus Cunha. Abrindo pela esquerda para Paquetá no campo de defesa. Lançado a Vini no comando. Passou por ele. Caiu no Rafinha. Agora tocou mal. Curtinho pro goleiro.
4: Ah, o Rafinha ali no Flamengo.
0: Ele deu um toquinho mais curto, né? Talvez achasse que o Vini poderia alcançar chegando pela esquerda, mas não. O goleiro estava bem postado e defendeu. O Brasil vai pressionando a saída.
1: Plácido sai jogando, bate de pé direito, levanta para ataque buscando o Pierrot. A bola passou por ele, vai chegando até a zaga do Brasil, dá um passo atrás. Marquinhos domina para a seleção brasileira na frente da sua grande área pela meia-lua. Domina para a seleção brasileira, entregando a bola para Gabriel Magalhães. Ele recolhe, domina, puxa no pé esquerdo, leva a bola para sua intermediária. Está cercado pelo Pierrot. Roja roda a bola para a esquerda, devolve a bola pelo meio novamente. Marcado pelo Casimiro, deixando para Marquinhos. Marquinhos para Danilo, de primeira para Marquinhos na zaga central, com muito campo adiante. Ele vem avançando agora sim contra o centroavante Pierrot. Ele toca na bola para a quarta zaga, deixando outra vez a Gabriel Magalhães. Avança para o campo de ataque, pertinho da linha central do gramado pela meia esquerda. Deixa a frente a Vini, marcado por dois, chegando em cima dele a marcação do zagueirão do Verne. Ele volta a bola para Gabriel. Gabriel por dentro para Marquinhos. Marquinhos ameaça o lançamento, cumpridão para o comando. Bola muito longa, passou pelo Bruno, passou pelo Matheus Cunha. Vai pro goleiro, Placidê domina, vai sair jogando para a seleção do Haiti, na marca de 29:50, quase 30 minutos da etapa inicial. O Brasil vence por 1-0. Já eu quero o panorama no grupo, com Yuri Queiroga trazendo a informação da classificação do grupo C da Copa do Mundo. Como é que tá o Brasil nesse momento, ganhando o jogo por 1-0? Me explica, meu caro Yuri Queiroga.
5: Nos critérios técnicos, empatado completamente com o Marrocos. 4 pontos para cada um, 2 gols marcados, 1 sofrido. Aí a diferença vai para os critérios disciplinares.
1: Lançado Vinícius aqui na ponta esquerda, estava impedido, impedimento marcado, jogo parado, relógio da Band News FM marca, você confere, 30 minutos é o primeiro tempo. Placar da Band News FM da Copa do Mundo FIFA 2026, rodada número 2, é o Grupo C aqui no Lincoln Financial Field, o estádio da Filadélfia. Brasil 1, Matheus Cunha 0 para o Haiti. Yuri Queiroga.
5: Mais um gol, coloca o Brasil na liderança, e sim, de fato, até nos critérios de desempate no Grupo C.
1: 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Quase 31 minutos, o jogo está parado com uma falta, está caído o lateral esquerdo da equipe do Haiti, Aline.
0: É o Experience, uma falta cometida pelo Rafinha naquele setor do lado direito do ataque da seleção brasileira, quando o time estava um pouco mais à frente, tentando roubar a bola. Agora o Pierrot foi cobrar o Rafinha por causa dessa falta, não teve cartão nem nada.
4: Bernardo Ramos, eu tenho uma benzedeira muito boa para indicar pro Rafinha, viu? Ele tá errando tudo.
2: Pois é, né, do? Eu tenho a impressão, como ele é canhoto, no lance que ele perdeu agora aos 28 minutos, ele tentou dar um biquinho. Só que ele não é Ronaldo nem Romário, né?
1: É. Brasil tem a bola com o Paquetá, voltando a bola no meio do Flamengo, entregando a bola por dentro para Gabriel Magalhães, recebendo na meia esquerda novamente o Paquetá, cercado, vem o Casimir, dá nele, a bola sobra com o Matheus Cunha, abre para a esquerda, não era a melhor opção, Douglas Santos cortou por dentro, achou o Paquetá, na meia Vinícius partiu, não é no comando, recebeu na esquerda, Paquetá vai para a área, bola nele, passou por ele, tira o zagueiro, voltou, Douglas Santos lá de trás, vira o jogo da meia esquerda para a meia direita, para Danilo, puxa o Rafinha na ponta, bico da grande área, vai contra o Experience, vai tentar passar, cortou para o lado, foi puxado pelo braço, insistiu, foi na linha de lado, Experience, toma ali fácil a bola. Fácil, tranquilo, levou na linha de fundo, pressionado na bandeirinha, jogou pra frente, volta Danilo e acaba com a festa, chuta pra fora em tiro de meta, posse de bola pra seleção do Haiti, Cicinho, 32, 1-0 Brasil, e o jogo, Cicinho?
3: Não, um jogo bom pro Brasil, né? O Brasil, se movimentar a bola com um pouco mais de velocidade, consegue ampliar o placar, né? O adversário é bem frágil, a questão é o seguinte, o Brasil ainda erra muito espaço, né? A tomada de decisão final está sendo equivocada e você perde lances bobos assim.
1: Experience levou na ponta esquerda, cruzamento foi muito fechado no segundo poste, graças a Deus. Passou por todo mundo, a bola foi para fora. Tiro de meta para o Brasil, Maurício.
6: Para absolutamente ninguém agora. O Providência que já fechava ali também pelo lado direito. O Pierrot quase na risca da pequena área. A bola passa por todos os jogadores e se perde pela linha de fundo. Do 1-0, o Brasil está na frente.
1: Sai jogando o Brasil com o Alisson aqui dentro da sua grande área. Bola curtinha para Gabriel Magalhães. Ele sai da bola da grande área pelo setor de direito, pelo setor de esquerda. Volta a bola de pé esquerdo também para Alisson. Na sua marca penal, ele espera a chegada do centroavante Pierrot. Rola curta ao seu lado para Marquinhos. Danilo está cercado. Ele lança para o Rafinha mais à frente. Está cercado também, tocado pelo Cruz, que deu croata. Tocou de cabeça para ninguém. Errou mais uma. Sobra no pé do AD. AD toca na bola por dentro para Janjaque. De lá na frente para Belegarde. Esse é perigoso. Levando na meia esquerda, entregando o passe adiante por aqui na ponta esquerda. Vem com ela novamente. Experiência pedalou. Saiu da lateral, vem por dentro. Pôs na área, lá vem Casimiro, tá na área, ajeitou por dentro, volta Bruno Guimarães, na sequência ele foi atingido, dois trancos nele, a bola vai pra fora, escanteio para o Haiti, Maurício.
6: O juizão mandou seguir tudo, na primeira foi um ombro a ombro na disputa pela bola e depois o Casimiro, já próximo à linha de fundo, também vai ali na altura das costas do Bruno Guimarães, nada marcado, só escanteio pro Haiti pelo lado esquerdo.
4: Jean-Jacques na grande área, Pirro também na linha de frente da pequena área do time do Brasil. Atenção, bola parada contra a seleção brasileira. Delegar na cobrança, levantamento alto na boca do gol, sumiu de cabeça para acabar com a festa Magalhães. Ela volta pro Haiti aqui na ponta direita, vem com ela de novo por aqui o camisa 2, o Arcos, tentou levar pro fundo, vem Vinícius Júnior, toma ali a frente, rouba ali a bola, o camisa 7 do Brasil, conduz legal, solta a bola, recebe de volta do Douglas Santos. Vinícius Júnior vem aqui da lateral do campo, ele vem pela esquerda, bate pra frente, errado, a bola acaba desviada também pelo jogador do Haiti, saída em lateral, posse de bola que favorece a seleção brasileira, mais adiante aqui do lado esquerdo, pertinho da linha da metade do campo, 34 minutos e 20, 1 para o Brasil, 0 para o Haiti. Lateral para a seleção brasileira no campo de defesa. Douglas Santos bate rapidamente, voltando para Magalhães. Recolhe o camisa 3 do Brasil, deixando com Marquinhos. Capitão do Brasil tem Danilo aberto pela direita. Ele conduz um pouco mais. Bruno Guimarães dá um passo atrás também. Casemiro é ele quem recebe. Casemiro, camisa 5, levanta a cabeça e lança o ataque. Bola muito longa, volta de cabeça para afastar mais uma de cabeça por ali o do Verne. Ela bate, volta para o Jean-Jacques. Lançamento à frente. Pierrot para trás. Jean-Jacques tentou dominar, desarmado pelo Brasil. Bruno Guimarães, gigante. Ela sobra do outro lado. Vem buscar experiência pelo lado esquerdo. Ele deixa a bola para Bellegarde. Bellegarde trabalha na meia esquerda, na marca de 35. 35 do primeiro tempo, 1-0 para o Brasil. O time do Haiti vai gostando do jogo. Bola com experiência de novo. Levando pela ponta esquerda. Dá um passo atrás por aqui, pedindo bola ao camisa número 8. Recebe do Bellegarde. Recebe outra vez aqui pelo lado esquerdo. Experiência, camisa número 8. Providência está lá aberto na ponta esquerda. Ele volta a bola para Bellegarde. Domina. Vai para cima da marcação por aqui. O Casemiro pediu do outro lado. Ele volta a bola para o zagueiro. Deu Croá. Deixando a bola por dentro, o AD. AD faz a abertura para a direita para o Werner. Domina pelo setor direito, faz o passe aberto aqui pela meia. Casemiro desarmado. Paquetá roubou-lhe a bola. São 3 contra 2, olha o Brasil. Vinícius para Rafinha. Baga agora. Chega o Matheus Cunha. Entrou, bateu. Golaço!

0: Foguete! Na transição, o Brasil chega rápido no campo de ataque. Bola roubada na metade do campo pelo Lucas Paquetá no pé de ferro no meio. Ele ganhou, serviu ao Vinícius. Tinha Vinícius, Matheus Cunha e Rafinha. Ele preferiu o tapa nas costas do AD, que ficou de bunda no chão. Matheus Cunha chegou, fuzilou de perna esquerda na gaveta do goleiro Placide, que nem viu a bola passar, caiu pro outro lado. Matheus Cunha, a noite dele, para desencantar essa camisa 9 que perambulou durante tanto tempo. Camisa 9 é 9 de artilheiro. Artilheiro não perde gol. Matheus Cunha balança a rede. 2 a 0, Aline Panelli.
1: Terceiro gol do Matheus Cunha em 25 jogos com a camisa da seleção brasileira. E que roubada de bola de Lucas Paquetá no campo de ataque, servindo o Vinícius Júnior. O Vini, quando acelera, o marcador não sabe muito o que ele vai fazer. Agora ele preferiu o passe aberto nas costas e o Matheus Cunha avançou para a grande área. Finalizou forte, depois deu um peixinho no gramado, surfou mais uma vez. É 2 a 0 para o Brasil aqui na Filadélfia. E ó, raiando o aquecimento.
0: Olha aí, o Brasil vai ficando soltinho no jogo, Bernardo Ramos, tudo que o Brasil precisava. 37-2-0.
2: Você falou na sua narração uma palavra-chave, na verdade uma expressão-chave, né? De que o Haiti estava começando a gostar do jogo, ou seja, começou a ceder espaço para a seleção brasileira. E a marcação, pressão, funcionou mais uma vez muito bem. Não lá em cima, mas com o Lucas Paquetá no meio de campo, fazendo uma baita de uma roubada de bola e tocando para o Vinícius Júnior, que acionou o Matheus Cunha numa decisão corretíssima do camisa 7 na seleção brasileira. O Brasil faz 2 a 0 a partir do momento em que o Haiti, como você disse, começou a gostar do jogo ingenuamente e começa a dar espaço para a seleção brasileira.
0: Cicinho, 38 minutos, o Brasil está com fome, Cicinho.
3: É, isso é importante, né, Dó? Importante porque se você começa a se movimentar, você começa a criar espaço com confiança, aí as coisas começam a acontecer naturalmente. E você vê, o sistema defensivo continua marcando a bola. Se você tiver a movimentação, buscar o espaço, encontra aí o Matheus Cunha, mais uma vez com a movimentação, achou aí o posicionamento correto para poder finalizar, e finalizou muito bem.
0: O que aconteceu com o Rafinha, Aline?
1: Pois é, Dolly, tá agachado no gramado, vai ser substituído. O Rayan vem aí com a camisa 26 na seleção brasileira. Não dá pra identificar muito o que é, porque tem muita gente na frente. Tem 3 jogadores do Brasil agachados ao lado do Rafinha. O Matheus Cunha é um deles, o Vini é o outro. Se você tiver alguma imagem aproximada aí daí de cima, só lembro que o Rafinha, ele ficou fora de um treino da seleção brasileira nessa semana, na segunda-feira, por um controle de carga, mas também por causa de bolhas em um dos pés. Agora ele tá saindo, não coloca a mão em nenhuma região, assim, de joelho, nada nesse sentido. A gente vai entender melhor depois. Entrada do Rayan com a camisa 26.
0: E tá com cara de ser isso mesmo, viu, Aline? Porque ele tá mancando ali do pé direito, aparentemente. E olha, se sim, a escolha do Ancelotti não conta pra ninguém não, mas foi legal, hein? Vem aí o Rayan.
3: Deu certo. Deu certo porque o Matheus Cunha contra o Marrocos, ele já tinha entrado bem, né? É que ele é esse cara que ele consegue fazer o desarme no primeiro lance, que saiu o gol na sequência, consegue pisar na área. Então, assim, é um cara que ocupa bem o espaço. E com o Ancelotti, ele cresce, né? E o Rafinha, infelizmente, parece que é algo mais sério. Pela feição dele ali, conversando com o Dr. Rodrigo Lasmar, acredito que seja um pouquinho mais sério, né?
0: Bernardo Ramos.
2: Rafinha se machuca muito, lembrando que ele se machucou naquele jogo do Brasil contra a França, aqui nos Estados Unidos, partida disputada em Boston. E ficou 5 semanas quase afastado dos gramados, né? Um jogador que sofre com muitas lesões. Entra o Rayan, ex-jogador do Vasco, hoje no Bournemouth, para jogar pelo lado direito, né? É a posição que ele executa no time inglês.
1: Estreando, né, em Copa do Mundo. 19 anos.
0: 19 anos. É o jogador mais jovem da seleção brasileira, não o Endrick ainda?
1: O Endrick.
0: É o Endrick, né? Relógio da Band News FM marca, você confere 40 minutos mais 40 segundos, etapa inicial. É a Copa do Mundo FIFA 2026 na Band News FM, na Nativa FM, aqui no Lincoln Financial Field, na Califórnia, na Filadélfia. Rodada número 2, Grupo C, Brasil 2. Haiti 0, Yuri Queiroga.
4: E agora, com esse placar, o Brasil é primeiro colocado do Grupo C. Passa a seleção do Marrocos no saldo de gols, já que no confronto direto as duas equipes empataram na primeira rodada.
0: Haiti avança, Casemiro lançado na direita, põe na área, nas costas do Perrot. Tirou Danilo, de lá para Casemiro, olha o contra-ataque. Rayan mata no peito no campo de defesa, a torcida gosta, deixa a bola para Danilo. Meteu uma meia-lua, um zagueiro tentou completar, conseguiu. Ele volta a bola para Marquinhos na frente da sua grande área, Perrot vem em cima dele. Pois não?
1: Deixa eu só fazer uma correção. O Endrick e o Rayan, eles têm 13 dias de diferença. O Endrick nasceu em 21 de julho de 2006 e o Rayan em 3 de agosto de 2006. Então o Rayan é um pouquinho mais novo.
0: E o Casemiro sentiu o joelho, hein, Maurício Ferreira?
5: É, joelho direito, viu, Duol? Ele cai ali no gramado, camisa 21 da seleção do Haiti, e sentindo muitas dores. Ele olha pro banco agora, vamos ver se tem algum sinal, vai receber o atendimento médico, mas sente o joelho direito por ali, o Casemiro, jogador da seleção do Haiti.
0: Meu caro Bernardo Ramos, como dizia o Apolinho, o jogo está à feição da seleção brasileira, né?
2: Definitivamente. E ficou à feição do Brasil a partir do momento em que você foi profetizando, né, o que viria a acontecer. Quando você fala assim, o Haiti está gostando do jogo, é um prato cheio para a seleção brasileira. Porque o time do Haiti é fraco. E aí o Brasil, que vinha enfrentando problemas até de finalização, o Brasil não finalizou muito no jogo, foram apenas 4 finalizações. Começou a ter espaço. Você dá espaço para um jogador como Vinícius Júnior, Matheus Cunha, para um jogador como o Bruno Guimarães, que está fazendo uma partidaça, time adversário vai se complicar, né, Edu?
0: Exatamente o que o Danilo falou durante a semana, né, Aline?
1: Sim, com certeza. Ele fez esse destaque na entrevista que a gente acompanhou na quarta-feira lá em Nova Jersey. Curiosidade, não cabe todo mundo no banco da seleção brasileira, hein? Luiz Henrique e Fabinho estão sentados no chão, assim como Danilo Santos.
0: Pô, isso que é isso? Aqui é estádio de futebol americano, o banco tem que caber pelo menos uns 15. Senão não dá. Sai pro jogo novamente aqui a seleção brasileira. Lucas Paquetá na meia esquerda, jogando bem, entregando a bola à frente, recebendo de volta por aqui o Matheus Cunha. Ele tentou o passe pro Douglas Santos, voltou no Paquetá. Se apresenta mais à frente, Casemiro pela meia. No corredor central, ele trabalha a jogada, virando para Danilo pela direita. Vai abrir pro Rayan. Rayan domina. Vem para cima pela direita o garoto. E a torcida vem junto com ele. Posse de bola pro time do Brasil aqui no campo de defesa. Vem a aqui na frente da posição da Band News FM, a galera brasileira fazendo a festa aqui no Lincoln Financial Field. Passe de bola para o Brasil, Vinícius Júnior descendo pelo setor esquerdo, voltando a bola para Paquetá, Paquetá para Douglas Santos, de volta para Vini. Vini meteu uma caneta no zagueiro, mas não completou. O Arcos pôs a bola para fora. É lateral que favorece a seleção brasileira. Finalzinho voltou do primeiro tempo, 43, pois não, quem chamou?
5: Casemiro esperou ali do lado de fora um minutinho, tá de volta o camisa 21 do O.
0: Casemiro, tá voltando, número 21 do Haiti. Lateral para o Brasil, bater de novo aqui no setor direito do campo, recuperado pelo setor esquerdo. Vinícius tentou chegar, não deu. Jean-Jacques tirou de cabeça, a bola volta, volta pro Brasil aqui com o Gabriel Magalhães. Ele toca na bola por dentro no corredor central, círculo central do campo para Marquinhos. Marquinhos para Danilo. Danilo levanta a cabeça, deixa para Rayan na ponta por dentro. Tem Bruno Guimarães, pediu, recebeu, dominou. De primeira, 1-2 Brasil, vem Rayan. Eu sou mais você, menino, vai pra cima. Levou pra linha de fundo, tá na área, cruzou, bateu no zagueiro, saiu. Escanteio para o Brasil, Aline.
1: Na verdade, o último toque foi no Rayan mesmo. Ele tá reclamando com o auxiliar que teve a disputa com o camisa 5 del Croá, mas a última vez que tocou foi no jogador da seleção brasileira. Primeira jogada do Rayan indo pra linha de fundo e buscando um cruzamento.
0: 44 e 40, finalzinho do primeiro tempo aqui no Lincoln Financial Field na Filadélfia. Por enquanto, 2-0. Brasil vence o jogo. Lateral batido, posse de bola pro time do Haiti. Lançamento à frente ao Perrot, não conseguiu dominar. Voltou pro Brasil, a bola tá batendo e voltando sempre pra seleção brasileira. Paquetá cercado por dois, evita a saída pelo lado do campo na canhota. Volta tudo, precioso, a preciosa jogada do Paquetá, voltando para o Gabriel Magalhães. Ele deixa a bola de novo para Marquinhos, na marca de 45, de lá para Bruno Guimarães, pisa na bola, camisa 8, vira o jogo para a direita, para Rayan, de primeira para Danilo. Danilo volta a bola na defesa para o time do Brasil, deixando para Marquinhos. Marquinhos recolhe, domina, passa a bola para a quarta zaga, para Gabriel Magalhães. Recolhe e domina para o time do Brasil, novamente aqui no seu campo de defesa, pelo setor esquerdo, deixando no corredor central para Casemiro. Vamos até 51 nesse primeiro tempo, 2-0 para o Brasil. Pisa na bola, conduz o jogo, o Brasil administra o jogo. Gabriel Magalhães vem com a bola pela meia esquerda, passa a bola para Vinícius Júnior na metade do campo, pelo setor de meia esquerda ainda. Ele faz abertura na ponta para Matheus Cunha, atual dos dois gols do Brasil. Matheus Cunha volta a bola para Casemiro, que se perde um pouco. Volta no Matheus, Matheus recua para Gabriel Magalhães. Do campo de defesa do Brasil, ele deixa a bola chegar até o Marquinhos. Marquinhos é quem recolhe e domina. Faz o facão por dentro, Rayan. A bola chega até a metade do campo, na meia direita. Vem Bruno Guimarães, escapou da marcação, ameaçou virar para o Danilo, preferiu girar por dentro. 6 dedos na bola de novo, lado de fora do pé direito, armando o jogo pela esquerda para Douglas Santos. Recebeu lateral, vem com Gabriel Magalhães. Escapou da marcação, a bola sobrou no Vini. Vantagem para o Brasil, ele vai para cima do Arcos, vai passar, levou na velocidade, vai para perto da área, cortou para dentro, tirou dois, levou na lateral da grande área. cortou pro pé direito, levantou o segundo poste, passa pelo zagueiro, tira de qualquer jeito, deu Croá. Ela volta pro Haiti, que se enrola inteiro pra sair jogando. Arcos pelo alto, quem ganhou a parada foi o Brasil, Matheus Cunha. O árbitro pegou falta. Eu não vi daqui de cima, Aline.
1: É, o Casemiro, quando ele sobe pra disputar a bola no alto, ele empurra o Arcos com os dois braços. O árbitro viu esse empurrão e marcou a falta. Agora, o Vinícius Júnior, nesse último ataque, quando ele pisa na bola, ele tinha o Matheus Cunha livre por dentro e o Douglas Santos passando. Ele preferiu fazer o cruzamento. Talvez tivesse uma alternativa melhor.
0: 46, está acabando o primeiro tempo, por enquanto no placar 2-0, Brasil na frente, ganhando a primeira nessa Copa do Mundo. Posse de bola para a seleção do Brasil de novo, Gabriel Magalhães, circula a bola, o camisa 3 do Brasil, soltando passe à frente para Paquetá. Paquetá retorna, de primeira na quarta zaga, novamente o camisa 3 do Brasil, chama o Alisson para o jogo. Na meia lua da sua grande área, ele toca na bola para a direita, para Marquinhos. Marquinhos tem mais à frente, Rayan, mas está marcado, vigiado, por isso ele faz o passe ao Paquetá, que gira bem, escapou do Jean-Jacques, meteu no comando, partiu Vinícius, na esquerda, está livre o Rayan, na direita Vinícius invadiu, na esquerda, entra na área,

0: cruzamento preciso no Paquetá, lá de trás, partiu Vinícius Júnior entre os dois zagueiros, chegou livre na área, Rayan puxou a marcação, o goleirão saiu, aí é o Vinícius Júnior, um dos melhores do mundo, chega na grande área, levanta a cabeça e com a calma de um artilheiro, rola por baixo do goleiro, vai pro fundo do gol, o Brasil não apenas ganha, o Brasil joga, o Brasil goleia, o Brasil faz o que se espera de um time 5 vezes campeão mundial, Vinícius Júnior, paz e esperança brasileiro na Copa do Mundo, Brasil 3, aí de 0, vem mais, viu Aline?
1: Com uma tranquilidade de quem já foi o melhor jogador do mundo, baita lançamento pelo lado esquerdo para o Vinícius Júnior, dominou a bola, invadiu a grande área, ele percebeu que tinha uma opção pelo lado direito, mas ele notou também que dava para ele chegar e finalizar com tranquilidade e rasteirinho no fundo da rede, 11 gols em 51 jogos com a camisa da seleção brasileira, 1-2-3-0.
0: 3-0, teve um cartão amarelo ali pro jogador do Haiti, né, Maurício?
2: Pro Pierrot, que cometeu uma falta, ele sobe com o Gabriel Magalhães na disputa pela bola e ele abre o braço, o juiz fez o sinal ali de uma cotovelada, tá amarelado o Pierrot, camisa 20 do Haiti.
0: Bernardo Ramos, 49, 3-0 Brasil.
3: Quando um time pega outra equipe muito superior, inferior, melhor dizendo, tem que descer o rede, matar o jogo. E foi o que o Brasil está fazendo, quer dizer, faz 3-0, jogando futebol, como você bem disse, se aproveitando da fragilidade do adversário. É um time muito ruim. Agora é o seguinte, a bola que estão jogando Paquetá e Bruno Guimarães é brincadeira. Os dois estão jogando demais, jogando muita bola os dois meio campistas, né?
0: Vem o Brasil outra vez, finalzinho do primeiro tempo, 49,5, vem o Brasil, 3-0, Brasil deitando e rolando na Filadélfia. Rayan volta a bola para Marquinhos, se enrolou um pouquinho, conseguiu corrigir de perna esquerda, voltando a bola para Gabriel. Gabriel Magalhães dominando para o Brasil, soltando o passe adiante a Matheus Cunha, parte na meia esquerda, que espaço, ele rola por dentro, era para o Bruno Guimarães, não alcançou, tirou o zagueiro, afastou de primeira para ali o Bellegarde, sai Jean-Jacque no contra-ataque, na direita o lançamento no carrinho, tira Paquetá. Que jogo do camisa 20 do Brasil. A bola volta outra vez ao Jean-Jacques aqui na metade do campo. Domina Bellegarde, sai da lateral, vem para o corredor central. Vai terminar o primeiro tempo. Bellegarde, camisa número 10, toca na bola para o zagueiro, recebe de volta. Ainda na frente do campo ofensivo, no corredor central, avança, levanta a cabeça. Tem na ponta esquerda a opção, ele mandou a bola para o Pierrot. Protegeu no pivô, puxado pela camisa. Ele foi para o chão, tive impressão de pênalti. O árbitro não deu nada, o Brasil sai para o contra-ataque. Lançado o Vini, chega primeiro, deu croar. Aliás, o do Verne. Tira para a equipe do Haiti, volta a bola para o goleiro. Novamente fica com ela, Placidê, para sair para o jogo. Cicinho vai terminar o primeiro tempo aqui na Filadélfia. 3-0 Brasil.
4: É, e a postura do Brasil é postura séria de um time que quer fazer saldo de gols porque o adversário é muito frágil. Então, assim, você demonstra a fragilidade do adversário quando você não dá brechas para ser surpreendido. É o que o Brasil está fazendo. Muito bem posicionado em campo defensivamente. É, o meio de campo é o que ganha jogo e o Brasil está ganhando ali no meio de campo. E quando a bola cai nos atacantes, estão finalizando bem. Então, 3-0. No segundo tempo, vem mais, viu, Gol? Prepara a caçapa aí.
0: Termina o primeiro tempo aqui na Filadélfia.
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0: Brasília, estamos no intervalo desse jogaço lá na Filadélfia, no Lincoln Financial Field, com a narração do Marcelo Duó pela Band News, comentários do Bernardo Ramos e Cicim, reportagem da Aline Fanelli. Você que ligou o rádio agora, tá acompanhando o jogo, meu Deus do céu, Brasil jogando bem demais, Brasil 3, Haiti 0. Pois é, daqui a pouquinho começa o segundo tempo, a gente tem o nosso bolão valendo um álbum de figurinhas completo com todas as figurinhas. O seu único trabalho vai ser de você simplesmente colar as figurinhas no álbum. Então vamos ouvir aqui para saber, bom, já acabou, já não pode mais participar, gravar áudio com o bolão, com o resultado. Já tá 3-0. Mas vamos ver o que o povo tá participando, os nossos ouvintes estão mandaram aqui pra gente, então a gente vai colocar alguns áudios para saber se tem alguém que tá acertando até agora o resultado, ó. Venilson.
1: Alô, Nativa, tudo bom?
0: Eu, tudo Venilson,
1: meu palpite hoje é de 2-1. Tô aqui ligado, acabei de chegar em casa, vim correndo.
0: Ô, Venilson, já não vai ganhar o bolão.
2: Boa noite, Nativa. Meu nome é César. Seu placar pro jogo vai ser 1-0 Haiti, infelizmente.
0: Ô, meu Deus do céu, ainda bem que você errou feio, hein? Isaías, e o seu?
3: Pessoal, pode colocar aí que vai ser 6-1 pro Brasil nesse jogo aí. 6-1, sem choro nem vela.
0: Olha. Esse é o Isaías. Isaías, já tá 3-0. Pode ser até que dê 7, viu? Ele falou 6-1. Tem o segundo tempo todo ainda. Quem sabe o Brasil marca mais 3 gols. Tem que tomar mais um, né? Tem que tomar um. Pode fazer mais 3 e dar 6-1, será? Será que você vai acertar, Isaías? E a Marielle?
4: Boa noite, Nativa.
0: Boa noite.
4: Meu palpite é 2 pro Brasil e 3 pro Haiti.
0: 2 pro... Ah, já errou já, né? Ela já errou, já perdeu o bolão. Não dá mais para você participar do bolão. O bolão é até começar o jogo. Então a gente tá colocando alguns áudios que foram gravados, foram mandados pra gente antes de começar o jogo, para ver se tem alguém aqui que tá acertando até agora o placar do jogo. Tá 3-0 pro Brasil contra o Haiti até agora. Ninguém acertou. Ritânia.
5: Vai, Brasil! De 2-1 hoje! Uhul! Vamos que vamos, Nativa. Vamos torcer para nosso Brasil.
0: Vamos torcer. O Brasil tá ganhando 3-0 e tá fazendo. Olha o que é mais legal de tudo: é que o Brasil fez 3 gols. O Marrocos ganhou de 1-0. Então, no saldo de gols, a gente já tem aí 2 gols a mais do que o Marrocos. E aí, o Brasil pode terminar até em primeiro lugar, dependendo do resultado de quarta-feira contra a Escócia. Vamos lá, Fábio.
6: Fala, pessoal da Nativa. Tudo bem?
0: Tudo
6: trabalhando
0: bom.
6: Aqui hoje, escutando a rádio Nativa. Meu placar hoje, é o meu palpite, é 4-1 pro Brasil.
0: 4-1 pro Brasil. Ele pode acertar ainda, hein? O Fábio pode acertar. Tá 3-0, tem ainda todo o segundo tempo.
7: Boa noite, Nativa.
0: Boa noite.
7: Aqui é a Josi. E meu placar hoje vai ser de 4-1.
0: 4-1? Ela pode acertar também. Você pode acertar, viu, Josi? Você tá no páreo aqui pra ganhar o álbum de figurinha. E atenção, o álbum completo com todas as figurinhas. O único trabalho que você vai ter vai ser reunir a galera, uma turma toda, pra vocês colarem as figurinhas. O álbum vem completo pra você. Agora, 10h33, daqui a pouquinho a gente tem o segundo tempo, Brasil 3, Haiti 0. Olha, se fosse na minha época que eu jogava, assim, futebol na rua, a gente falava, ó, 3 vira, 6 termina. Podia ser, né? O Brasil podia ganhar de 6-0, né? Ia ser bom demais, você não acha? Qual a sua opinião? Será que você vai acertar? Você que se inscreveu, participou pelo 9198-441-6545? Será que você vai acertar o resultado do jogo? Até agora, 3-0, estamos no intervalo. Daqui a pouquinho a gente volta com o segundo tempo, com a narração do nosso grande, querido Marcelo Duó, na Band News FM. 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

0: Copa do Mundo de 2026. Os times já entraram em campo para o segundo tempo. A gente vai voltar no resultado do bolão. Depois que terminar o jogo, a gente vai te dar o álbum de figurinha completo para você, viu? Então vamos voltar aí com a turma da Band News FM, direto do Lincoln Financial Fields, na Filadélfia. Narração do Marcelo Duó, comentários do Bernardo Ramos e Cicinho, reportagem de Aline Fanelli. É com vocês aí, gente.
1: Isidor 18 na vaga do Pierrot. E o Arcos também deixou o gramado para a entrada do Simon 25 já em campo para a segunda etapa.
2: Brasil mexeu, Aline? Não mexeu, é o mesmo time do primeiro tempo, a seleção brasileira. Rayan em campo, entrou no lugar do Rafinha, machucado na reta final do primeiro tempo. A saída pertence à equipe do Haiti, vai começar o segundo tempo aqui na Filadélfia. A saída pertence à equipe do Haiti, que fica à nossa direita, à esquerda do Brasil, todinho de azul escuro. Vencendo bem o jogo por 3-0. O Brasil líder do Grupo C, como se esperava, pelo menos por enquanto. A saída pertence à equipe do Haiti. Isidor com a bola no centro do campo. Jogador experiente aqui desse time haitiano. Vai começar a segunda etapa aqui nos Estados Unidos. Contagem regressiva. Apita o árbitro, começa o segundo tempo na Filadélfia.
3: Aqui é Brasil! Oh, oh, oh.
2: Aqui é Brasil, 3-0 para a seleção brasileira. Bernardo Ramos, as mudanças no Haiti.
4: O Isidor é um atacante mais rápido do que o Pierrot, né? Jogador que atua no Sunderland, na Inglaterra. Time que subiu na temporada retrasada, acabou ficando. É, permanecendo na Premier League, é um jogador de qualidade, né? Mas vai jogar isolado ali na frente. O Haiti não deu nenhuma finalização no primeiro tempo.
2: Jean-Jacques sai com a bola pelo Haiti, virando o jogo da esquerda para a direita, bola muito longa, vai para o domínio por aqui. O Simão acabou de entrar, toca na bola por dentro, toca, recebe de volta por aqui do zagueiro, trava Paquetá, jogando muita bola e tirando tudo lá de trás. Vinícius sentou uma letra, perdeu a bola, bola dividida, vai para fora, lateral que favorece a seleção brasileira, na esquerda quase na metade do campo. Douglas Santos se prepara para a cobrança, vai sair jogando o time do Brasil aqui com o Gabriel Magalhães, na quarta zaga do Brasil para Marquinhos, camisa número 4, pisa na bola o capitão do Brasil, dá levantamento para frente por aqui. Prefere voltar a bola para Alisson para Gabriel. Ainda na quarta zaga pelo lado esquerdo, pertinho da sua metade do campo, ele pisa na bola, adianta um pouco mais, carrega um pouco mais. Por dentro tem Casemiro, pediu, recebeu na defesa, entregando, recebendo o passe por aqui do Bruno Guimarães. Volta a bola para a direita para Marquinhos. Marquinhos recolhe para o Brasil, domina, levanta a cabeça, ajeita a gravata, todo mundo marcado. Ele toca de volta a bola para Gabriel Magalhães, tenta atrair a marcação da equipe do Haiti. Pisa na bola o Brasil, Gabriel Magalhães vem com ela. Pelo setor esquerdo, dá um passo atrás novamente. Bruno Guimarães pisa na bola, Magalhães bate na bola de perna esquerda, voltando para Marquinhos tem Danilo aberto, tem Paquetá marcado. Ele deixa a bola para Marquinhos na frente tem Rayan. Ele toca a bola para Danilo para Bruno para Rayan na ponta direita. Vai tentar chegar, chega primeiro o zagueiro, domina mal, domina curto. Volta para corrigir novamente por aqui o Simon para a equipe do Haiti. Volta a bola pela meia para Bellegarde. Gira Jean-Jacques na metade do campo, no pivô da sua intermediária, virando o jogo lá para a direita. Domina novamente o lateral, vai sair para o jogo o zagueiro Duverne. Duverne pisa na bola, volta a bola para o seu companheiro de zaga, o AD. Pisa na bola o AD, recolhe com o pé esquerdo, com a direita. Ele faz o passe para Jean-Jacques para Delcroix trabalha a bola pela esquerda, tenta o lançamento em profundidade, bola longa, muito longa, lá para a esquerda, volta para o domínio, Isidor pediu na área, segura por ali o Providence, recebeu o toque de letra por aqui, o Experience, tentativa de domínio do Brasil, voltou Danilo, ajudado também pelo Paquetá, bola vai para fora, Marquinhos estava no lance, lateral para a seleção brasileira bater, 2 minutos e 20, começo do segundo tempo, 0 para o time do Haiti, 3 para o Brasil, 3-0 para a seleção brasileira. Lateral para o Brasil, outra vez Danilo bate. Na frente o passe era para o Paquetá, tentou dominar, não conseguiu. Volta Jean-Jacques de cabeça, tira para a seleção da Haiti. E ela volta para a seleção brasileira na direita, quase na metade do campo. Pois não, Aline?
5: Tentei buscar uma confirmação da situação do Rafinha, se foram as bolhas mesmo, mas o pessoal da comunicação da CBF disse que ainda não tinha uma resposta do médico, do Rodrigo Lasmar. Então a gente aguarda para depois da partida. Mas o fato é que eu estava me recordando que na parada para hidratação no primeiro tempo, ele mexeu em alguma coisa da chuteira. Então acho que já estava meio que olhando, observando.
2: Entregada do Danilo. Danilo recebe de frente, Isidor cortou para o lado, bateu de direita, bateu no zagueiro, Gabriel Magalhães. Tem que ter atenção, tá ganhando por 3-0, mas não vamos complicar. Vem o Brasil de novo. Vinícius Júnior recebe, volta a bola rapidamente para Casemiro. Casemiro a Paquetá, vira da esquerda lá para ataque. Chamando Douglas Santos, recebendo de volta Lucas Paquetá pela meia, virando o jogo para Matheus Cunha. Matheus Cunha é o cara da noite, 2 gols no jogo. De lá para direita, Danilo vem pelo centro, volta tudo, recomeça a jogada, entregando para Magalhães. Magalhães vira o jogo ainda para a esquerda para Douglas Santos, de lá para Paquetá, de primeira vira e não chegou. Tira a defesa do Haiti, tenta sair rapidamente por aqui no campo ofensivo, deu Duverne por dentro. Jean-Jacques dá bola para Belegarde, chega dividindo. Bruno Guimarães tira para o Brasil. Partiu Vinícius no comando. Paquetá tem a bola, de lá para o Bruno. Meteu uma caneta no Belegar. Tentou levar ainda para a direita, foi desarmado e atropelado. A arbitragem parou, marcou falta para o Brasil no círculo central, na metade defensiva do campo, Maurício.
1: E ela foi cometida ali para cima do Bruno Guimarães, pelo Simon, justamente na primeira participação do camisa número 25, que atropela o volante da seleção brasileira. Falta já batida.
2: Já batida a falta, bola para o Brasil. Danilo recuando, entregando para Marquinhos, outra vez na frente da sua área, encarando o Belegar na marcação. Simon vai em cima do Gabriel Magalhães, aperta na pressão, ele volta a bola para o goleiro. Alisson de novo dentro da sua grande área, quase na marca do pênalti, leva a bola para a linha de frente, ainda cercado pelo Simon. Ele volta a bola para Marquinhos. O time do Brasil troca passes na sua metade do campo. Lançamento do Marquinhos da direita para a esquerda, bola longa e bonita, trabalhando Douglas Santos na frente. Tem Vini passando e pedindo o jogo. Ele segura a bola na banda do campo, na canhota, voltando por dentro, deixando novamente a bola para Casemiro. Casemiro para Magalhães, na frente para Bruno. Para Casemiro, Bruno Guimarães, tudo de primeira. Olha o Brasil, que beleza de jogada. Casemiro para Bruno, cortou para a direita, lançou de 3 dedos para o Rayan. Domina de frente o menino, vai tentar partir pela marcação. Insistiu o zagueiro, toma a bola dele, saiu para o jogo experiente. Toca na bola para sua grande área, deu com a... Vacilou, entregou do outro lado para D, cercado. Põe a bola mais à frente ainda, ficando com a bola de bola Casemiro. Ele deixa a bola de novo na direita para Delcoa. Na marca de 5 minutos, o Brasil apertando na marcação. Posse de bola para Jean-Jacques, que vira o jogo da direita para a esquerda. Bolão para Providence, mas ele não conseguiu dominar. Foi de cabeça para a bola, acaba saindo em lateral para o Brasil, pois não, Aline?
5: Neste momento, 5 jogadores do Brasil estão aquecendo aqui do lado do banco. Alexandro, Gabriel Martinelli, o Ederson Silva, o Hendrick e o Fabinho. No jogo contra Marrocos, as alterações saíram do grupinho que ele mandou para aquecer. Então, geralmente, quem ele manda aquecer pode estar no radar para alteração. Vamos acompanhar.
2: E o Brasil inteiro na expectativa por Hendrick no jogo de hoje. Tomara que o Ancelotti bote o menino para jogar. Lá vem Brasil de novo, 3-0 para a seleção brasileira. Começo do segundo tempo, 5 minutos e 40, desce o Brasil. Gabriel Magalhães tem a posse de bola de novamente na quarta zaga, vem carregando a bola rumo à metade do campo. Ele pisa na bola, Simon encosta na marcação, ele traz a bola de volta pro goleiro. Se movimenta Vinícius Júnior aqui no comando de ataque, ele volta a bola para Alisson. Alisson para Magalhães. Magalhães segura e volta a bola pro goleiro. Alisson meteu um corte seco no Simon. A galera gostou, ele toca na bola para direita para Danilo. Danilo à frente, Paquetá tentou evitar a saída e não deu. Girou a bola, foi para fora, lateral para o Haiti aqui na esquerda. Experiência vai para a cobrança, o camisa número 8. 6 minutos de jogo no segundo tempo, por enquanto 3-0. O Brasil vence o placar e vence o grupo por enquanto. Na segunda rodada, o Brasil joga contra a Escócia na semana que vem em Miami. E a Band News FM acompanha tudo de pertinho na casa dos Dolphins. O time do Brasil quase roubando a bola com o Rayan. Ela bate volta, volta para a equipe do Haiti com experiência pelo meio do campo. Vira o jogo lá para a direita. Deu com a... Avança o zagueiro, partiu Casemiro. Recebeu, vai para a grande área. Marcação chegou, Casemiro por baixo. A bola vai para fora, o Gabriel também é tiro de meta. Maurício.
1: Quase num strike por ali agora do Casemiro, que dispara em velocidade e na tentativa de evitar a saída pela linha de fundo ali no carrinho, também derruba o Gabriel Magalhães, que estava na cobertura. Tiro de meta para o Brasil.
2: Vai ser jogando a seleção brasileira novamente aqui no seu campo de defesa. Gabriel Magalhães deixa a bola, deixa a cobrança. O Alisson aqui para o zagueiro, rola a bola curta para o goleiro na frente da sua pequena área. Alisson, se não está encostando, segura ali o Alisson, vai para a batida longa para o ataque. Lançamento cumprido para o Rayan. Vinícius vai tentar subir, vem de cabeça o AD, cortou no alto, ela volta para Douglas Santos. Lançado Vinícius contra o AD no comando de ataque na ponta esquerda, AD cortou para fora. Levou a bola aqui para a linha de fundo, protegeu contra o Vinícius e rolou à frente, deixando para Delcroá. Marcado do Verne, tentou pressionado por ali pelo Douglas Santos. Douglas acreditou, girou Delcroá, deixou o braço, tira de perna esquerda, levanta à frente, tira a mão a zaga, mas a arbitragem parou. Marcou a saída de bola pela linha de lado, lateral para a seleção do Haiti, ou ele deu falta?
5: Aline. Ele deu falta, porque o Douglas Santos acabou puxando o adversário, acho que até ele estava aguardando para ver se haveria vantagem, demorou um pouquinho o árbitro, e depois marcou a falta para a seleção do Haiti, o Placide, goleiro, vai fazer a cobrança.
2: Bernardo Ramos, quase 8, segundo tempo, 3-0 Brasil.
4: O Haiti deu a primeira finalização no jogo, né? Depois daquela falha do Danilo, o Isidoro acabou tendo a finalização travada, mas o Brasil... precisa retomar o ritmo do final da primeira etapa, olha aí.
2: Lançado Vinícius no comando, a de volta na marcação no pique do moleque doido e volta pro goleiro, Placidê toca de lado, vai recuperar a bola por aqui o Jean-Jacques, pois não, Bernardo?
4: Mas precisa retomar o ritmo do final da primeira etapa, né, do o Matheus Cunha fazendo essa movimentação de sair de um pouco de trás e entrar na área. Ele fez dois gols se movimentando dessa forma no primeiro tempo.
2: Lateral para a seleção do Haiti aqui na ponta esquerda, batido rapidamente por aqui, bola para Experience. Providência está do lado dele na esquerda, na banda do campo, vem por dentro Experience, achou um bom passe, Isidoro lá de trás, vai queimar no gol, Belegar levou para o lado, entrega a bola para Casimir, Casimir volta tudo, para Duverne na intermediária, pela direita o zagueiro avança, ele toca na bola pela meia novamente, vem buscar jogo aqui na intermediária, Casimir na meia direita, ele volta a bola para o zagueiro Duverne, Duverne tem no meio Jean-Jacques, tentativa de lançamento por aqui, estava se movimentando o Experience lá pela direita, troca passes curtos, Belegar com o zagueiro Duverne que volta, na intermediária defensiva para AD, pertinho do círculo central, ele avança com a bola dominada, arruma o grande círculo, toca na bola para a quarta zaga, aprofunda, deu com a, entrega para Providence, vai para cima do Danilo na aceleração, mandou para a área, furou Marquinhos, tira Casimiro na cobertura. Sobra essa bola ainda para o Haiti aqui do lado esquerdo. Vem Simão para buscar jogo, camisa 25. Recolhe, domina o volantão, entregando a bola por dentro. Saiu para a tabela com o Belegar. A bola não chega até o Simão na sequência. Tira Danilo, deixa para o Alisson. A marcação sobe, ele entrega no meio para Bruno Guimarães. De lá de volta a bola para Marquinhos. Na direita para Danilo, lateral do campo. Aprofunda o passe para o Rayan. Vai tentar pegar o zagueiro. Chegou primeiro, deu cro. Toca na bola para fora, cedendo mais um lateral para a seleção brasileira, bater aqui na direita na linha central do gramado. Vamos nos aproximando da marca de 10 minutos do segundo tempo. No placar da Filadélfia, por enquanto, 3 para o Brasil, 0 para o Haiti. Brasil líder do grupo C da Copa do Mundo. Paquetá toca na bola para a esquerda, recebe de volta por aqui na sua intermediária. O Brasil vem trazendo bola por aqui do Douglas Santos, recuando para Marquinhos. Marquinhos domina. Na marca de 10 minutos ele lança para o Vini, vai chegar de cara, dominou, limpou o zagueiro, vai fazer outra finta mais. Vai rolar para alguém que vem de trás, ele atravessa a grande área, vem para a direita, ninguém se apresenta. Ele segura, a zaga volta, ele traz a bola errado para o Casimiro. E o Belegar de tira, vem na contracarga, Belegar para a esquerda, para Providence. Isidoro vem para o comando, Providence vai para a área, saiu do Danilo, cruzou para trás, passou do zagueiro. Chegou Simão, Belegar bateu em cima da hora, Guimarães tira. E o jogo fica Lucy Grace na Filadélfia, Aline!
5: Muito, viu, Marcelo Doi? Agora o Ancelotti olhou pro Bruno Guimarães e pediu calma, porque o Bruno já tinha lançado a bola pro Vinícius e o Vini tava voltando de uma posição irregular. O técnico italiano quer que a seleção brasileira trabalhe um pouco mais a bola.
2: Relógio da Band News FM marca, você confere 11 jogados, etapa final. Placar da Copa do Mundo FIFA 2026 aqui na Filadélfia, por enquanto... 3 para o Brasil, 0 para o Haiti, viu, Yuri Queiroga?
6: Mais cedo, Marrocos derrotou a Escócia por 1-0. Por enquanto, o Brasil lidera o Grupo C pelo saldo de gols.
2: Futebol da Band News FM com a Nativa FM, torcendo para a seleção brasileira. Jean-Jacques vira o jogo, da direita para a esquerda, bola longa para Providence. Ele vai receber, vai para cima do Rayan, vai cortar para dentro no bico da área, cruzou na boca do gol, vem o desvio. Alisson encaixa na pequena área do goleiro, Maurício.
1: Desvio ali na casquinha de cabeça, foi do Simão. E o Providence está gostando ali pelo lado esquerdo de ataque da seleção haitiana. É a segunda jogada consecutiva que ele tem a liberdade, do ó.
2: As tribunas aqui especiais do estádio Lincoln Financial Field

0: Porque eu poderia estar tá lá do lado deles, mas enfim, o Brasil
1: é... Você é o nosso campeão, Cicinho.
0: Pois é, mas poderia ter sido mundial também, né? Vai lá, depois eu concluo.
2: Vem Brasil para ataque, Douglas Santos para o Vini na bico da grande área pela esquerda. Paquetá pediu, dominou, protegeu, girou, devolveu para o lateral em condição legal. Tocou para o Vinícius na área, vai cruzar para trás. Passa pelo Raio que não alcança. Volta essa bola do outro lado. Insiste o Brasil ainda pela direita. Vem o Matheus Cunha apoiando a jogada no ataque para Danilo pela meia. Ele volta a bola para Marquinhos, todo o Brasil no ataque. Passamos de 12 e 40, o Brasil trabalha. Gabriel Magalhães em busca do quarto gol com fome, Brasil. Douglas Santos para Paquetá, de lá para o Douglas na banda esquerda. Ele volta a bola na intermediária, começa de novo com Gabriel Magalhães. Aprofunda o passe e deixa na meia para Casemiro. Casemiro para Matheus Cunha. Abriu Bruno Guimarães, meia direita. Dominou, girou, abriu para o Rayan. Vai levar para o X1. Ele tenta o drible, não tem espaço. Volta tudo. Começa de novo, recebe do Danilo, vai para a banda direita, insiste com a marcação do Experiência, trabalha na tabela curta, não pode progredir. Ele volta a bola para Danilo, que vira o jogo da direita para a esquerda, bola para Magalhães. Magalhães aprofunda pelo alto, passe é bom para Douglas Santos, que mata no peito. Vinícius vem por dentro, segurou Douglas Santos, pode entregar para o Paquetá, girou, o árbitro parou e marcou impedimento. Jogo parado, impedimento marcado. Bernardo Ramos, 13 minutos, 3 a 0 Brasil.
3: Brasil tem que finalizar, repete o problema que aconteceu na primeira etapa. Chegamos a 13 minutos agora e o Brasil não deu um chute no gol do Haiti no segundo tempo. É exemplo da primeira etapa, quando demorou 16
1: Hendrick.
3: Minutos para fazer isso.
2: Repita!
1: Hendrick!
2: Aí vem ele! Hendrick, o diamante, a torcida percebeu e veio junto! O moleque vai jogar daqui a pouquinho. 13 minutos e 50, vem o Haiti. Bola com Providência aqui na ponta esquerda. Ele domina, ameaça uma pedalada. Tá ousado o garoto, ele vai pra cima da marcação do Rayan e volta, começa de novo. Entrega a bola aqui na sua intermediária, bola pra Belegarde, vira o jogo, entrega a bola lá pro Duverne, o zagueirão, aprofundando no ataque como se fosse um ala. Ele volta por dentro, faz o passe a Jean-Jacques. Jean-Jacques tá cercado, abre a bola de novo, deixando pra Duverne. Duverne tem por dentro novamente a passagem do Belegarde, ele volta a bola, começa de novo com o Jean-Jacques lá na frente. Tem o Isidoro pedindo no comando, ele volta a bola, começa com o AD, vem pela meia direita já no campo ofensivo, volta a bola para Isidoro, que sai da referência, vem criar jogo aqui pelo lado direito, recebe de volta pela meia, centroavantão, mete a bola na frente, escapou na entrada da grande área, o Casemiro levou, tocou de volta, caiu na área, ela sobra para o Brasil, tem vantagem o Brasil, vamos partir para o contra-ataque, Brasil, cabe mais um. Vini pediu livre na esquerda, acelera Matheus Cunha, leva a bola para a direita, Vinícius implorando pela bola, ele deixou com Bruno Guimarães, que lança frente, tira o zagueiro Del Croix. Ela volta, Experiência não sai com ela, nem o Providência. Ela sobra pro Brasil de novo. Bola recuada aqui na sua intermediária. O Brasil trabalha na linha do meio campo com Marquinhos. Marquinhos volta tudo, começa com Gabriel. 15 minutos do segundo tempo no placar da Band News FM, da Nativa FM. 3 a 0, o Brasil vence tranquilo. Bola com Vinícius Júnior voltando
1: Martinelli
2: a bola pela
1: também.
2: Meia. Vai mudar em dose dupla já já o Brasil. Martinelli vem aí, informa Aline Farelli. Fica com ela Bruno Guimarães, voltando a bola para Matheus Cunha, para Paquetá, Paquetá para Gabriel Magalhães. Ele deixa a bola para Marquinhos. Marquinhos deixa do lado direito para Danilo. Danilo deixa a frente para a rua, para Rayan. Rayan por baixo na tabela com dois, saiu legal. Vai sair na frente o garoto. Vai para a grande área o Paquetá, chegando Vinícius, chegando Matheus. Levou Rayan na entrada da área. Bruno Guimarães no pé de ferro, perdeu na sequência. Matheus Cunha na sequência não ganhou e o Danilo empurra o adversário. Falta para o Haiti, Aline.
1: Foi dominar a bola o Danilo, mas a marcação estava à frente. Então chegou empurrando, o árbitro pegou a falta já cobrada pela seleção do Haiti. Daqui a pouquinho as duas mudanças no Brasil.
2: Vai sair jogando o Haiti pela direita outra vez, ficando com ela o zagueirão do Werner. Leva a bola da defesa ao campo de ataque, aparece mais na frente Isidoro pedindo o jogo. Ele volta a bola por dentro para Jean-Jacques. Jean-Jacques avança pela meia direita com espaço. Trava Douglas Santos no pé de ferro, ele perdeu. Sobra essa bola de volta por aqui na sua intermediária para Isidoro. E a torcida chama o Hendrick aqui na arquibancada do Lincoln Financial Field. Hendrick, é o pedido do povo brasileiro. Lá vem o Haiti, Providência na esquerda, marcação dobra, ele fica sem espaço, sai da entrada da área, volta um jogo um pouquinho na meia esquerda, trabalha a bola na intermediária, ficando com ela novamente o Belegarde. Ele é bom de bola, escapou de três, está na área, vai levar para a esquerda, travado pelo zagueiro Danilo. No carrinho cede escanteio, Aline.
1: E agora a seleção brasileira vai fazer as alterações? Não. David pediu para esperar a cobrança desse escanteio de Haiti.
2: O Haiti também vai preparar sua mudança daqui a pouquinho. Acho que é agora, né, Maurício?
4: Confirmando a mexida, vem aí o Lucius Didson com a camisa número 11 na vaga do Casemiro 21. Casemiro 21 deixa o gramado para a entrada do Didson com a camisa 11 do

0: Ele vai se encaminhando lá para a linha de frente da área, perto da meia-lua da área do Brasil, pro gol à esquerda do seu rádio, da sua TV conectada, do YouTube da Band News FM. Imagine aí o campo de jogo. Alisson pressionado na sua pequena área. Escanteio para o Haiti, que perde por 3 a 0. Vem bola para a grande área, atenção. Levantamento fechado no primeiro poste, desvio. Alisson afasta a zaga do Brasil dentro do gol. Danilo salva a seleção brasileira e o Alisson faz uma defesaça! Maurício!
1: E foi na casquinha de cabeça no primeiro pau ali do AD, zagueirão da LDU do Equador. O Alisson estava ligado no puro reflexo do goleirão da seleção brasileira. Embora a bola tenha ido ali para cima dele, mas exigiu justamente essa rápida reação. O Alisson salva o Brasil de levar o primeiro gol.
0: Rapaz! Que susto, Bernardo Ramos, quase 20 minutos, 18, antes das mudanças o Brasil vai mexer.
2: 22, Martinelli no lugar do 20, Lucas Paquetá, Martinelli 22 no 20, Paquetá, Matheus Cunha, autor de gols, vai embora para a entrada do camisa 19, Endrick 19 na vaga do 9, Matheus Cunha.
0: Fala, Bernardo Ramos.
3: É o seguinte, Luan, com essa leva de alterações, eu acho que o Martinelli vai jogar aberto pelo lado esquerdo, que é a função que ele exerce no Arsenal da Inglaterra, com o Vinícius Júnior mais centralizado. Acho que vai ser por aí, ao lado do Endrick. Acho que essa vai ser a formação da seleção brasileira ofensivamente.
0: Sai jogando a seleção do Haiti aqui pelo setor de esquerda com Providência outra vez. Vai levando a bola para o ataque, voltando tudo. Começando na defesa com Delcroix, de lá de novo com Bellegarde, levando a bola pela meia esquerda. E a torcida ovacionando o menino Endrick aqui nos Estados Unidos. Posse de bola para Jean-Jacques na metade do campo, deixando para a Depila pelo setor direito já no ataque. Deixa a frente, recebe de volta. Bola aberta novamente para o zagueirão do Verne. Do Verne por dentro. Novamente Jean-Jacques vem com ela. Simon esperou, entregou a bola para Isidore, girou, marcado. Vai para cima do Gabriel Magalhães, trava. Pelo Douglas Santos, a arbitragem parou e deu falta para o Haiti, Maurício.
1: É, e agora reclama por ali o jogador haitiano de um pisão do Douglas Santos no tornozelo direito. É o Bellegarde por ali, jogador do Wolverhampton na Inglaterra. A falta foi marcada, a seleção haitiana vai ter a chance ali da bola parada pelo lado direito. E de fato sobrou um pisão ali do Douglas Santos, mas aquele sem intenção já na dividida normal do lance.
0: Quase 20 minutos da etapa final, bola parada contra a seleção do Brasil. Torcida brasileira em festa na confirmação das alterações aqui no telão do Lincoln Financial Field, o campo do Philadelphia Eagles. É falta para a seleção do Haiti, lá pela direita, Bellegarde se apresenta para a cobrança. Na marca de 20 minutos, vem bola para a área do Alisson, que já fez uma defesaça agora há pouco. Vem para o ataque o time do Haiti, tentando de todas as formas marcar um golzinho no jogo. Levantamento alto na boca do gol, subiu de cabeça para afastar o Magalhães, voltou no Providência, furou, ela volta. E aí o zagueirão do Werner mostra porque ele é zagueiro, a bola vai para fora em tiro de meta para o Brasil. E o relógio da Band News FM marca, você confere, 20 minutos e meio, etapa final. Placar da Band News FM da Copa do Mundo FIFA 2026 aqui, Filadélfia. Brasil 3-0 para o Haiti, Yuri Queiroga.
4: Mais cedo, os Estados Unidos venceram a Austrália 2-0. E se o Paraguai derrotar a Turquia já já meia-noite, os Estados Unidos garantem não só a vaga, como já garantiram, mas a primeira posição do Grupo D também para a segunda fase.
1: Amarelo.
0: Para quem?
1: Pro Douglas Santos, por aquela falta em cima do Bellegarde, do alpizão que atingiu ali o jogador haitiano. Douglas Santos leva o cartão amarelo.
0: Brasil no ataque, Martinelli tentou esticar a bola para o Endrick, não alcançou, o AD tirou, falta, pé alto. Jogo perigoso, falta para o Brasil, Aline.
2: É, quando o Brasil tentava recolocar a bola no ataque, de longe eu tive a impressão que tinha até tido um toque no braço, mas a jogada foi para a seleção brasileira na bola parada, lado esquerdo, o capitão Marquinhos está pedindo um cartão para o árbitro, o Brasil vai se organizando para cobrar a falta.
0: Fica ali perto da bola, Bruno Guimarães, camisa número 8. Na meia direita, na meia esquerda, aliás, na entrada da grande área. Falta a favor do Brasil. Sei não, viu, Bernardo Ramos? Você daria essa falta aí?
3: Eu acho que foi falta sim, viu, Eduardo?
0: Tá marcada. Na grande área, chegando ali na linha de frente da grande área, na meia lua. O Endrick tá lá. Marquinhos vai lá e conversa alguma coisa com ele. Gabriel Magalhães está propositalmente impedido. Também ali o Danilo fazendo o mesmo para confundir a zaga da equipe do Haiti. 22, quase metade do segundo tempo, é falta para o Brasil. Guimarães, pé direito na bola, fechado. no segundo poste, Danilo subiu, escorou pro meio, Endrick subiu, passou por todo mundo, afasta aqui a Simon de qualquer jeito. Ela volta pro Brasil, brigou no meio, Casimiro ganhou a parada, rolou, passou do Marquinhos, caiu com o Vini, ponta esquerda, entrou na área, Vini na linha de fundo, cruza em cima do zagueiro. Tentou evitar a saída do Werner, conseguiu, sai pro jogo, Haiti, lançamento errado, volta de graça para a seleção brasileira. 22 minutos e 30 neste segundo tempo, por enquanto, 3 a 0, Brasil vencendo. Posse de bola para o Brasil, Martinelli, bom passe ao Guimarães, na frente ao Vini, Endrick está na área, vem Vinícius, limpou, dominou, outra finta mais, vai bater pro gol, não pode mais, levou na linha de fundo, saiu da jogada para Martinelli, entrada da área, Guimarães vai ajeitar, dominou, Vini de calcanhar, Martinelli na trave! No travessão do Haiti, que pena! Seria um gol fantástico, fantástico, Aline!
2: Jogadaça da seleção brasileira, não é, Marcelo Doó? Pelo lado esquerdo do campo de ataque, o Vini estava com a porta fechada, voltou para trás, depois com toques de primeira na finalização do Martinelli, que fez aniversário nesta semana, completando 25 anos. A bola por pouco não entrou, agora parada para a hidratação.
0: Pausa para hidratação, Bernardo Ramos, Cicinho, jogo, metade do segundo tempo, 3 a 0 Brasil, fala Bernardo.
3: Olha, Edu, finalmente o Brasil em primeiro lugar, finalizou no segundo tempo, isso não tinha acontecido, 22 minutos, é muito tempo sem finalizar. Aconteceu isso na primeira etapa também, então isso é preocupante, diante de um adversário tão frágil, o Brasil precisa ser mais contundente, né? Agora o Brasil tem o lado esquerdo forte, né? Entrou o Gabriel Martinelli, que é ponta esquerda do Arsenal, embora seja reserva do Trossard, mas é o ponto esquerdo do Arsenal, né? E o Vinícius joga por ali. Então esse lado esquerdo fica muito forte, dá para o Douglas Santos se preocupar mais com a marcação. Isso faz, se necessário, porque o Haiti já finalizou 3 vezes no segundo tempo. O Haiti criou mais oportunidades de gol do que a própria seleção brasileira na segunda etapa até o momento.
0: Cicinho, quero ouvi-lo também, Cicinho.
5: É, eu gostei das substituições, né? O Martinelli é um jogador que taticamente ele é muito, ele executa muito bem essa parte tática, né? Um jogador muito voluntário. E o Endrick, que todos nós queríamos, né? Gostaríamos de ver entrando durante a partida. O Ancelotti colocou esses dois jogadores, acredito que vai dar muito mais velocidade ainda, nós já vimos nessa jogada, muito mais movimentação. Só uma ressalva, eu esperava até mais até aqui do Rayan. Eu vejo o Rayan, sim, ele não tá aquele Rayan que parte para cima, aquele Rayan que incomoda o sistema defensivo, o adversário, mas ele tá tocando muito do lado. Então eu sei que é nervosismo de Copa do Mundo, mas o Rayan precisa soltar um pouquinho mais, porque é um grande jogador.
0: 25 minutos desse segundo tempo, por enquanto no placar da Band News FM, 3 a 0, Brasil vencendo. Vence a seleção brasileira, nesse momento o Brasil liderando o grupo, né? Isso, Yuri Queiroga, repetido para o ouvinte Band News FM, Nativa FM.
4: 4 pontos e 3 gols de saldo para a seleção brasileira, 4 pontos e 1 gol de saldo para a seleção de Marrocos. Por isso o Brasil vai na liderança neste momento do grupo C.
0: Mexe. O Haiti está mexendo, né, Maurício?
1: Tá saindo o Providence com a camisa número 15, a saída do Providence para a entrada do Joseph com a 16. Joseph 16 em campo, jogador do Ferencváros da Hungria.
0: Muito bem. É a quarta mudança, mas acho que já foi a terceira pausa, não foi, Maurício?
1: Não, as duas primeiras foram na volta do intervalo do O, então ele pode parar mais uma vez ainda.
0: Bernardo Ramos mexe o Haiti.
3: Mexe o Haiti para tentar atacar mais o Brasil com o Joseph, que deve entrar pelo lado esquerdo, né, do O, onde atuava o Providence.
0: Vai pro tudo ou nada a seleção do Haiti, 3 a 0 no placar. O time do Haiti vai perdendo a sua segunda partida no grupo. O time do Brasil vai ficando na liderança dessa chave C da Copa do Mundo. Pega a Escócia na última partida dessa primeira fase. E agora uma pancada forte no Martinelli. Tem cartão amarelo aí, meu caro Maurício Ferreira.
1: E é justamente a distância, me pareceu, pro Isidor. Foi pro Isidor. Eu ia chutar por ali que seria pro Joseph, que acabou de entrar. Mas não, a falta foi marcada ali no centro do gramado. E na verdade foi pro Jean-Jacques, 17. Jean-Jacques, 17, atrasado na jogada. Acerta o Martinelli e recebe cartão amarelo.
3: Do Aljan, já que já disputou Copa São Paulo de Futebol Júnior.
0: Por quem?
3: Pérolas Negras.
6: Olha só, que é um projeto, né, social.
3: Exato, em 2016, 2017.
6: Que demais. Que história, hein? E hoje tá aí jogando uma Copa do Mundo, que legal.
1: Ô, Duá.
2: A gente entrevistou o Rafael Novaes, que foi o técnico brasileiro desse projeto lá no Haiti. Alguns dos jogadores dele justamente foram convocados para a seleção para disputar a Copa do Mundo. Mas isso já faz alguns anos, né, que ele já fez parte desse projeto.
0: Quem mais chamou?
1: E ele joga hoje no Philadelphia Union da MLS, ou seja, joga aí na Filadélfia. O Subaru Stadium fica a mais ou menos 20 minutos do Lincoln Financial Field, então é a casa do Philadelphia Union, a equipe que defende hoje o Jean-Jacques.
0: Que, aliás, é o único estádio que fica fora desse complexo aqui, né? Eu tô olhando pra minha esquerda, eu tô vendo o campo de beisebol aqui do Philadelphia Phillies. Atrás aqui da nossa posição, da nossa lance de arquibancada, tem a casa do Philadelphia 76ers. É o ginásio onde joga o time de basquete aqui da cidade e o time de futebol americano. O Philadelphia Eagles é o dono desse estádio aqui em que o Brasil está jogando. Posse de bola para a seleção do Haiti, o tempo vai passando. 28 minutos do primeiro tempo, 3-0, tá na conta do chá. Seleção brasileira ganhando e ganhando bem, jogando futebol, ganhando do Haiti. Lançamento para ataque, outra vez ao Haiti tentando partir para cima. Volta Danilo para o goleiro Alisson, passe ruim, ele mata no peito e sai para o jogo. Dá um bicão para fora o goleirão do Brasil. Aplaudido pela galera, não quis graça não. Mandou essa bola pra fora, vai ser cobrado lateral pelo Joseph aqui do lado esquerdo. Ele vai deixar pra quem é do ofício. Experience vai lá pra cobrança, pega a bola e repõe ao ataque, recebendo aqui na metade do campo, brigando pela bola novamente por aqui o Simon, derrubado com falta dura do Rian. Rian comete falta, tá no chão ali o Bellegarde, na verdade é falta para o Haiti, Maurício.
1: A falta foi marcada pra cima do Bellegarde por ali, o camisa número 10, ele mesmo já se levanta e vai pra batida, Duó.
0: Bellegarde, camisa número 10, vai para a cobrança da falta para a seleção do Haiti aqui no setor esquerdo, um pouco antes da entrada da grande área do Brasil. São 6 jogadores do Haiti de branco lá dentro da área brasileira. Pro gol à esquerda, vai atacando o time do Haiti tentando o seu gol de honra. Bellegarde, pé direito na bola, fechado de cabeça, Martinelli afasta, ela volta para a seleção do Haiti com o Experience, vem com a bola dominada aqui no círculo central do campo, batendo para a direita, ele faz o passe entregando a bola na metade do campo novamente para Jean-Jacques, ele volta tudo, recomeça para o zagueiro, virando Experience para ninguém, deu um bico para a esquerda e se vira aí para dominar o Joseph, conseguiu Bellegarde dominar, de cabeça evitou a saída pelo lado do campo, levanta a cabeça e toca na bola do lado, deixando para Decoá, toca na bola para Jean-Jacques, Jean-Jacques organiza a saída do time do Haiti para o campo de ataque, ele gira da meia esquerda, vira para a direita, não tem espaço, para a esquerda ele conduz um pouco mais, deixa a bola chegar ao Bellegarde, na esquerda ele domina e toca, dá um tapa na bola para Joseph, Joseph vai passar, passou fácil pelo Danilo, fintou o primeiro, vai fintar o segundo, veio bem Bruno Guimarães, tomou a falta, o árbitro não deu, lá de trás bateu o Simon, ele deu depois, ai, você tá de sacanagem, seu juiz. Ô Maurício.
1: Não, e até porque a falta foi claríssima do Joseph ali pra cima do Bruno Guimarães. Não sei o que deu na telha ali pro árbitro, já não marcaram o exato momento da falta. Esperou um pouquinho, o Brasil nem teria vantagem, mas depois com certo delay a falta foi marcada. Já batida pelo Brasil, ó, resultado esse que matematicamente já vai eliminando a seleção do Haiti.
0: Diga, Aline.
2: Público, casa cheia, né? Todos os ingressos vendidos, 68.324 torcedores. O Ancelotti não chamou ainda o Ederson, mas o auxiliar chamou o Ederson para mostrar algumas instruções e agora ele está chamando o Danilo Santos. Então pode ser que esses jogadores entrem em breve no time do Brasil.
0: Rayan para ataque na direita. Boa, garoto, para Endrick na frente. Pitou mais um, vem Brasil. Douglas, na trave! O travessão do Haiti, não entra a bola do lateral brasileiro, Aline.
2: E uma jogada que passou muito pelo pivô do Endrick, que conseguiu com o corpo segurar a marcação e virou a bola lá pro outro lado. Douglas chegou com liberdade para fuzilar pro fundo da rede, faltou muito pouco, desviou, passou pertinho, quase saiu o quarto gol do Brasil.
3: Essa jogada é importante porque o Endrick sai e aí tudo é ocupação de espaço no futebol. O Rayan ocupa um lugar centralizado para dar o passe para o Douglas Santos, ou seja, ocupação de espaço, isso denota treino, só aponta para treino.
0: Relógio da Band News FM marca 31 e 34, etapa final. Uma noite feliz para o futebol brasileiro aqui na Filadélfia, Copa do Mundo, segunda rodada, Grupo C, Brasil na frente, Brasil 3. Haiti 0, Yuri Queiroga.
4: À meia-noite tem Turquia e Paraguai fechando a segunda rodada do Grupo D, que já tem os Estados Unidos classificados depois de vencerem a Austrália por 2-0 em Seattle.
0: 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Doar. Inversão de jogo do Marquinhos lá pra esquerda, Douglas Santos é quem domina, levanta a cabeça, tem Endrick passando, pediu Vinícius Júnior na meia esquerda, ele volta pra Martinelli. Martinelli rola a bola curto por dentro pra Casemiro no corredor central, pediu por dentro na meia, Rayan, dominou, tá de frente pro Endrick, entrou!

0: não valeu. Impedido, jogo parado, impedimento marcado. Ele vai ter que recolher a arma, viu, Aline Fanelli?
1: Ah, ele vai pra mais uma, né, Duel? Porque foi por pouco agora. O Hendrick recebeu do lado direito da grande área e foi pra finalização na saída do goleiro. Mandou pro fundo da rede. É mais um do Brasil que não vale. Mas, ó, eu tava falando sobre observações aqui na beira do gramado. O Danilo se aproximou do Ancelotti, conversou algo. Depois o David veio falar com o auxiliar que tava conversando com o Ederson. Cantou alguma coisinha ali no ouvido do Ederson, então acho que daqui a pouco vem essa alteração, viu?
0: O Ederson que já foi lateral também na vida. Vem para ataque novamente o time do Haiti. Lançado do Verne lá pela ponta direita, vai tentar cruzamento na grande área. Não tem cacuete, volta a bola por dentro, deixando para Jean-Jacques. Jean-Jacques pro Bellegarde, foi desarmado. E a bola cai de novo no Vinícius Júnior. Cicinho, 33,5. 3-0, Brasil dentro e rola. Vai mudar o Brasil.
1: Lá vem Ederson e Danilo Santos.
0: Vai mudar já já o Brasil, meu caro Cicinho, quero ouvi-lo.
2: Duó, como fez bem a entrada do Hendrick, né, pro Rayan, né? O Rayan, ele já saiu daquela posição fixa na ponta direita ali, digamos assim, e já foi mais pelo meio, encontrou passes, então assim, tá tendo uma liberdade maior, porque o Hendrick é esse jogador que não fica somente no meio dos dois zagueiros, né? Ele se movimenta muito e isso é bom pra seleção. Fez o gol aí, tá impedido, mas já é uma outra cara, é uma seleção, digamos, mais leve com esses jovens.
0: Isidor, tentativa de passe aqui na ponta esquerda, ele entrega a bola para cima, leva de volta a bola para a linha de fundo, por baixo chega a minha defesa do Brasil, afastando o perigo lá na grada, a entrada da grande área, ela volta para a seleção do Haiti na cobrança do arremesso lateral, posse de bola do Isidor, tentou a tabela com o Bellegar, chega Danilo, dá um bicão, chuta a bola para frente de qualquer jeito. Impressão minha aqui do gramado, Bernardo Ramos, ou ficaram Hendrick e Vinícius Júnior como se fossem dois atacantes?
3: É, foi o que a gente falou quando o Hendrick entrou, na verdade quando entraram Hendrick e Martinelli, né, que o Hendrick faria uma dupla com o Vinícius Júnior e o Martinelli jogaria como um ponto esquerdo, ou seja, mudou o posicionamento do Vini Júnior em relação ao início do jogo, né, quando ele atuava mais pelo lado esquerdo, agora não, jogador de mais profundidade pelo corredor central.
0: Vai mexer a seleção brasileira. Vai subir a plaquinha já já, né, Aline?
1: Agora, o Ederson tem a camisa 2, mas primeiro vai o Danilo Santos. Danilo Santos, 18, no lugar do 7, Vinícius Júnior. 18, Danilo Santos, no 7, Vinícius Júnior. E o Ederson Silva, acho que a gente já pode falar só Ederson, porque o outro tá no banco, né? Então, o Ederson 2, no lugar do 8, Bruno Guimarães. Não é do Danilo, hein? Do 8, Bruno Guimarães.
0: E o Casemiro vai jogar 90 minutos, né, meu caro Bruno, ou meu caro Bernardo Ramos?
3: Vai sim, depois de uma atuação ridícula contra Marrocos, Casemiro vai ficar, é o único jogador do meio pra frente que fica. Bruno Guimarães saiu, Paquetá, Rafinha, Matheus Cunha e Vini Júnior saíram, ou seja, só o Casemiro.
0: E o Ederson vai de volante, vai na dele mesmo.
3: Vai jogar de volante como joga na Atalanta, né? Ou jogava, tá indo pro Manchester United, né?
0: A gente agradece. Fala, Cicinho.
2: Provavelmente essa permanência do Casemiro é porque jogou menos, exatamente, né? Jogou mal, jogou menos no jogo passado. Então ele tira o Bruno Guimarães, porque o controle de carga também, né? Faz parte disso daí. É bom porque o Casemiro tá, digamos, um pouco mais descansado do que o Bruno Guimarães.
0: Mexeu o Haiti.
4: A saída do Bellegarde, Duó, para a entrada do Etienne com a 7. Etienne 7 na vaga do Bellegarde, fecha 5 mexidas.
0: Martinelli na entrada da área, 4 contra 3. Lá vem o Ederson, botou na área. Hendrick dominou, a bola subiu, até tirou de cabeça, insistiu. Ederson tromba com ele, vai ganhar a parada com falta. E foi um atropelamento, hein, Aline?
1: Foi, já chegou para dominar a bola no alto e aí acertando o adversário, o Ederson, né? Que caiu pelo lado direito nessa tentativa de ataque da seleção brasileira, comete a falta.
0: 36 jogados, etapa final, 3-0 Brasil! Grande vitória brasileira, o adversário é fraco, mas a vitória é grande. Vitória de time grande, olha, o Hendrick estava impedido por um pouquinho só, hein, Bernardo Ramos?
3: Muito pouco, menos de meio corpo, né? Muito pouco.
0: Impedimento semiautomático na hora, detectando o impedimento que o Bandeirinha também pegou aqui na, no visual. Sai jogando a seleção brasileira novamente, Danilo Santos tentando tomar a bola pelo meio, a bola escapuliu, insistiu para retomar a bola, Casemiro tromba com o zagueiro adversário, a bola sobra de novo com o Duverne pela direita, recuando para AD domina, na zaga central ele vira para a quarta zaga, chamando para o jogo Del Croix, Del Croix troca a bola de novo para a esquerda, para a Experience, vem levando camisa número 8, sai da lateral, pisa na bola, poucas opções, ele volta a bola novamente para o camisa número 5, Del Croix, gira o jogo para AD, jogador de novo da LDU de Quito, vem dominando outra vez a defesa do time do Haiti, tentando espaço para sair para o jogo, bola com o Isidor, volta para buscar jogo na metade do campo, faz abertura para Duverne para AD, AD vai girar para Del Croix novamente, dá um passo atrás, Joseph pede jogo na esquerda, não vem o passe, a bola volta para o camisa 4, vem de novo o AD recuando para o goleiro, ficando com ela Placide, e o time do Brasil espera, não faz a pressão, o time do Brasil dá um passo atrás para jogar no contra-ataque, Placide toca na bola, entregando para o camisa 5, Del Croix, de lá para a Experience, domina, vem em cima dele o Ederson, ele volta a bola, Marquinhos pressionando, marcando lá na frente, ela volta para o Placide contra a marcação do Brasil, lançamento muito à frente ali pelo Rayan, ele botou na frente, o Brasil retoma com o Martinelli, de cabeça volta a bola no Douglas, tirou mal, explodiu no Martinelli, volta essa bola na entrada da grande área, Etienne caiu da direita, esqueceu a bola, volta Danilo Santos, deixa pro Casemiro para Marquinhos, vai conduzindo a bola para trás, voltando a bola pro goleiro Alisson sai da sua pequena área, bate de pé direito e levanta para o ataque pro Rayan, vai tentar a casquinha, não deu, Martinelli também não alcançou, caiu no chão, queria falta, o árbitro não deu, Martinelli caiu e ficou, vem o AD, de frente no corredor central, abriu lá para a esquerda, bola longa, vai tentar o domínio, camisa 7, Etienne aqui na ponta esquerda, rolou pro Experience contra a marcação, chega travando, o zagueiro cometeu a falta. Arbitragem para, marca a falta para o Brasil, o zagueirão caiu e ficou lá, hein, Maurício?
4: É, e o Casemiro não tem muita pressa para levantar, depois que foi atropelado ali pelo jogador da seleção haitiana, que reclamou, não gostou da marcação, mas a falta existiu, o Brasil não tem pressa, Duó.
0: Não tem pressa a seleção brasileira, vence por 3-0, joga contra a Escócia em Miami na próxima semana. Time Band News FM vai para lá para acompanhar de perto o último jogo do Brasil na primeira fase. E torcendo por mais uma vitória do Brasil para assumir esse primeiro lugar do grupo. Lançamento no ataque novamente para a seleção do Brasil. Vai tentar brigar pela posse de bola no ataque. Hendrick vem de qualquer jeito. Del Croix chuta a bola para cima. Ederson ganha de cabeça, nem viu onde a bola bateu. Danilo Santos vai atrás. Simon recua, está nos pés do AD. O AD domina. Vem aqui na frente da sua grande área e sai para o jogo. Camisa número 4 do Haiti. Conduz, domina, levanta a cabeça, deixa curto à frente. Vem buscar jogo Isidor. Lançamento em profundidade lá na frente do Simon para o Isidor. Tocou de cabeça para trás. Etienne tenta a devolução no comando. Proteção do Martin, do Gabriel Magalhães. Vai pro Alisson, tem um jogador do Brasil caído ali na frente da área brasileira, o Casemiro. Bola virada aqui pelo lado esquerdo, o Douglas Santos é quem domina. Pisa na bola, Danilo apareceu, ele toca na frente a Martinelli. Girou o jogador do Arsenal, tá marcado. Em cima dele novamente o Duverne, vem caçando com o jogador do Brasil, que sustenta bem até sofrer a falta. Jogo parado é falta para o Brasil aqui na defesa. Relógio da Band News FM marca, você confere. 40, etapa final. Placar da Band News FM aqui na Filadélfia. O Brasil tranquilo, ganhando do Haiti 3-0. Fora o ameaço, viu, Yuri Queiroga?
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0: 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Bernardo Ramos, finalzinho do jogo, o que fica dessa atuação do Brasil para o jogo de Miami?
3: O grande primeiro tempo, primeiro e segundo tempo, bem abaixo da seleção brasileira, o Brasil que finalizou apenas 2 vezes, era para ter enfiado uns 5 hoje no Haiti, tá ganhando de pouco. Vejamos como vai ser Marrocos e Haiti, Brasil e Escócia, mas acho esse placar bem reduzido, né? Diferença de gols bem reduzida.
0: 3-0, Brasil na frente, posse de bola para a seleção brasileira. Cicinho, quero ouvi-lo também, Cicinho, antes da informação, Yuri Queiroga.
5: Não, só um dedinho de prosa, o que Marrocos perdeu de gol no final do jogo hoje contra a Escócia não tá no gibi.
0: É, um time, os Marrocos é um belo time. Cicinho, finalzinho de jogo aqui, 3-0.
2: É, 3-0, convincente pelo primeiro tempo. Bernardo falou muito bem, o segundo tempo o Brasil ficou devendo, poderia ter pressionado mais, deixou até o Haiti ficar mais com a bola esse segundo tempo, e o Haiti, por serem limitados assim, eles encontram dificuldade.
0: Lá vem o Haiti na área, afasta o Alisson! Entra na grande área, Isidor quase marca! Hein, Maurício?
4: Ah, e precisa de atenção com camisa 18, que escapou ali pela esquerda, batida rápida de escanteio com o Didson.
0: Bola de novo com o Joseph, invade a área, cruza para trás, bateu no Magalhães, tira de qualquer jeito o Casimiro protegendo a defesa. Ela volta aqui na metade do campo, vai mais uma vez o Experience, vem buscar. Jogo aqui do lado esquerdo do campo, ele faz o trabalho entregando aqui na ponta para Joseph de novo, recebeu, vai para cima do marcador, Joseph está cercado. Dedson em cima dele também por ali, a bola volta, volta para a seleção do Haiti. Posse de bola na sua intermediária, a bola sobra aqui no meio do campo com o Simon. Simon toca na bola mais atrás para AD segura, trabalha a jogada por aqui com camisa 5 dele. Croá, aprofunda outra vez na ponta esquerda, Dedson vai levando, tentou cruzamento, não tem espaço, tentou um drible seco em cima da marcação, proteção tranquila da zaga do Brasil. Bola para fora, mais uma vez para a seleção do Haiti na ponta esquerda, vai esperando o final do jogo a seleção do Brasil, ganhando por 3-0, respira o Brasil, o time do Haiti tentando pelo menos um gol de honra, o Haiti vai sendo eliminado da Copa do Mundo. Posse de bola de novo aqui do outro lado para AD, bateu de fora da área, pegou mal, jogou longe, longe do gol, é só tiro de meta, Maurício Ferreira.
4: Zagueirão que deu trabalho para as equipes brasileiras na Libertadores do ano passado, né, Duó? Nas oitavas de final eliminou o Botafogo, nas quartas o São Paulo, quase eliminou o Palmeiras na semifinal, mas aí não deu.
0: É, aliás, o AD tem uma história de vida de muita superação, né? Foi enganado por um empresário na Tailândia, virou morador de rua por 3 meses e depois conseguiu voltar para América Latina e no Equador conseguiu se encontrar na LDU de Quito. Uma história de superação, tá aqui realizando um sonho, jogando uma Copa do Mundo. Vem o Brasil, bola recuada aqui do AD, a bola bateu, rebateu, voltou no Del Croac e volta no goleiro. Fica com ela novamente o Placide, 3-0, o Brasil vence, finalzinho do jogo, 43. Tá acabando a partida, hoje tem mais futebol na Copa do Mundo, né, Yuri Queiroga?
5: À meia-noite, Turquia e Paraguai.
0: Lá vem o Haiti, entrada da área, Joseph cortou para a perna direita, fintou o zagueiro, levou para a meia-lua, não tem espaço, virou. Atenção, vem a batida lá em fora da grande área, chegou mais uma vez ali, travado, Simon tirou o Brasil, ela volta, Etienne tentou dominar, tá pressionado, levou para o fundo, Dedson, o árbitro já tinha marcado o impedimento. Toda essa loucura aí pra nada, Maurício?
4: É, pra absolutamente nada, porque quando a bola depois do bate-rebate sobra ali pro Dedson, camisa número 11, ele já tava à frente. O Dedson que joga no futebol dos Estados Unidos, é atleta do FC Dallas e foi ele o autor de um dos dois gols na vitória por 2-0 pra cima da Nicarágua do O, que confirmou a classificação do Haiti à Copa do Mundo.
0: Alisson vai sair pro jogo finalzinho da partida, 43, já já sobe a plaquinha, bola longa lá pra frente no ataque, a Martinelli vem de cabeça novamente, deu Croá, afastou de cabeça, aliás o Duverne, a bola volta tranquila pro Brasil na esquerda, o Douglas Santos tem mais um arremesso pra bater pra seleção do Brasil.
1: 5.
0: Vamos até 50 minutos, já temos 45 cravados nesse segundo tempo aqui na Filadélfia. Torcedores do Haiti já estão indo embora do estádio, hein? Vai ficando a festa totalmente brasileira aqui no Lincoln Financial Field. E o Haiti tenta pelo menos um golzinho em cima do Brasil. Lançamento em contra-ataque, Rayan vai tentando a proteção na direita no campo de defesa. Escapa do marcador, achou o Casemiro, pediu Danilo Santos por dentro, ele toca no Endrick. Endrick gira para Danilo, na esquerda tem Martinelli. Ele aciona Martinelli, vem Brasil para fazer mais um. Martinelli entrou na área, bateu cruzado. E aí se atrapalha o inteiro, Ederson! Jesus amado, como é que perde um gol desse, Aline?
1: Já fazia tempo que a seleção brasileira não chegava no campo de ataque, agora em velocidade, saindo rápido da direita para a esquerda, o cruzamento foi rasteirinho. Na segunda trave, o Ederson se jogou na bola, mas não conseguiu chegar para empurrar para o fundo da rede.
0: Etienne dominando para o time do Haiti novamente, o time granadeiro vem para cima do Brasil, perdendo o jogo por 3-0. Simon na metade do campo, trabalha o camisa 25, levanta a cabeça, Isidoro fechou no comando, ele solta o passe e se enrola inteiro para dominar o jogador da equipe do Haiti, não tem falta, Casemiro achou Martinelli, Endrick no meio, Martinelli, a torcida se levanta, bola no Endrick, domina garoto, vai bater, cortou o zagueiro, pressionado, vai pro chão, não teve nada. Não aproveita a chance o Brasil, tem mais uma, Casemiro, gira para a meia esquerda, volta a bola, começa com Marquinhos, Marquinhos aprofunda o passe, deixando a bola para a direita, Danilo sai lá de trás, ajudando aqui no ataque, agora o Brasil construindo, pisa na bola Danilo, voltando pela meia, começa na intermediária com Marquinhos, de lá para Magalhães, Magalhães tem na esquerda a opção do Douglas Santos, ele trabalha a jogada, voltando para Marquinhos, Marquinhos domina, bate na bola para o ataque para o Rayan, caçado pelo AD, falta! Para o Brasil, Aline!
1: Uma falta forte por trás no Rayan, acerta a parte das costas, tá caído, o jogador reclamando com a arbitragem. O Brasil não tem tanta peça para fazer a cobrança, não. Uma falta na intermediária pelo lado direito, até um pouco longe da grande área.
0: Respira o Brasil! 3-0, vence por 3 gols a seleção do Haiti na segunda rodada. E enfim, podemos dizer, estreia na Copa do Mundo da seleção brasileira. Danilo Santos vai para a cobrança da falta. Hendrick fica à frente da linha de defesa, vai voltando agora para a linha ali, que fica à frente da meia-lua da área da equipe do Haiti. Olha o Brasil tentando o quarto gol no finalzinho do jogo. 47, poderia, hein? Mais um golzinho do Brasil. Seria interessante para o saldo de gol, sei lá eu, quantos o Marrocos vai fazer nesse time. Danilo Santos põe na área, zagueiro corta. Se enrola toda a defesa do Haiti, ela sobra com o Simon. Vai partir, contra-ataque. Abriu Isidoro na ponta esquerda. Por dentro tem por ali o Didson. Bola nele, passou por ele. Caiu com o Etienne na esquerda. Vai pra cima da marcação, fechando nele Rayan. Ameaça finta, Didson levou o Etienne aqui na frente. Na entrada da área pela esquerda, virou pra direita. Vem a pancada de fora da área. Alisson espalma. Cai bonito o goleiro do Brasil, Maurício.
4: É, e a bola nem parecia tão forte assim, Duó. Mas o Alisson, numa leve demora para cair para o canto direito, aí não teve como segurar essa bola. Por isso, espalma pela linha de fundo, escanteio já batido.
0: Vai ser batido ainda o escanteio pelo time do Haiti aqui no setor de esquerda. A bola para grande área, o desvio para o segundo pau. A D subiu de cabeça, já tem pedido. Aponta o bandeira lá, impedimento marcado, jogo parado. Maurício.
4: Vem a cabeçada por ali do Jean-Jacques, já presente dentro da grande área, e o AD lá no segundo pau, estava à frente da última linha defensiva da seleção brasileira. Impedimento marcado pelo assistente número 2.
0: Vai terminar a partida aqui na Filadélfia e o Brasil vence tranquilo, 3-0, vencendo a seleção do Haiti. Já já Fábio França vem aí para comandar o pós-jogo da Band News FM, girando toda a rede Band News FM numa grande vitória brasileira. Alisson manda a bola para frente. A posse de bola pertence ao time do Haiti na metade do campo. Recuperação de bola novamente aqui atrás, vai tentar sair jogando Joseph. Fica com a bola Experience. Vai terminar, já temos 49. A posse de bola pertence à equipe do Haiti aqui do lado esquerdo. Vai sair jogando a equipe do Haiti aqui na metade do campo, no campo de defesa, no campo de ataque. Enes pelo lado esquerdo, bola batida rápida. Circulação de bola da equipe do Haiti aqui atrás. Deu com A, ele toca na bola para D, o último homem da defesa, últimos instantes da partida na Filadélfia, grande vitória do Brasil. Passe de bola para Del Croix, faz abertura na ponta esquerda, sai da lateral, vem pro miolo, Experience, tentativa do Simon aqui por dentro, Isidoro também aparece, ele vem trazendo pela meia esquerda, jogou pro fundo para ninguém, vem carrinho firme. Toca na bola por último Danilo, lateral para eles, lateral para Haiti aqui na ponta esquerda. Já batido pelo Experience, ele volta a bola, começa de novo para Jean-Jacques, tem pouco espaço. Toca na bola Joseph aqui, tentou sair errado Etienne. Recuperação de bola do Haiti, Experience derrubado. Arbitragem para o jogo, marca falta, mais uma pro Haiti, Maurício Ferreira.
4: Ali para cima do camisa número 8 e foi do Rayan, viu, Marcelo Duval? Os jogadores da seleção haitiana agora cobram o cartão amarelo pro Rayan, porque ele deu uma bica para cima aí do Experience. E aí, atrasado na jogada, ele só acerta o camisa número 8. Foi uma baita pancada, mas nada de amarelo.
0: Aí vem cobrança de escanteio, Didson na grande área. Corta bem o Magalhães de cabeça, vai atrás da bola o Hendrick. Vai tentar dominar, mas não há tempo para mais nada. Termina o jogo na Filadélfia. Aqui é Brasil, enfim, deu Brasil, grande vitória, Brasil 3, Haiti 0 na Band News FM, a bola não para, vem aí. 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
5: É o Brasil na Copa do Mundo de 2026. Estamos mais aliviados. Ah, que bom. Vencemos por 3-0 o jogo contra o Haiti. Dois gols de Matheus Cunha e um gol de Vini Júnior. Já fez o segundo gol dele nessa Copa. Aliás, os dois, né? Matheus Cunha fez dois hoje. O Vini Júnior tinha feito contra Marrocos. Fez o segundo dele também. São os artilheiros do Brasil nessa Copa. E finalmente o Endrick entrou. Não deu certo, fez um gol, estava impedido, foi anulado. Aliás, o Brasil teve dois gols anulados, mas foi um grande jogo, graças a Deus. O Brasil se, né, conseguiu vencer, tinha que vencer o Haiti. E agora vai pegar quarta-feira a Escócia. O último compromisso nesse grupo do Brasil, grupo C, da Copa do Mundo de 2026. Brasil e Escócia, o horário do jogo é às 19h, o horário de Brasília. Bom, com isso, você que participou, você que participou do nosso bolão, deu seu palpite, quanto você achava que o Brasil ia ganhar, qual seria o resultado do jogo. Teve gente que achou até que o Haiti ia ganhar. Bom, mas afinal de contas, o Brasil ganhou 3-0 e daqui a pouco teremos o resultado pra você. Vamos divulgar quem é que tá levando esse álbum de figurinhas da Copa de 2026, completo com todas as figurinhas. Só vai ter o trabalho de abrir, né, os pacotinhos e colar todas as figurinhas. Então daqui a pouquinho tem o resultado, hein? Já já a gente vai informar quem é que ganhou, quem tá levando esse bolão da Nativa de hoje. Brasil 3, Haiti 0. 11h38 horário de Brasília. E a gente vai de música. Aguarde, daqui a pouquinho o resultado do bolão.
6: Imagina, gente!

0: pode tomar porque o Brasil ganhou do Haiti.
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0: É isso aí! 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A gente vai transmitir junto com a Band News. Hoje foi sensacional, né? Maravilhoso. Lá do Lincoln Financial Fields, na Filadélfia, com a narração do Marcelo Duó, teve comentários do Bernardo Ramos e do Cicinho e a reportagem da Aline Fanelli. Estamos encerrando a nossa transmissão. Eita, a gente precisava dessa vitória, mas pode tomar uma, pode tomar duas, fique à vontade. Aproveita bastante o final de semana e a gente tem o resultado do bolão. Atenção, gente. Todo mundo participando, muitos resultados chegaram próximo aos 3-0 que o Brasil ganhou do Haiti hoje. Mas quem acertou e tá ganhando um álbum de figurinha com todas as figurinhas, completaço. Só vai ter o trabalho de abrir os envelopes, mas aí chama, a criançada adora fazer isso. E vai preencher o álbum todo, mas olha, acertou o resultado de 3-0. Acertou o resultado de 3-0. Vamos ver aqui, atenção. Nome do ganhador do nosso bolão. Acertou que o Brasil ia ganhar de 3-0 do Haiti. É você, Gilvan Carvalho Santos. Parabéns, Gilvan Carvalho Santos, do 0023. Final do telefone do Gilvan. Gilvan. Que bom, hein? Faturou o nosso bolão. Parabéns. Vai ter mais bolão? Vai. Enquanto o Brasil estiver na Copa, a gente vai fazer bolão. Tem agora bolão para Brasil e Escócia. Quarta-feira o jogo é às 7 da noite, horário de Brasília. Gilvan Carvalho Santos, do 0023. Parabéns, Gilvan! Depois você vem pegar o seu álbum e vai fazer a festa com todas as figurinhas. Bom, a gente volta depois. Tem a Voz do Brasil agora, que está chegando. E eu tô de volta um pouco antes da 1 da madrugada, horário de Brasília, com 1 hora do Love Songs. Então me espera, eu espero você também.
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3: Olá, boa noite.
4: Boa noite para você que nos acompanha em todo o país.
3: Sexta-feira, 19 de junho de 2026.
4: Vamos ao destaque do dia: redução do analfabetismo.
3: Pela primeira vez na história, a população com mais de 15 anos que não sabe ler e escrever é menor que 5%.
4: Metade do total de analfabetos é idosa, sendo que também pela primeira vez há menos mulheres que homens nessa condição. Gabriela Noronha.
5: Para fortalecer a educação de jovens e adultos e combater o analfabetismo no Brasil, em 2024, o MEC lançou um pacto nacional que aumenta as vagas nessa modalidade de ensino nos sistemas públicos.
3: E ainda, em Minas Gerais, presidente Lula anuncia investimentos em hospital de referência para o tratamento de câncer em Belo Horizonte.
4: E em novo hospital universitário de São João del Rei, para atendimento de média e alta complexidade, que vai beneficiar 54 municípios.
3: Você vai ouvir também combate às apostas ilegais.
4: Decreto assinado pelo presidente Lula vai permitir bloqueio de bens das bets irregulares e destinação do dinheiro para o Fundo de Segurança Pública. Graziele Bezerra.
6: Segundo o Ministério da Justiça e Segurança Pública, ao todo, 25 milhões de brasileiros apostam nessas plataformas, sendo que 1 a cada 4 deles aposta todos os dias.
3: Hoje, na apresentação da Voz do Brasil, eu, Mariana Jungmann e Luciano Seixas.
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3: A taxa de analfabetismo no Brasil caiu para menos de 5%, a menor da série histórica.
4: O índice de pessoas que não sabem ler e escrever é maior entre os idosos com mais de 60 anos.
3: Políticas como o Pacto Nacional para a Educação de Jovens e Adultos vêm ajudando a reduzir ainda mais essa taxa no Brasil.
5: Na mesa, cadernos e lápis. No coração, sonhos que resolveram sair da gaveta. Aos 61 anos, a cearense Maria do Socorro não perde uma aula no Centro de Educação de Jovens e Adultos, no Distrito Federal. Ela teve que trabalhar desde muito cedo e não aprendeu a ler e a escrever, mas decidiu voltar à sala de aula por meio do EJA. E hoje divide o tempo entre as lições e as faxinas que faz para ganhar a vida. A cada nova palavra que ela aprende, é um mundo novo que se abre.
7: Toda pra que eu vejo, eu tô lendo. Vou no mercado, aí eu vejo lá o preço das coisas, aí eu fico lendo.
5: Assim como Maria do Socorro, milhares de brasileiros têm vencido a luta contra o analfabetismo. Segundo novas

0: Os dados do IBGE, em 2025, o Brasil tinha 8 milhões e 400 mil analfabetos com 15 anos ou mais, o que representa uma taxa de analfabetismo de 4,9%. O ministro da Educação, Leonardo Barchini, destacou que é o melhor resultado da série histórica.
1: Pela primeira vez na história, nós atingimos, na população de mais de 15 anos, menos de 5% de analfabetos no Brasil. E sabe o que a Unesco fala disso? Sabe o que os organismos internacionais falam disso? Falam que um país, quando atinge menos de 5% de adultos analfabetos, ele está encaminhado para a erradicação do analfabetismo.
0: Segundo o IBGE, a população com 60 anos ou mais representava mais da metade do total de analfabetos em 2025. E entre os idosos, pela primeira vez, a taxa de analfabetismo entre as mulheres foi menor que a dos homens. De acordo com William Kratochiwil, analista do IBGE, sem considerar o grupo dos idosos, a taxa cai para menos de 3%.
2: Se tirarmos as pessoas de 60 anos ou mais do grupo de análise, essa taxa ela cai para 2,6%. Isso é reflexo de uma quase universalização da taxa de escolarização, da frequência à escola contínua de crianças de 6 a 14 anos, que em 2025 alcançou aí os 99,5%.
0: Para fortalecer a educação de jovens e adultos e combater o analfabetismo no Brasil, em 2024 o MEC lançou um pacto nacional que aumenta as vagas nessa modalidade de ensino nos sistemas públicos. A professora do EJA, Ana Isabel Lopes, ressalta que apesar das limitações, os alunos buscam a superação e o aprendizado.
3: A sede maior é essa, eu quero aprender a ler, escrever e eu quero fazer contas. E aí a gente, dentro desse universo, a gente vai apresentando um outro mundo, né? Outras discussões.
0: O Pacto Nacional pela Superação do Analfabetismo prevê mais de 3 milhões de novas matrículas no EJA e o investimento total deve ser de 4 bilhões de reais até 2028. Reportagem Gabriela Noronha.
4: E o novo piso salarial dos professores da educação básica já está definido. Será de R$ 5.130,63.
5: Um reajuste de 5,4% em relação ao valor que estava em vigor, garantindo ganho real acima da inflação.
4: O decreto foi assinado pelo presidente Lula e publicado hoje no Diário Oficial.
5: Segundo a legislação vigente, a atualização anual do piso não pode ficar abaixo da inflação acumulada.
4: E os profissionais contratados por tempo determinado também estão entre os beneficiários do piso salarial nacional.
5: As inscrições para o Sisu Mais acabam hoje, mas os estudantes ainda têm algumas horas para aproveitar essa oportunidade.
4: O sistema aproveita notas de quem fez o último Enem, mas não foi selecionado no primeiro semestre para uma nova seleção de vagas remanescentes em universidades de todo o país.
5: E as notas de corte já foram divulgadas, o que ajuda a escolher cursos com mais chance de passar.
6: O Ministério da Educação divulgou as primeiras notas de corte parcial do Sisu Mais, uma etapa complementar do Sistema de Seleção Unificada, Sisu, que vai ofertar eventuais vagas disponíveis em instituições públicas de educação superior. A nota de corte pode ser consultada diretamente nas páginas do Sisu Aluno e do Sisu Vagas ou por meio da Central de Atendimento do MEC pelo telefone 0800-61-61-61. Ao todo, 34 instituições públicas de educação superior decidiram destinar vagas para o Sisu Mais. Estão sendo ofertadas 9.436 vagas em 532 cursos. A nota de corte deve ser utilizada pelo candidato apenas como uma referência da situação em que se encontra para concorrer à vaga selecionada, não sendo uma garantia de seleção. E atenção, o estudante que obtiver no mínimo 650 pontos na média das 5 provas do Enem está apto a participar do PEDME Licenciaturas, caso se inscreva para um curso presencial de licenciatura e seja selecionado. Quem entrar no programa vai ganhar bolsa mensal de R$ 1.050,00 desde o ingresso até a conclusão do curso. Para mais informações, acesse as redes sociais do Ministério da Educação ou portalgov.br/MEC. Reportagem Júlio César de Oliveira.
4: Melhorar a qualidade do atendimento dos futuros médicos e garantir a regulação dos cursos de medicina.
5: Esses são os objetivos de uma medida provisória assinada hoje pelo presidente Lula, que torna obrigatória a aprovação no ENAMED, o Exame Nacional de Avaliação da Formação Médica, para obter o diploma e o registro profissional.
4: A medida vale apenas para novos alunos que ingressarem nos cursos de medicina.
7: Estudantes de medicina deverão obrigatoriamente ser aprovados no ENAMED, o Exame Nacional de Avaliação da Formação Médica, para obter o diploma e exercer a profissão. O ENAMED também vai substituir a prova teórica do Revalida, exame aplicado a médicos formados no exterior que querem validar o diploma no Brasil. As mudanças estão previstas em uma medida provisória assinada pelo presidente Lula durante a inauguração do Hospital Universitário da Universidade Federal de São João del Rei, em Divinópolis, Minas Gerais. Em entrevista coletiva nesta sexta-feira, a secretária de Regulação e Supervisão da Educação Superior do MEC, Marta Abramo, afirmou que a nova política tem como objetivo melhorar a qualidade da formação médica e fortalecer a supervisão dos cursos.
8: Isso agora vem reforçado na própria medida provisória no texto e vai ter um reforço legal, né, de que um dos objetivos do ENAMED é exatamente auxiliar na avaliação, regulação e supervisão dos cursos de graduação de medicina. Isso está em perfeita consonância com o nosso Sistema Nacional de Avaliação. O resultado dos desempenhos podem constituir o referencial básico dos processos de regulação e supervisão da educação superior.
7: Com a medida, cada estudante deverá participar do ENAMED duas vezes, a primeira ao final do quarto ano do curso, para ajudar a identificar dificuldades e permitir que as instituições façam os ajustes necessários. E a segunda prova será no último ano da graduação. Nesta última etapa, a aprovação no exame será obrigatória para que o formado possa se inscrever no Conselho Regional de Medicina, o CRM, e exercer legalmente a profissão. A exigência não vale para quem já está cursando medicina, apenas para quem entrar após a publicação da medida provisória. Para o secretário de Gestão do Trabalho e da Educação na Saúde do Ministério da Saúde, Felipe Proenço, a mudança é uma reivindicação das entidades médicas e responde a uma preocupação da população.
9: Traz essa grande preocupação com a qualidade da formação médica, com quem está atendendo a pessoa, de como que a pessoa que está sendo atendida vai poder saber sobre a qualidade da formação desse profissional. Para isso, foi fundamental estar ouvindo a população, estar ouvindo um clamor da sociedade que acha importante que tenha uma prova que avalie a qualidade da formação médica, e é exatamente isso que a medida provisória está apresentando, ouvindo essa preocupação, esse clamor.
7: O ENAMED foi criado em 2025. Na primeira edição, 32% das escolas médicas do país tiveram a avaliação considerada insatisfatória. 33% dos estudantes concluintes não atingiram o nível mínimo de proficiência esperado. O exame será realizado duas vezes por ano pelo INEP, o Instituto Nacional de Estudos e Pesquisas Educacionais Anísio Teixeira, nos municípios que têm cursos de medicina. A edição de 2026 está com inscrições abertas até 29 de junho. As provas serão aplicadas no dia 13 de setembro. Reportagem Jéssica Gonçalves.
5: E o presidente Lula também anunciou hoje em Minas Gerais um pacote de investimentos em saúde com foco na ampliação do atendimento pelo SUS.
4: Foi inaugurado um novo hospital da Universidade Federal de São João del Rei, que vai beneficiar 1 milhão de pessoas em 54 cidades.
10: O Hospital da Universidade Federal de São João del Rei será referência em assistência à saúde, ensino e pesquisa. É o primeiro da região oeste de Minas Gerais totalmente destinado ao SUS. O hospital terá capacidade de atendimento de média e alta complexidade e vai beneficiar mais de 1 milhão de pessoas de 54 municípios. O presidente da Rede HU Brasil, que administra hospitais universitários federais, Arthur Chioro, detalhou como será a estrutura da nova unidade de saúde.
11: Esse hospital, que já está atuando, já tem paciente internado, vai ter 198 leitos. Desses 198 leitos, 55 serão de terapia intensiva. Nós teremos todas as principais especialidades clínicas, cirúrgicas, pediátricas.
10: O governo do Brasil vai investir 341 milhões de reais por ano no hospital universitário, além de 85 milhões de reais para a compra de equipamentos e mobiliários médico-hospitalares. Durante a inauguração, o presidente Lula falou sobre a importância de investimentos para a saúde e educação.
12: Nós estamos criando 40 e poucos hospitais universitários, e nós estamos fazendo mais investimento do que já foi feito em qualquer momento da história desse país da saúde, por uma simples razão. A Constituição brasileira diz que todos nós somos iguais perante a lei. Então o povo pobre tem que ter direito à mesma médica que o presidente da República tem.
10: Pela manhã, em Minas Gerais, Lula também anunciou investimentos para o Hospital Luxemburgo, em Belo Horizonte, referência no tratamento contra o câncer. A unidade, que pertence ao Instituto Mário Pena, passou a atender 100% pelo SUS e recebeu investimentos de R$ 89,3 milhões, além de um acelerador linear para radioterapia e um equipamento de cirurgia robótica pelo Agora Tem Especialistas. O programa, que tem como principal objetivo reduzir fila de espera na saúde a partir de consultas, cirurgias e equipamentos, como ressaltou o ministro da Saúde, Alexandre Padilha.
13: E eu, para resumir o que é o Agora Tem Especialistas, ele é exatamente o que nós estamos vendo aqui. É a maior mobilização da história do SUS, tanto da rede pública quanto da rede privada do nosso país, para que a gente reduza o tempo que as pessoas esperam nas filas do SUS para fazer uma cirurgia, um exame, para começar o tratamento do câncer.
10: Em Divinópolis também foram entregues veículos para transporte de pacientes pelo novo PAC Saúde e pelo programa Caminhos da Saúde. Em Minas Gerais, já foram selecionados 314 veículos, entre vans, micro-ônibus e ambulâncias, com investimentos superiores a R$ 127 milhões. De Divinópolis, em Minas Gerais, Luciana Colares de Holanda.
5: E o governo do Brasil também está investindo para promover o cuidado, fortalecer a assistência e reduzir riscos no Sistema Único de Saúde.
4: Para isso, foi criada a Política Nacional de Qualidade e Segurança do Paciente, com o objetivo de dar mais qualidade no atendimento aos pacientes.
14: Segurança, qualidade e acolhimento no atendimento à saúde. Para reforçar esse cuidado no SUS, o governo do Brasil instituiu a Política Nacional de Qualidade e Segurança do Paciente. A medida busca prevenir falhas, aprimorar a comunicação entre as equipes e oferecer uma assistência cada vez mais segura e humanizada, explica Luísa Bezerra Frazão, coordenadora-geral de atenção hospitalar do Ministério da Saúde.
15: A gente traz o paciente como centro do cuidado, esse é o maior ganho que a política ela faz. Dimensão, né, que o paciente, além dos direitos, ele tem deveres e ele deve ser olhado nas suas peculiaridades, na sua individualidade.
14: Entre as ações prioritárias estão a identificação correta do paciente, a prevenção de infecções, o uso seguro de medicamentos e a melhoria da comunicação entre as equipes de saúde. A política também incentiva o monitoramento de falhas para que os erros sejam compreendidos e não voltem a acontecer. A médica Cláudia Mello, do Núcleo Estadual de Gestão Estratégica de Segurança do Paciente do Rio de Janeiro, destaca a tecnologia no processo de cuidados.
16: Com a vinda da tecnologia, do avanço, da melhoria dos cuidados, essa reorganização teve que ser feita. É ampliar o engajamento do paciente no seu cuidado. Esse é o principal modelo que a gente quer desde sempre. O paciente entender que ele é o dono do seu cuidado, que ele tem que participar, se envolver na sua rotina de atendimento.
14: A implementação dessa política vai atender ações estratégicas a diferentes contextos de atenção à saúde, incluindo a atenção primária, a atenção hospitalar, os serviços de urgência e emergência e a atenção domiciliar. Reportagem Pablo Mundim.
5: Uma medida provisória assinada hoje pelo presidente Lula e será um passo a mais para a redução das filas por liberação de benefícios do INSS.
4: Ela reduz de 45 para 30 dias o prazo para a inclusão de processos administrativos e serviços no programa de gerenciamento de benefícios.
17: O governo federal reduziu de 45 para 30 dias o prazo para acelerar a análise de processos acumulados no INSS. Agora, os pedidos parados há pelo menos um mês entram direto no programa de gerenciamento de benefícios. O PGB prevê o pagamento de bônus para os servidores do INSS por análises extras que eles realizarem além da sua capacidade ordinária. A medida não gera custos adicionais para os cofres públicos. A presidente do INSS, Ana Cristina Silveira, explica as vantagens da nova regra.
18: Com a norma publicada pelo governo do Brasil, os processos que estiverem há mais de 30 dias aguardando análise poderão ser incluídos no PGB, programa que reforça nossa capacidade de atendimento. Estamos utilizando os recursos já previstos para tornar o atendimento mais ágil, reduzir o tempo de espera e garantir que os direitos da população sejam reconhecidos com mais eficiência.
17: Com a mudança, a expectativa do governo é beneficiar de imediato mais de 100 mil cidadãos que aguardam uma resposta da Previdência Social. A nova regra já está em vigor em todo o país. Reportagem Pedro Sardinha.
5: 25 milhões de brasileiros têm usado plataformas ilegais de apostas online, as chamadas bets, e um quarto deles jogam nelas todos os dias.
4: Para conter o avanço desse mercado irregular, foi assinado hoje pelo presidente Lula um decreto que garante o bloqueio de recursos financeiros dessas empresas.
5: E destina recursos a ações de prevenção e combate à criminalidade.
19: Um decreto assinado nesta sexta-feira pelo presidente Lula aumenta a rigidez contra o mercado de apostas ilegais, garantindo mais efetividade no bloqueio de bens e recursos de agentes que operam fora da lei. De acordo com o ministro da Fazenda, Dario Durigan, ao identificar apostas ilegais, a Secretaria de Prêmios e Apostas vai notificar as instituições financeiras para que bloqueiem em até 24 horas os valores existentes e interrompam novas transações.
20: A partir de agora, com o decreto do presidente regulamentando a lei antifacção, uma notificação, um auto, um novo documento que vai ser apurado pela SPA, vai ser enviado diretamente aos bancos e às instituições financeiras, consciência do Banco Central. A obrigação legal passa a valer e a instituição financeira tem que bloquear todas as contas que ela tiver identificado por onde passou recurso dessas bets ilegais.
19: Cumprido o devido processo, os recursos bloqueados serão destinados ao Fundo Nacional de Segurança Pública, contribuindo para o financiamento de ações de prevenção e combate à criminalidade. Segundo o Ministério da Justiça e Segurança Pública, as bets ilegais representam entre 41% e 51% das plataformas que operam na legalidade. Ao todo, 25 milhões de brasileiros apostam nessas plataformas, sendo que um a cada quatro deles aposta todos os dias. Por isso, o ministro da pasta, Wellington César Lima e Silva, considera importante a iniciativa de conter as ações criminosas em sites ilegais.
21: Não é trivial esse esforço que o governo federal faz, antes pelo contrário, ele é muito robusto e complementar de tantas outras iniciativas que estão sendo adotadas. Esse é um largo passo nesse combate às bets ilegais.
19: Desde outubro de 2024, o governo do Brasil vem desenvolvendo medidas para combater o jogo ilegal e o endividamento das famílias. Uma delas foi a exclusão dos beneficiários de programas sociais dessas plataformas. Além disso, o Ministério da Fazenda criou o botão de autoexclusão em que o próprio cidadão pede voluntariamente para ser excluído de qualquer cadastro de casas de apostas. Quase 700 mil pessoas já utilizaram a ferramenta. Em outra frente, cerca de 50 mil sites ilegais já foram bloqueados pela Anatel. 780 perfis e 306 publicações que promoviam apostas irregulares, além de 190 aplicativos não autorizados, foram retirados do ar. Reportagem Graziele Bezerra.
4: Pequenos negócios já renegociaram mais de 15 bilhões de reais por meio do novo Desenrola Brasil, programa de renegociação de dívidas do governo federal.
5: Além das empresas, o programa também tem modalidades voltadas para pessoas físicas e produtores rurais.
4: Considerando todas elas, o novo Desenrola Brasil já contabiliza mais de 1 milhão de operações contratadas.
5: As renegociações de dívidas envolvem descontos de até 90%, juros reduzidos e a possibilidade de uso do FGTS para a quitação de débitos de pessoas físicas.
4: O ministro do Empreendedorismo, da microempresa e da empresa de pequeno porte, Paulo Pereira, destaca os principais resultados alcançados em menos de 2 meses.
22: São mais de 1 milhão de dívidas que foram negociadas, mais de 18 bilhões de reais emprestados, o que fez com que 912 mil operações de pessoas físicas fossem resolvidas pelo Desenrola. Quando a gente olha para as pessoas jurídicas, os números também são incríveis, são mais de 120 mil operações, 15 bilhões de reais emprestados para que as empresas saiam da dívida cara, dos juros altos, da negativação e possam limpar os seus nomes, investir e contratar mais.
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5: Após 15 anos da primeira Conferência Nacional de Arquivos, o Brasil volta a discutir o papel estratégico da preservação documental.
4: A conferência já realizou encontros em quase todos os estados e discute as propostas para uma nova política para o setor.
24: Os debates envolvem temas como preservação digital, acesso à informação,
14: proteção de dados e os desafios das novas tecnologias para a memória pública. Os debates também abordam capítulos importantes da história brasileira, como acesso a documentos sobre a escravização da população negra, a preservação dos arquivos da ditadura militar e ações voltadas à memória e à reparação histórica. Temas que reforçam o papel dos arquivos na garantia do direito à verdade e à construção da cidadania, disse a ministra da Gestão e da Inovação em Serviços Públicos, Esther Dweck.
0: Arquivos são estruturas fundamentais para garantir direitos no presente e construir perspectivas de futuro. São infraestruturas estratégicas de informação, indispensáveis ao funcionamento do Estado, voltado para a sua sociedade e especialmente ao fortalecimento da democracia.
14: O debate percorreu 24 estados e mobilizou mais de 2.500 participantes de todo o país. Agora, 500 delegados e convidados vão construir propostas para orientar as políticas públicas do setor. Reportagem Pablo Mundim.
5: Essas foram as notícias do Governo do Brasil.
4: Uma realização da Secretaria de Comunicação Social da Presidência da República.
5: Com produção da empresa Brasil de Comunicação.
4: Fique agora com as notícias do Poder Judiciário e do Congresso Nacional. Boa noite, bom fim de semana.
5: A gente volta na segunda. Boa noite.
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2: STF vai julgar a validade do sistema de cotas em processo seletivo interno da universidade.
3: STJ decide que pagamento de dívida que motivou a ação de despejo não impede rescisão de contrato de aluguel por atrasos durante o processo.
2: Eleições 2026. 7 estados já solicitaram apoio das Forças Armadas para a atuação no primeiro turno.
3: Boa noite, eu sou Marcela Luiza.
2: Eu sou Walter Lima.
3: Supremo Tribunal Federal vai decidir se é constitucional a aplicação do sistema de cotas em processo seletivo interno de universidade quando os candidatos já se submeteram à ação afirmativa para ingressar na instituição.
2: A tese a ser definida pelo STF deverá ser aplicada aos casos semelhantes em todo o país. Marcelo Della Líbera.
24: Ao se manifestar pela repercussão geral do tema, o presidente do Supremo Tribunal Federal, ministro Edson Fachin, ressaltou que em diversos precedentes, a corte decidiu que a política de cotas é um instrumento legítimo de concretização da igualdade material. O caso em exame, contudo, apresenta contornos ampliados sobre o tema, pois consiste em definir se a extensão da ação afirmativa aos processos seletivos internos destinados à progressão acadêmica é indispensável à preservação do princípio da igualdade material.
3: Diante de ação de despejo por falta de pagamento, inquilino pode quitar dívida e assim manter o contrato.
2: Mas para o STJ, se houver atrasos reiterados ao longo do processo, pode haver a rescisão. A ministra Nancy Andrighi foi a relatora. Fátima Uchoa.
25: Uma ação de despejo foi julgada improcedente pelo fato de os débitos terem sido quitados antes da citação. Já o Tribunal de Justiça do Distrito Federal reconheceu que o inquilino manteve inadimplência reiterada, pagando com atraso os aluguéis vencidos ao longo do processo. No STJ, a terceira turma manteve esse acórdão, considerando que a possibilidade de quitar a dívida e impedir o despejo é uma chance que a lei dá ao inquilino de boa fé e não deve servir como meio para proteger a inadimplência contínua.
3: 7 estados já solicitaram apoio das Forças Armadas para atuação no primeiro turno das eleições.
2: O anúncio foi feito por Murilo Salmito, secretário-geral da presidência do TSE. Fábio Ruas.
26: Os pedidos ainda precisam ser aprovados pelo plenário do TSE para então serem encaminhados à presidência da República. Desde 1994, as Forças Armadas transportam urnas e equipamentos para as eleições, além de ajudar no deslocamento de servidores da Justiça Eleitoral. O objetivo é garantir o voto de quem mora em locais de difícil acesso.
3: A segunda etapa da itinerância Cidadania Aqui com Você começa amanhã na comunidade indígena Espírito Santo, em Oiapoque, no Amapá.
2: A iniciativa é do Conselho Superior da Justiça do Trabalho, Rafael Silva.
27: Depois de passar 2 dias na aldeia Manga, a itinerância Cidadania Aqui com Você foi para a aldeia Espírito Santo para oferecer os serviços ao longo do fim de semana. As equipes que ficarão no local esses dias montaram hoje mesmo a estrutura, porque amanhã, logo cedo, o mutirão começa o atendimento aos indígenas. Eles vão ter acesso de graça desde a emissão de documentos, concessão de benefícios sociais, soluções de questões trabalhistas, até capacitações e atendimento de saúde. Os atendimentos vão das 8 da manhã às 6 da tarde.
3: 6 pessoas são condenadas por desvio de mais de R$800 mil de verbas do SUS.
6: A ação foi movida pelo NPF. Vanessa Pereira.
7: Segundo a sentença, os réus faziam parte de um esquema criminoso de desvio de recursos públicos do SUS no município de Barra do Piraí, no Rio de Janeiro. Investigações mostraram que o grupo realizava transferências irregulares de verba do Fundo Municipal de Saúde para contas bancárias de terceiros e empresas, sem a realização de um processo formal de ordenação de despesas e crimes de responsabilidade, com penas que variam entre 6 e 19 anos de prisão, além de multas individuais, ressarcimento dos valores desviados e perda do cargo público. Ainda cabe recurso da decisão.
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3: Uma boa noite.
6: Bom fim de semana e até segunda-feira.
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2: Eu sou Ricardo Nakaoka e estes são os destaques de hoje do Jornal do Senado, que começa agora. Sancionado o piso salarial de R$ 5.130 para professores da educação básica. Proposta garante exame para diagnóstico do autismo no SUS. Regulamentação da profissão de cuidador de pessoa com deficiência vai a plenário. Boa noite. Mais de 2 milhões de professores da educação básica terão um novo piso salarial a partir desse ano. O governo sancionou o reajuste para R$ 5.130, um aumento de 5,4%. A nova lei também cria uma regra permanente para a correção anual dos valores, com base na inflação e no crescimento das receitas do Fundeb. Relatora da proposta, a senadora professora Dorinha Seabra, afirma que a medida traz mais previsibilidade para gestores e professores e reforça a valorização de uma carreira essencial para a qualidade da educação no país.
3: O piso do professor, ele é a primeira estrutura de valorização e de organização da carreira. A partir do piso que as carreiras podem e devem se organizar. Não tem educação pública de qualidade se nós não tivermos professores e professores bem valorizados e respeitados.
2: E muitas vezes estudantes com altas habilidades ou superdotação enfrentam dificuldades para ter suas necessidades educacionais reconhecidas e atendidas. Para garantir mais inclusão e desenvolvimento desses talentos, foi sancionada a Política Nacional voltada a esse público. Os detalhes com a repórter Patrícia Oliveira.
4: A Política Nacional para Estudantes com Altas Habilidades ou Superdotação apoia a identificação precoce e o desenvolvimento dos alunos no sistema educacional brasileiro. A lei cria também um cadastro nacional desses estudantes e prevê estratégias como o enriquecimento curricular, aceleração parcial em áreas específicas do conhecimento e a aceleração integral da trajetória escolar, de acordo com as necessidades de cada aluno. O texto relatado pela senadora professora Dorinha Seabra, do União do Tocantins, também prevê a formação especializada de profissionais da educação para receber esses estudantes.
5: Essa é uma forma de garantir e respeitar as diferenças para que elas não se tornem barreiras para que essas crianças e jovens permaneçam nas nossas escolas.
4: A nova lei autoriza ainda a criação de centros de referência especializados para apoiar estudantes, famílias e professores.
2: Identificar o transtorno do espectro autista nos primeiros anos de vida pode fazer diferença no desenvolvimento e na qualidade de vida das crianças. Para ampliar o acesso ao diagnóstico precoce, avançou no Senado um projeto que obriga o SUS a oferecer exames específicos. A proposta obriga o SUS a oferecer, de forma integral e prioritária, exames especializados para identificar o transtorno do espectro autista. Entre eles estão o BERA, exame que avalia como os estímulos sonoros são transmitidos pelo nervo auditivo até o tronco cerebral, a ressonância magnética e o eletroencefalograma, além de avaliações clínicas multiprofissionais. A proposta busca reduzir as barreiras de acesso ao diagnóstico, garantir intervenções mais cedo e fortalecer a inclusão e o desenvolvimento de crianças, adolescentes e demais pessoas com TEA. A senadora Damaris Alves, do Republicanos do Distrito Federal, leu o relatório favorável do senador Flávio Arnes, do PSB do Paraná, destacando as vantagens para a população. O projeto foi apresentado por Flávio Bolsonaro, do PL do Rio de Janeiro, e agora segue para a votação final na Comissão de Assuntos Sociais.
6: A relação entre diagnóstico precoce e proteção do paciente é evidente, pois a identificação rápida funciona como defesa contra negligências e formas de violência institucional.
2: E seguiu para o plenário do Senado com pedido de urgência para a votação o projeto que regulamenta a profissão de cuidador de pessoa com deficiência. A proposta recebeu o aval da Comissão de Assuntos Sociais. Repórter Marcela Diniz.
7: De acordo com o projeto aprovado na Comissão de Assuntos Sociais, o cuidado profissional de pessoa com deficiência deve ser feito por maior de 18 anos, sem antecedentes criminais e com assistência integral, o que inclui atenção à saúde, alimentação, higiene pessoal, recreação, ao lazer e à cultura. A violação de direito ou garantia configura hipótese de demissão por justa causa. Para a relatora da proposta, a senadora Damaris Alves, do Republicanos do Distrito Federal, a atual falta de regras mínimas para o desenvolvimento da atividade, além de expor as pessoas com deficiência a riscos concretos de negligência, abuso ou violação de direitos, contribui para a invisibilidade e, consequente, desvalorização dos cuidadores.
0: É fundamental para a inclusão desses profissionais e dos serviços que eles prestam na estruturação dos serviços de saúde, cuja relevância se acha em evidente expansão e que deve absorver parcela cada vez mais expressiva da população economicamente ativa nos próximos anos.
7: O projeto que regulamenta a profissão de cuidador de pessoa com deficiência é de iniciativa da deputada Laura Carneiro, do PSD do Rio de Janeiro, e seguiu com pedido de urgência para a votação no plenário.
2: O Senado deve iniciar a análise de um projeto que garante o pagamento de seguro-desemprego na entressafra do açaí para trabalhadores portuários avulsos que tenham como profissão principal a movimentação de cargas desse fruto em portos da Amazônia Legal. O benefício de um salário mínimo será devido por 3 meses no período entre o fim de uma colheita e o início da próxima. Os detalhes com o repórter Alexandre Campos.
8: Pelo projeto, o benefício será pago apenas para quem comprovar o exercício da atividade e for registrado no órgão gestor de mão de obra, uma espécie de associação dos portuários avulsos. Não terá direito quem já receber seguro-desemprego referente a outra atividade, pescador artesanal inclusive, ou benefício previdenciário ou de prestação continuada, exceto pensão por morte e auxílio-acidente. Autor da proposta, o senador Randolph Rodrigues, do PT do Amapá, citou a importância da cadeia do açaí nos estados da Amazônia Legal, inclusive na geração de renda.
9: O açaí é um dos principais produtos da Amazônia, é um dos principais produtos do Amapá. O Amapá, em especial, é o principal exportador, um dos principais exportadores de açaí do país, e é onde tem, já por estudos da Embrapa, o açaí com melhor qualidade, maior diversidade de cultura. Como temos safras entre safras de açaí, é essa a necessidade desse projeto que apresentamos.
8: O projeto ainda prevê o cruzamento de informações de bancos de dados de órgãos públicos federais para verificação dos requisitos de concessão e manutenção do benefício. O pagamento será cancelado se identificada fraude ou recebimento de renda que impeça sua acumulação.
2: E com a alta do preço dos combustíveis, agravada pelos conflitos no Oriente Médio, o governo federal liberou uma nova ajuda ao setor aéreo. Uma medida provisória, que agora será analisada pelo Congresso Nacional, garante até R$8 bilhões em empréstimos para as companhias aéreas nacionais, com recursos do Fundo Nacional de Aviação Civil. A expectativa é reduzir o impacto dos custos operacionais e preservar a oferta de voos. O financiamento terá juros de 4% ao ano e prazo de pagamento de até 5 anos. A medida ainda precisa ser analisada pelo Congresso Nacional no prazo de 120 dias. Se for aprovada, o texto será convertido em lei.
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2: Com edição de Paula Groba e trabalhos técnicos de João Lira, o Jornal do Senado fica por aqui. Acompanhe agora as notícias do Tribunal de Contas da União e da Câmara dos Deputados. Boa noite e um bom fim de semana.
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12: O Tribunal de Contas da União avaliou as ações do governo para combater golpes digitais que utilizam a identidade de órgãos públicos. São fraudes em que criminosos se passam por instituições públicas para enganar cidadãos por e-mail, aplicativos de mensagens e outros canais digitais. A auditoria apontou falta de coordenação entre as organizações responsáveis pela prevenção e resposta aos crimes. Para o TCU, não existe uma estratégia integrada para enfrentar o problema e proteger a população. Isso dificulta a identificação de riscos e pode aumentar a exposição da população a golpes. O tribunal fez recomendações para melhorar a articulação e ampliar as ações de prevenção e conscientização. Saiba mais em tcu.gov.br.
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13: Câmara cria política para pessoas com transtorno do neurodesenvolvimento.
14: Plenário dispensa licitação para SUS comprar medicamentos da Hemobras.
13: Deputados aprovam a regulamentação da profissão do psicopedagogo.
2: Música.
15: Boa noite. Os deputados aprovaram um projeto de lei que regulamenta o exercício profissional da psicopedagogia. A repórter Luciana Vieira tem os detalhes da proposta.
16: Uma proposta aprovada pela Comissão de Constituição e Justiça da Câmara regulamenta o exercício profissional da atividade de psicopedagogia em todo o território nacional. De acordo com a proposta, poderão exercer a atividade os titulares de diploma de graduação em psicopedagogia ou aqueles formados em pedagogia, psicologia, fonoaudiologia e licenciaturas que concluírem especialização na área com carga mínima de 600 horas ou 80% da carga prevista no prazo de até 60 meses após a publicação da lei. Também ficam autorizados profissionais com qualquer graduação que tenham concluído especialização em psicopedagogia de no mínimo 360 horas antes da publicação da norma, além de pessoas que comprovarem atuação na área por pelo menos um ano, desde que obtenham graduação ou especialização em até 5 anos. Diplomas estrangeiros revalidados também serão aceitos. O texto assegura ainda que profissionais que já ocupam cargos ou funções de psicopedagogo em instituições públicas ou privadas poderão continuar exercendo suas atividades. Tanto os cursos de graduação em psicopedagogia quanto as especializações com carga mínima de 600 horas devem contar com estágio prático supervisionado como requisito para o exercício profissional. A regra, porém, não valerá para estudantes que já estiverem matriculados antes da entrada em vigor da lei. O texto aprovado detalha as funções do psicopedagogo em diferentes contextos. Em instituições educacionais, o profissional poderá atuar no enfrentamento de problemas de aprendizagem, colaborar com a formulação de políticas e orientações pedagógicas, apoiar processos de inclusão de estudantes com deficiência ou dificuldades de aprendizagem e desenvolver ações preventivas. Em ambientes clínicos, consultórios e hospitais, caberá ao psicopedagogo realizar diagnóstico de dificuldades de aprendizagem, intervir e acompanhar indivíduos com essas dificuldades, aplicar métodos e instrumentos específicos, prestar consultoria, elaborar relatórios e orientar cursos e serviços na área. O texto também prevê o encaminhamento a outros profissionais quando necessário. A proposta estabelece ainda que o psicopedagogo deve manter sigilo sobre informações obtidas no exercício da atividade. O compartilhamento de dados só poderá ocorrer com outros profissionais envolvidos no atendimento e igualmente submetidos ao sigilo. O descumprimento dessa regra poderá resultar em sanções civis e penais. Durante a votação, o deputado Patrus Ananias, do PT de Minas Gerais, disse que a psicopedagogia é o encontro da educação com a psicologia.
17: Então, de uma forma amorosa, de uma forma pedagógica, as nossas professoras, os nossos professores, devidamente capacitados na formação da psicopedagogia, podem trabalhar essas duas dimensões. Da educação, do aprendizado, da abertura do conhecimento para novos horizontes e novas possibilidades, mas também do autoconhecimento da criança, do jovem, voltando para si mesmo, para se melhor conhecer e assim melhor conhecendo, tenham mais consciência para alargar e aprofundar os seus conhecimentos.
16: O projeto que regulamenta o exercício profissional da atividade de psicopedagogia já pode seguir para análise do Senado, a menos que haja recurso para votação antes pelo plenário da Câmara. Da Rádio Câmara de Brasília, com informações de Paula Bittar, Luciana Vieira.
18: Agricultura.
19: Evair Vieira de Mello, do Republicanos do Espírito Santo, defende a renegociação das dívidas dos produtores rurais. Na avaliação do deputado, a proposta busca garantir condições para a continuidade da produção agropecuária e o abastecimento de alimentos no país.
15: Evair Vieira de Mello também questiona a política de gastos do governo e afirma que despesas com viagens e diárias impactam muito as contas públicas. Para ele, o executivo deveria priorizar o controle de gastos em vez de atribuir ao Congresso a responsabilidade pelos desafios fiscais.
18: Meio Ambiente.
19: Nilton Tato, do PT de São Paulo, registra a campanha Junho Verde como um importante debate para a conscientização ambiental. Para ele, a redução do desmatamento e a transição para fontes de energia mais limpas são importantes para enfrentar os desafios ambientais da atualidade.
15: Nilton Tato também ressalta o papel do Brasil nas discussões internacionais sobre desenvolvimento sustentável. De acordo com o parlamentar, o Congresso deve priorizar pautas que conciliem a redução do efeito estufa e a melhoria da qualidade de vida da população.
11: Desenvolvimento regional.
19: Hildo Rocha, do MDB do Maranhão, questiona a seleção de moradias financiadas pelo Fundo de Desenvolvimento Social e pelo Minha Casa Minha Vida Rural. Segundo o parlamentar, falta transparência na distribuição das unidades habitacionais.
15: Hildo Rocha pretende convocar o ministério responsável pelo PAC para prestar esclarecimentos na Câmara. Ele também levanta dúvidas sobre a distribuição dos recursos, os critérios adotados e a viabilidade financeira dos empreendimentos selecionados.
11: Homenagem.
19: A Câmara aprovou o projeto que cria o título de Cidade Amiga do Idoso. O repórter Marcelo Lacher traz mais informações sobre a proposta.
18: O plenário da Câmara aprovou o projeto já analisado pelo Senado que cria o título de Cidade Amiga do Idoso para os municípios que adotarem iniciativas para garantir um tratamento digno às pessoas idosas. Para concorrer ao título, a cidade deverá demonstrar que tem programas ou políticas públicas que estimulem a inclusão social, cultural e política dessa população. Essas políticas deverão beneficiar idosos em áreas como transporte, moradia, participação social, emprego, comunicação e informação. O título Cidade Amiga do Idoso será conferido por um conselho composto por representantes dos governos federal, estaduais, distrital e municipais, bem como das entidades representativas da população idosa. O título terá validade de 3 anos. Depois disso, as políticas adotadas e os compromissos assumidos serão reavaliados. O autor da proposta, deputado Pompeu de Matos, do PDT do Rio Grande do Sul, diz que o título estimula os municípios a adotarem políticas para acolher e dar mais qualidade de vida a essa população.
20: Ele busca proteger, reconhecer, apoiar, acolher os nossos idosos, que são, na verdade, os trabalhadores de ontem, que carregaram cada cidade do meu Rio Grande nos braços, carregaram cada estado desse país e hoje são aposentados, mal remunerados, são idosos desrespeitados, desvalorizados, mal acolhidos.
18: O projeto que cria o título Cidade Amiga do Idoso para os municípios que adotarem políticas em favor da população idosa seguiu para a sanção presidencial e já pode virar lei. Da Rádio Câmara de Brasília, com informações de Antônio Vital, Marcelo Larcher.
11: Transportes.
15: Eduardo Bismarck, do PV, comemora a decisão da Agência Reguladora do Estado do Ceará de autorizar novas empresas a operar linhas de ônibus nas macro-regiões do Litoral Leste e do Vale do Jaguaribe. Ele avalia que a mudança deve melhorar a segurança e a regularidade das viagens.
19: Eduardo Bismarck relata que moradores das duas macro-regiões enfrentavam panes frequentes e longas esperas durante deslocamentos de ônibus. Ele cita Beberibe, Aracati, Limoeiro do Norte, Icapuí, entre outros municípios atendidos pela nova etapa da operação.
15: Balquini, do MDB, cobra da NTT a revisão do projeto de concessão de rodovias federais em Santa Catarina. O deputado considera insuficiente a previsão de cerca de 80 quilômetros de duplicação nos 2 lotes previstos com contratos de 30 anos.
19: Balquini afirma que Santa Catarina depende dessas estradas para o escoamento de produtos da região oeste do estado até os portos. Ele defende a duplicação de trechos estratégicos das BRs 282 e 470, além de melhorias na BR-153 para atender a região do Alto Uruguai.
11: Saúde.
15: A Câmara aprovou proposta que permite que o SUS adquira sem licitação medicamentos feitos pela Hemobras. O repórter Antônio Vital acompanhou a votação.
21: A Câmara dos Deputados aprovou o projeto que permite a contratação direta, sem licitação, para a compra de medicamentos hemoderivados ou produzidos por biotecnologia para pacientes do Sistema Único de Saúde. O projeto, apresentado pelo deputado Jorge Sola, do PT da Bahia, não exige licitação quando os medicamentos forem produzidos por instituição pública que seja o único fornecedor desse tipo de produto no país. No Brasil, a única empresa pública do setor é a Hemobras, como é conhecida a empresa brasileira de hemoderivados e biotecnologia, vinculada ao Ministério da Saúde. A empresa processa o plasma doado nos hemocentros para fabricar medicamentos para o Sistema Único de Saúde. Ela produz hemoderivados, que são medicamentos feitos a partir do plasma do sangue humano e usados no tratamento de doenças como hemofilia. Produz ainda medicamentos biotecnológicos, obtidos por meio de engenharia genética, como o chamado fator 8, usado em pacientes com hemofilia A. Medicamentos produzidos por biotecnologia também são usados no tratamento de alguns tipos de câncer e doenças autoimunes. O projeto recebeu parecer favorável do relator, deputado Clodoaldo Magalhães, do PV de Pernambuco, mas foi criticado em plenário por deputados do Novo e do Missão. Para o deputado Gilson Marques, do Novo de Santa Catarina, dispensar licitação para produtos de biotecnologia feitos pela Hemobras prejudica a concorrência e pode encarecer os custos.
1: Com relação aos hemoderivados, de fato, a Hemobras já produz quase que 100% dos medicamentos desse estilo. No entanto, os produtos biotecnológicos é uma ampla gama que vai poder ter quase que um monopólio da Hemobras e, obviamente, isso é negativo. Não faz sentido ter esse monopólio forçado com dispensa de licitação de uma única empresa. Vai quebrar todo o mercado que trata e que produz esse tipo de serviço. É inacreditável.
21: O autor da proposta, Jorge Sola, defendeu a preferência para a Hemobras e a produção nacional de medicamentos usados no tratamento de diversas doenças.
3: Existem duas tecnologias que a Hemobras utiliza. Um é o fracionamento do plasma. Para o fator 8, que é usado em pacientes hemofílicos, o fracionamento do plasma, presidente, não é suficiente. Por isso foi criada uma segunda planta de biotecnologia, de engenharia genética. O que não pode acontecer é obrigar um processo licitatório onde qualquer empresa de outro país pode querer concorrer quando nós investimos muito para ter capacidade de produção nacional.
21: O projeto que permite a contratação direta, sem licitação, para compra de medicamentos hemoderivados ou produzidos por biotecnologia por instituições públicas, agora será analisado no Senado. Da Rádio Câmara, de Brasília, com informações de Daniela Lessa, Antônio Vital.
22: Segurança Pública.
23: Dixon, do PL, critica a situação da segurança pública no Rio Grande do Norte e cobra ações do governo estadual. Ela ressalta que o aumento dos casos de violência e a atuação de facções criminosas tem gerado um clima permanente de medo e insegurança para a população.
24: Carla Dixon também registra o atentado contra o vereador Cabo Davidson, em Mossoró, durante uma transmissão ao vivo. A deputada lembra que o ataque deixou o vereador ferido e provocou a morte de seu assessor, num episódio que, segundo ela, deixa evidente o avanço da criminalidade no estado.
23: Lincoln Portela, do PL de Minas Gerais, critica a forma como o governo federal apresentou a possibilidade de usar agências dos Correios para a devolução de celulares roubados. Para ele, a justificativa sobre eventual receio de atendimento em delegacias desvaloriza o trabalho da Polícia Civil.
24: Lincoln Portela defende a atuação de delegados e profissionais da segurança pública na investigação e recuperação de bens roubados. O parlamentar afirma que o Executivo deve fortalecer as forças policiais, preservando a confiança da população nos órgãos de segurança.
23: Capitão Alden, do PL da Bahia, defende a derrubada do veto ao projeto que estabelece em 35 anos a idade máxima para ingresso nos quadros gerais das polícias militares e dos corpos de bombeiros militares. Ele explica que a proposta cria uma regra nacional para o acesso aos concursos das corporações.
24: Capitão Alden argumenta que candidatos com mais de 30 anos possuem condições físicas e técnicas para exercer as funções militares. Para o deputado, a medida evita restrições consideradas injustas e amplia as oportunidades para milhares de concurseiros em todo o país.
22: Justiça.
23: Érica Cocai, do PT do Distrito Federal, defende a apuração rigorosa das denúncias relacionadas ao Banco Master. Na visão da deputada, os fatos divulgados precisam ser esclarecidos para garantir punição exemplar.
24: Érica Cocai sustenta que as investigações devem alcançar todas as pessoas envolvidas no caso, independentemente da posição política. A parlamentar também exalta ações do governo federal de combate à corrupção e de fortalecimento dos instrumentos de fiscalização e controle.
23: Adriana Ventura, do Novo de São Paulo, cobra a investigação sobre denúncias de corrupção veiculadas pela imprensa que envolvem membros do Congresso Nacional. Na avaliação da deputada, falta coragem a muitos parlamentares na hora de fiscalizar seus pares.
24: Adriana Ventura também defende o avanço da proposta que acaba com o foro privilegiado para autoridades. De acordo com a legisladora, a medida contribui para fortalecer a igualdade perante a lei e aumentar a confiança da população nas instituições públicas.
23: Maurício Marcon, do PL do Rio Grande do Sul, critica decisões e investigações em tramitação no Supremo Tribunal Federal sobre membros de oposição ao governo federal. O parlamentar acredita que há tratamento desigual em casos analisados pela corte.
24: Maurício Marcon também cobra o aprofundamento das investigações relacionadas ao Banco Master. Segundo o deputado, é necessário esclarecer vínculos entre políticos, autoridades e pessoas citadas nas investigações para garantir transparência e responsabilização dos envolvidos.
22: Votação.
23: O plenário da Câmara ampliou direitos para as pessoas com transtorno do neurodesenvolvimento. Os detalhes com a repórter Cibele Comanete.
0: A Câmara dos Deputados aprovou o projeto que cria uma política nacional voltada para as pessoas diagnosticadas com transtornos do neurodesenvolvimento, com medidas nas áreas de saúde, educação e inclusão social. Os chamados transtornos do neurodesenvolvimento incluem, entre outros, o transtorno do déficit de atenção com hiperatividade, o TDAH, o transtorno do espectro autista, o TEA, e a dislexia. A proposta admite a equiparação dessas pessoas à condição de pessoa com deficiência, desde que haja avaliação biopsicossocial feita por equipe multiprofissional. Essa análise vai considerar se as limitações, junto com as barreiras do ambiente, dificultam a participação plena desses indivíduos na sociedade. O projeto inicial, apresentado pelos deputados Alex Manente, do Cidadania de São Paulo, Anne Ortiz, do PP do Rio Grande do Sul, e Amon Mandel, do Republicanos do Amazonas, se concentrava em ações para pessoas com TDAH, o que foi ampliado pela relatora, deputada Andréia Siqueira, do PSB do Pará. Segundo ela, a proposta organiza políticas públicas já existentes, criando uma base legal mais clara para o atendimento dessas pessoas. O deputado Alex Manente, um dos autores, disse que a proposta amplia direitos.
4: Nós aprovamos aqui uma medida que visa garantir os direitos das pessoas que têm o transtorno, que é o TDAH, cada vez crescente no Brasil. E nós, com essa matéria, conseguiremos dar vazão, primeiro, à avaliação e o diagnóstico biopsicossocial, que é isso, uma avaliação multiprofissional para garantir os direitos das pessoas que têm esse transtorno.
0: Além da possibilidade de equiparação com pessoas com deficiência, o projeto prevê diagnóstico precoce e acompanhamento contínuo, com atuação integrada dos sistemas de saúde e de educação, acesso a terapias e fornecimento gratuito de medicamentos pelo SUS. Na área educacional, a proposta permite que estudantes com transtornos de aprendizagem, como o TDAH e a dislexia, tenham tempo adicional para fazer as provas. O projeto que amplia os direitos de pessoas com transtornos do neurodesenvolvimento seguiu para análise no Senado. Da Rádio Câmara de Brasília, com informações de Antônio Vital e Daniele Lessa, Cibele Comanete.
24: Flávio Nogueira, do PT do Piauí, registra a implantação do programa Neuroame pela Prefeitura de Piripiri. O deputado explica que a iniciativa oferece acolhimento, exames e acompanhamentos a crianças que precisam de avaliação especializada para identificar dificuldades no desenvolvimento.
5: Flávio Nogueira informa que o programa atende crianças de primeira e segunda infâncias matriculadas na rede municipal ou acompanhadas pelos serviços públicos de saúde. Ele pontua que a ação contribui para evitar o isolamento, ampliar o acesso a especialistas e enfrentar o preconceito.
24: Termina agora o Jornal Câmara dos Deputados, produzido pela Rádio Câmara, com trabalhos técnicos de Wellington Teles e apresentação de Val Monteiro e Márcia Quilissardi. Uma boa noite para você.
5: A Voz do Brasil está de volta na segunda. Bom final de semana. Boa noite.
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meia-noite, 53. Estamos no sábado, dia 20 de junho. Tivemos o jogo do Brasil ontem contra o Haiti. É por isso que o Love Song está começando agora. A gente vai fazer uma horinha, só uma horinha pra gente ficar aqui juntinhos. Uma horinha pra gente.

Bem-vinda, seja bem-vinda a esse cantinho do amor, para você ficar essa horinha, essa próxima hora comigo. Para a gente abrir o nosso coração, pode mandar o seu recado também, fazer uma homenagem para quem você mais gosta. Teve o jogo, o Brasil ganhou, que beleza. Agora tá todo mundo em casa e de repente você tá voltando de um barzinho, de um happy hour, e tá com o seu amor aí do seu lado. Aí você faz aquela surpresa para quem você mais gosta. De vez em quando a gente encontra alguém que muda a forma como a gente vê o mundo. E ao lado dessa pessoa, nos sentimos mais felizes, mais leves e radiantes. Nós rimos como crianças. Falamos sem medo de sermos julgados. Mostramos a nossa verdadeira essência. Essas pessoas transformam tudo em uma aventura. Transformam dias comuns em cenas de filme. Constroem o tempo sem esforço. E essas pessoas, elas são raras. Se você encontrar uma dessas pessoas na sua vida, agarre-se a ela, pois elas não aparecem duas vezes para você. Seja bem-vinda, seja bem-vindo ao nosso Cantinho do Amor. A partir de agora começa o nosso Love Songs. Você quer mandar um recado do coração? Fica à vontade. 9198-441-6545 para você participar com a gente aqui no nosso Love Songs.

Ela tive muito mais amor com Leonardo. Esse alguém sou eu. Agora 1:02, horário em Brasília. Bom dia. Hoje é sábado, dia 20 de junho. E você participando com a gente pelo 9198-441-6545. Fique à vontade, mande aquela declaração de amor. É, pode gravar o seu áudio também, a gente vai colocar no ar. E hoje, no finalzinho do Love Songs, no final dessa hora, a gente tem a camiseta da Nativa da coleção 2026. São três. Tem a que está escrita Aproveitar o Dia e o Bom da Vida. Tem Brindar um Novo Encontro ou Explorar o Mundo e Viajar Sem Limites. 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Então se inscreva, aproveite para abrir o seu coração e mandar aquela declaração de amor. 9198-441-6545. Sir Elton Hercules John e George Michael. No Love Songs da Nativa, nessa madrugada do sábado. Um ótimo sábado para você.

0: Ela tive muito mais amor. O embaixador Gustavo Lima, saudade sua. Agora 1h12, horário em Brasília. E você participa com a gente pelo 9198-441-6545. Edu, eu tô aqui ligadinho no seu programa, no Love Songs, nesse comecinho de madrugada do sábado. Tem um rádio na cabeceira da minha cama e o rádio fica ligado a noite toda. É o Gilberto Celestino, obrigado Gilberto pelo carinho. Obrigado por estar aqui com a gente também, viu? No Cantinho do Amor. O Américo dos Santos também. O Edu, tudo bem? Obrigado, viu? Uma horinha é muito pouco, mas superou. Superou, hein, meu ídolo? Você é the best em comunicação. Obrigado, viu? Obrigado pelo carinho. Fã da Nativa Eternamente, seu também. Pedi pra tocar uma música com A Bed of Roses. Tá bom. Já anotei aqui, assim que der a gente vai tocar, viu? Fica tranquilo. Obrigado. É Américo dos Santos, que tá aqui também no Cantinho do Amor. Tem um recado da Rosana pro Fábio. Foi tão gostoso torcer pelo Brasil ao seu lado. Ficamos tão felizes e agora estamos aqui juntinhos, curtindo essa horinha do Love Songs. Só quero te dizer que você me faz feliz nos mínimos detalhes. Um abraço gostoso, no meio do nada. Naquele beijo que eu não estava esperando e de repente você rouba de mim, mas foi o melhor beijo de todos. E agora poder estar aqui com você, deitadinho ao seu lado, curtindo essas músicas tão apaixonantes. Esse é o momento de eu falar pra você que eu te quero pra sempre, aqui pertinho de mim.
1: Boa noite, Edu Melo. Meu nome é Patrícia e meu recadinho de hoje vai para o Giovanni. Gil, tudo mudou na minha vida quando eu te conheci. Hoje eu sou a mulher mais feliz desse mundo. Te amo.

0: A Nativa é muito mais amor com Henrique e Juliano, aquela pessoa. Agora 1h31, horário em Brasília. E você participando com a gente aqui no nosso Cantinho do Amor. Hoje é rapidinho, Love Songs. Mas muito romântico, caliente. Pra você abrir o seu coração, bom dia, que é Iraci Vieira. Também tô ligadinho aqui no programa mais romântico de todos os tempos. Uma ótima, um ótimo sábado, um ótimo final de semana pra todo mundo. Obrigado, viu? Pelo carinho. Deixa eu ver quem mais tá aqui com a gente também. A Paula. A Paula manda um beijo pro Henrique. Meu amor, eu tô contando as horas pra você chegar logo. Faça uma boa viagem. Eu vou deixar até a porta aberta. Entre e me surpreenda. Estarei te esperando com todo o meu amor. Agora tem um recado pro Ademir.
1: Boa noite, Edu Melo, sou a Valdéris. Meu recadinho vai para o Ademir Curti. Ademir, você é o amor da minha vida. Quero ficar com você pelo resto da minha vida. Te amo. Beijo, meu amor.

0: Ivan, Matheus e Cauã, que sorte a nossa aqui no nosso Love Songs. Agora faltam 15 minutinhos para as 2 da madrugada, daqui a pouquinho tem Forró Nativo. Você participa pelo 9198-441-6545. Tem um recado do Romildo.
1: Boa noite, do Melo.
2: Boa noite.
1: Meu nome é Romildo. Meu recadinho do coração hoje vai para a Antônia, essa mulher fantástica que entrou na minha vida. Antônia, Antônia, como eu gosto de te chamar. E você gosta que eu te chame assim. Te amo demais, meu amor.
0: Oh, que declaração linda. Romildo e Antônia, cuidem bem de vocês, pra mim. Tem um recado da Carol Lécio. Ela pediu pra mandar um beijo pro melhor amigo dela, o Fernando. Amor de amigo é um dos melhores, porque é dado sem pedir nada em troca. A sua amizade, Fernando, me salvou várias vezes. Me salvou de mim mesma, quando nem eu mesma acreditava mais em mim. Esse amor que eu tenho por você é incondicional. Te amo. Seja muito feliz, viu? Recado da Carol pro Fernando.
3: Boa noite, Edu Melo. Meu nome é Glaucio e meu recadinho de hoje vai para Valdir. Não sei se existe felicidade perfeita, mas ao seu lado sou perfeitamente feliz. Te amo.

0: Nativa, Diego e Vitor Hugo, Tubarões, fechando o nosso Love Songs. Foi bem rapidinho, mas foi bem gostoso e bem romântico também pra você. Parabéns, Maria José Ramalho, do 9771, tá ganhando a camiseta da coleção 2026 da Nativa, pra você completar a sua. E um kit com shampoo e condicionador de 500ml da Isabelis Cosméticos, pra você também de presente, viu? Então, Maria José Ramalho, é só você trazer um documento seu. A partir de segunda-feira a gente espera você. E ele já está aqui, Fernando Teles.
1: Fala, Edu Melo.
0: Tudo bom? Fernando Teles vai comandar o Forró Nativa daqui a pouquinho.
1: Vamos lá, né? Bom dia para todo mundo.
0: Bom dia para todo mundo.
1: E a seleção? Gostou?
0: Muito. Muito. Mesmo? Dessa vez foi muito boa.
1: Foi, podia ser melhor, né?
0: É, podia ter feito mais gols, né? Aproveitar essa chance, mas nem 3-0 tá bem, né?
1: Tá bom, né?
0: Melhor pra quem empatou com o Marrocos jogando mal, né?
1: É verdade.
0: Quase perdeu, tá ótimo.
1: Isso aí, daqui a pouco é o Forró Nativa, vamos falar também disso.
0: Isso.
1: É, o ouvinte pode mandar áudio aí pra gente.
0: Tá certo, 9198-441-6545, beijo pra quem é de beijo, abraço pra quem é de abraço. Cuida bem de você pra mim, um ótimo final de semana pra todo mundo. Segunda-feira tô aqui de volta, a partir das 10 da noite, horário de Brasília, depois da Voz do Brasil, com mais um Love Songs. Tchau, gente. Fernando Teles.
1: Tchau, Edu.
0: Tá tudo no seu nome a partir de agora.
1: Valeu, hein? O rei do amor. Tchau,
0: Edu. O Forró Nativa começa já já. Tchau, gente. Bom fim de semana. Aproveitem bastante. Namorem muito. Sejam muito felizes.

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são 12:06, hora de Brasília. Tá começando o nosso Forró Nativa, já na madrugada do seu sabadão. Fernando Teles é quem te faz companhia hoje. A gente vai até às 6 da manhã, claro, com a sua participação pelo nosso WhatsApp, hein? Tá liberado pra você, inclusive, pedir a sua música. Peça o teu forró pra gente tocar e aproveita e me fala o que você tá fazendo nessa madrugada de sabadão. Você tá trabalhando, você tá na sua casa, viu o jogo, ainda está nessa com a galera, e rolou um churrascão? Pode me contar aí, fala também o que você achou do jogo, né? Gostou do resultado? O Brasil mandou bem nos 3-0? Manda lá, comenta no nosso WhatsApp 9198-441-6545. 9198-441-6545. Daqui a pouquinho eu vou colocar o seu áudio no ar. A gente quer

0: muito mais forró. Forró nativo até às 6 da manhã. Pablo e Zezé de Camargo. Chora não, bebê. 2h22 agora, hora de Brasília. Eu quero que você mande mensagem pra cá pra participar da nossa madrugada. Pede sua música, pede seu forró que a gente rola aqui. Manda áudio, tá? 9198-441-6545. Aproveita, me conta aí. Onde é que você tá agora ouvindo forró? Trabalhando? Tá em casa? Tá na noitada? Conta aí que eu quero saber. E o jogo, hein? E o jogo? Você assistiu? O que você achou? O Brasil jogou bem? 3-0. Foi pouco? Tá bom? Fala pra mim, manda aí seu áudio, comenta com a gente. 9198-441-6545. Tem gente aqui pra bater papo. Alô, bom dia.
1: Bom dia aí a todos da Nativa FM. Aqui quem fala é o Gerson. Por favor, manda o forró aí pra nós. Qualquer um aí, de Alcimar Monteiro. Ofereço pra toda a minha família no Cabo de Santo Agostinho. Pra toda a equipe de pó de remoção de árvore, equipe 2. Tá bom? Ofereço pro chefe da base, Nonato, Felipe, a Tati, pra todos os motoristas dos caminhões da van, né? A minha amiga Andréa, pra seu Antônio da van, pra todos, tá bom? Tenham um bom dia, um bom sabadão, abençoado pra todos nós. Tá, tchau e até lá.
0: Valeu, bom sabadão pra você. 9198-441-6545, WhatsApp. Manda o seu áudio. Alô, quem tá aí? Bom dia!
2: Bom dia a toda a audiência da madrugada. A Nativa FM, o melhor povo que nós temos no Brasil e no mundo.
0: Ô, valeu!
2: É, quem fala é Valdésio, de Guaraci, Pernambuco. Valdésio Torres, de Guaraci, Pernambuco.
0: Valdésio.
2: Gostaria de oferecer com dois de Valdantas. Ah. Valeu, pra valeu. Todos que estão na escuta dessa programação. Um final de semana, um abraço, Deus abençoe a todos.
0: Amém. É VV, né? VV significa Valeu Valdésio. Quem tá aí? Alô, bom dia.
3: Bom dia, Fernando Teles, aqui é Iraci Vieira, estou trabalhando, ligadinho sempre no Forró Nativa. Gostaria de ouvir a música de Cintura de Mola, mesa 14. E um ótimo programa para vocês, seja bem-vindo.
0: Muito obrigado, boa madrugada para você também. Tem mais gente aqui? Tem, claro, vamos ouvir. Bom dia.
4: Bom dia, galera do Forró Nativa. Bom dia, Fernando. Prazer em escutar você novamente.
0: Opa,
4: aí.
0: Valeu.
4: Bem-vindo à nossa madrugada.
0: Obrigado.
4: Aqui é Pedro, Araçatuba, interior de São Paulo.
0: Valeu,
4: aqui,
0: Pedrão.
4: Na puxada da cana, usina Unialco. É, eu queria pedir uma música aí, por gentileza. É o Rodriguinho, capa de revista, Bandida. Valeu, um abraço. Tudo de bom.
0: Valeu, pra você também, bom trabalho. Músicas anotadas, a gente vai tocando aqui. Quer pedir a tua também? Quer comentar, bater papo? Manda áudio, tá? A gente quer ouvir a sua voz. Você é de todo o Brasil, manda áudio, conta onde é que você tá, o que você tá fazendo.

0: Rotativa é tudo. É muito mais animação no seu final de semana, sabadão. Pós-jogo do Brasil, 3-0. Mastruz com leite, bomba no cabaré. Agora 2h39, hora de Brasília. Continue participando com a gente. 9198-441-6545, nosso WhatsApp. Siga-nos no Instagram também, @nativa, para conferir todas as promoções, bastidores. E se você quiser me seguir também, o meu Instagram é Fernando Teles, com 2 L's, oficial. Segue a gente lá, tá bom? Ó, aproveita, manda o teu áudio aqui, pede sua música, comenta sobre o jogo, o que que você achou, foi legal, foi merecido o placar, o Brasil jogou pouco, jogou muito. Conta pra mim, manda áudio aí, 9198-441-6545, e pede a música que você gosta também, o seu Forró na Madrugada. Bom dia!
1: Bom dia, Forró Nativa, é o Carlos Couto Ferreira. Manda um salve pra nós, a Usina Ferrari.
0: Ô, Usina Ferrari, salve!
1: Galera, palito doce, hein?
0: Boa!
1: E toca pra nós aí, se vocês tiverem, hein, ó.
0: Que música?
1: Gil, sim, Boca de Forró. Bom dia de Dona Jura, hein? Forte abraço, bom final de semana aí, fica com Deus.
0: Valeu, amém, tá anotado aqui. Alô, bom dia!
2: Bom dia, Fernando Teles, bom dia, ouvinte da rádio da Forró Nativa. Sou Geraldo Alves, do Interlagos. Gostaria muito de ouvir a música do Mestruz com Leite, Bomba no Cabaré. E oferecer aí para toda a galera da madrugada, os porteiros, vigilantes, padeiros, caminhoneiros e todos os ouvintes aí da madrugada aí. Falou, Fernando Teles, bom dia aí e muito obrigado aí pela essa programação aí maravilhosa.
0: Oh, valeu, bom dia, obrigado você, boa madrugada. Alô, bom dia.
3: Boa noite, Nativa. Boa noite, mano velho. Boa noite, mano novo. Aqui é Francisco Duarte de Adema. Então, cara, da seleção brasileira eu só gostei do primeiro tempo. Segundo tempo eu não gostei, não. Deveria ter trocado todo mundo, viu? Essa seleção aí não passa das quartas. Até as oitavas vai, mas das quartas não passa. Tá certo? Eu queria pedir uma música aí, Limão com Mel, Homem da Lua. Oferecer pra Franciele, minha namorada.
0: Beleza, valeu, um abraço.
4: Bom dia, bom dia, bom dia, Forró Nativa. Bom dia, Fernando.
0: Dia.
4: Bom dia pra todos os manos que tá sintonizado no Forró Nativa. Bom dia, José Faustino, Peixe do Malobão, a galerinha do Pãozinho, Porca Esmeralda, deslocando aqui de Rio Claro em busca do Mogi das Cruzes, fazer um carregamento ali positivo. Um excelente final de semana a todos aí, que Deus abençoe. Ô, Fernando, toca pra nós aí, ó, Alemão do Forró, vai ter que engolir nós.
0: Boa.
4: Positivo?
0: Positivo.
4: E tchau, obrigado.
0: Tchau, obrigado. Já anotei a sua música aqui, um abraço. Alô, bom dia.
5: Bom dia a toda a galera da Nativa, aqui o Ademilson. Gostaria de ouvir a Foda uma Mulher com Mastruz com Leite. E a respeito do jogo, não agradou muito não, apesar de ter ganhado de 3-0. Mas deixou a desejar.
0: Eu acho que poderia ter goleado ali, né? Eu acho que 3 foi pouco. Mas como o amigo falou agora há pouco aí, primeiro tempo até que foi mais ou menos. Agora o segundo tempo o gol não saía, pô. É uma seleção fraca, né? Com todo respeito, o Haiti é uma seleção bem inferior à nossa, né? Vamos torcer, né, gente? O que nos resta

0: A Nativa é tudo e muito mais. A música que você gosta é o Forró Nativa, com ele, o saudoso Reginaldo Rossi. Mon amour, meu bem, ma femme. Vai mandando seu áudio aí nessa noite, né? Dia. Quase 3 da manhã, sabadão, 91984416545, para você participar do Forró Nativa. Tô perguntando sobre o jogo, não tem outro assunto. Brasil 3-0 no Haiti. Você achou que foi bacana o resultado? Você gostou? Daria para fazer mais? Seleção foi bem? Não foi? Seleção passa? Essa fase passa, né? Mas na próxima, opina aí. Aproveita para pedir também a sua música. Manda o seu áudio, 91984416545. Antes do intervalo, deixa eu colocar mais 3 áudios aqui. Alô, bom dia.
1: Bom dia, Fernando Teles.
0: Oi, sou eu.
1: É o José Azevedo, tô aqui ligadinho. É, por favor, se puder tocar a música aí, do Flávio José, qualquer um aí. E vamos que vamos. Sobre o jogo do Brasil, Fernando Teles, eu gostei, mas não tô confiante, não.
0: Não?
1: Ainda não. O Brasil não passou ainda confiança, não. Mas estamos aí, né? Vamos ver futuramente o que é que vai acontecer.
0: É, vamos ver o que vai rolar, né, Zé? Obrigado, hein? Boa madrugada pra você. Mais um bom dia.
2: Bom dia, Fernando. Bom dia aí para todos os guerreiros da madrugada, porteiro, padeiro, vigias. Bom dia para nossos amigos caminhoneiros, nosso colega aí, Averado Carreteiro, Lobão, Peixe do Mar, todos que estão na correria. Sobre a seleção, pelo amor de Deus, mano. Quem é Haiti? 3-0. Ali é pra ser um 7-8. Coitada da nossa seleção. Sem chance nenhuma. Um abraço, José Faustino.
0: É, o negócio tá feio. Obrigado, hein? Um abraço pra você. Mais um bom dia.
3: Bom dia, Luiz Gustavo de Lins. Passando no trevo de Avaí, na Marechal Rondon. Ó, gostei do jogo. 3-0, tá bom. Vamos pra cima. Pode melhorar, né? Não pode entrar de salto alto, não. Tem que ser, né? Jogo é jogado. Ninguém quer ficar em segundo. Todo mundo quer ganhar. Mas tá bom. 3-0. É, toca aí pra nós um Reginaldo Rossi.
0: Tocou agora.
3: Tá bom?
0: Tá bom.
3: Bom dia, mano velho. Bom dia, mano novo. Final de semana chegou. Coisa linda. Sabadão. Deus abençoe a todos.
0: Amém. Valeu. Abençoe a todo mundo que tá na estrada. Alô, caminhoneiros do Brasil. Muito obrigado pela carona aí na boleia, pessoal do trecho. Um abraço para você, taxista. Um abraço para você, motorista por aplicativo. Você que tá nos hospitais, você que tá nas padarias, você que tá nos botecos da vida, né? Hoje vai até amanhecer, né? O pessoal já foi aí ver o jogo, já fica aí a madrugada toda e obrigado pela companhia aqui no Forró. Manda áudio aí, me conta onde é que você tá ouvindo. 91984416545. Já tem mais. 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
1: Muito bem, Brasil, tamo de volta aqui.
2: Oi, Telly!
1: Hoje, Fernando Telles aqui no Forró Nativa com você até às 6 horas da manhã. Agora são 3:07 horas de Brasília, claro que eu quero a sua participação. Manda aquele áudio bem legal, daqui a pouquinho vou colocar no ar, hein? Vai mandando aí, vai mandando aí. O que que você achou do jogo do Brasil? Pede a música que você quer. Conta onde é que você tá agora, quem tá com você. Não precisa contar detalhes. Mas se quiser contar, conta também, né? O horário permite.

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0: Nativa é tudo e muito mais. A música que você gosta, Forró Nativa, até às 6 da manhã. Aldair José, Feiticeira. Um clássico, né? 3h20, hora de Brasília. E o áudio, hein? Não vai mandar não? Manda aí, tem muita gente mandando, mas falta você. Você comentar comigo como é que foi o jogo do Brasil. Se você gostou, se você não gostou, o placar foi merecido, não foi? O que você fazia na hora do jogo? Com quem que você tava? Tava em casa, no boteco, no trabalho? Pode contar. Aproveita para pedir também a sua música aqui. Vamos bater papo na madrugada. 9198-441-6545. Esse é o WhatsApp da Nativa. Deixa eu ver quem tá aqui. Alô? Bom dia.
1: Alô, Forró Nativa. Alô a todos dessa rádio maravilhosa. Aqui é Tita de Maceió, Alagoas.
0: Olá, Tita.
1: Gostaria de ouvir uma música com Alazão.
0: Certo.
1: E gostaria de oferecer a todos os porteiros, a todos os caminhoneiros e a todos os padeiros.
0: Muito bem.
1: Muito obrigado. E a seleção não vai para frente, não. Essa seleção, não, quando chegar na fase de mata-mata, não vai aguentar. Obrigado.
0: Valeu, obrigado você. Vamos ver se a seleção embala aí, né?
2: Oi, Nativa. Oi. Bom dia.
0: Bom dia.
2: Me chamo Natália, sou enfermeira, tô no meu horário de descanso, aqui no meu carro, curtindo a Nativa. Em relação ao jogo do Brasil, ai, poderia ter sido melhor, né? Vamos ver o próximo jogo como vai ser. Um ótimo final de semana para todos. Beijo.
0: Beijo, Natália. Obrigado. Bom descanso aí no carro. Daqui a pouquinho volta pro trabalho, né? E valeu. É um belo... Aliás, um trabalho que tem que ser muito reconhecido. Pessoal da enfermagem na madrugada aí, trabalhando, dando duro danado, né? Muita gente, infelizmente, precisa ir pro hospital de madrugada. E o pessoal tá lá, firme e forte. Beijo para você. Bom trabalho, né? Deve ir até às 6 da manhã, até às 7. Plantão de 12 ou 24, não sei como é que funciona. Valeu, Natália! Mais um áudio aqui, alô!
3: Bom dia, Fernando! Bom dia, ouvintes da Nativa, é o Fábio de Dortina, vizinho do Bauru. Estamos aqui na madrugada, na pegada do veneno aqui, do herbicida, do atorzão aqui. Fernando, toca um forrozão pra nós aí, do calcinha preta aí. Sobre a seleção, venceu 3-0. Mas não agradou muito não, viu? Dava pra fazer mais.
0: Beleza, venceu.
4: Bom dia, os mano.
0: Deixa eu segurar aqui. Venceu, mas não convenceu, né? Um abraço pra você, bom trabalho. Alô? Bom dia.
4: Bom dia, os mano. Todos os mano daí da Rádio Nativa, aqui é o Niquinho. Agora eu já peguei meu carro, tô indo embora pra minha casa, lá pro meu sítio. Ei! Aí
0: Niquinho.
4: Sim, hein? Só forró bom. Toca pra nós aí, Luiz Gonzaga, seu Januário. Ofereço pra todos os caminhoneiros, todos os ouvintes do mundo inteiro, do Brasil inteiro. Tchau, obrigado. Falei mesmo, aqui é o Niquinho.
0: Valeu, Niquinho.
5: Bom dia, Maria José Gomes. Coloca no sorteio, fazendo favor, gostaria de ganhar um joinha pra mim, um coraçãozinho pra mim,
0: joinha,
5: hein?
0: Joinha pra
5: você. A música que eu gostaria de ouvir é com o Dantas, fazendo um favor. Ofereço pra você e pra todos os ouvintes da Nativa, Rádio Maravilhosa, minha Rádio Nativa, Forró Nativa. Eu sou muito fã do Dantas. Um ótimo sábado abençoado pra todos nós, tudo de bom. Fique com Deus, meus lindos. Beijo.
0: Um beijo, Maria. Um beijo pra você também. E ó, faça como a Maria. Mande seu áudio 9198-441-6545.

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0: segue a gente no Instagram, @nativa. E me segue também, Fernando Teles Oficial. Teles com dois L's. Vai ser muito legal ter você lá, tá bom? Interagindo, participando também com a gente aqui. Hoje perguntando sobre o jogo do Brasil, você que chegou agora, quero saber se você gostou ou não, o que você achou. Concorda com o placar? 3-0 foi pouco, foi muito, seleção jogou bem, não jogou? Conta aí pra gente, tá bom? 9198-441-6545 e aproveita pra pedir o teu forró também na nossa madrugada. Alô, bom dia!
1: Bom dia, Nativa, aqui é Luiz Charles falando. Sobre o jogo da seleção, eu estava dormindo na hora do jogo, sou motorista de ônibus rodoviário, estou passando aqui em Luiz Eduardo Magalhães, na Bahia, estou indo para aí, para São Paulo, domingo de madrugada, se Deus permitir, estarei chegando aí. Ofereço o próximo forró e para todos que gostarem do forró, e vamos que vamos.
0: Vamos que vamos, boa viagem para você, obrigado aí pela carona na sua boleia. Mais um alô.
2: Bom dia, Fernando Teles.
0: Bom dia.
2: Com relação ao jogo do Brasil, poderia ter sido 5-0, mas 3-0 tá bom. Vamos pra cima aí, se classificar e ver se a gente consegue entrosar esse time. E toca pra mim aí, Alfabeto do Amor com Anjo Azul.
0: Beleza, tá anotado aqui. Um abraço pra você. Mais um, alô!
3: Boa noite, ouvinte da Nativa, Fernando. Aqui é o Otávio, motorista carreteiro, puxando um suco de urubu gelado. Trabalho toda madrugada ouvindo a Nativa.
0: Valeu, obrigado.
3: E queria pedir uma música aí. Qualquer forró do Arribaçaia, qualquer música do Arribaçaia, eu ofereci para todos os ouvintes da Nativa. É top na madrugada.
0: Valeu, toquei agora há pouquinho aí o Arribaçaia, tá? Tem mais um, alô.
4: Bom dia, Nativa. Eu falo aqui, Arthur Bahia, falando do terminal de barcaças. Sou vigilante. Estamos aqui na batalha. Toca pra mim aí o forró de Velho Safadão.
0: Beleza, Safadão, vou tocar daqui a pouquinho. Um abraço a todos os vigilantes, aos controladores de acesso em todo o Brasil, ouvindo aqui a nossa Nativa, ouvindo forró, né? Manda mensagem, mandem mensagens pra cá também. 9198-441-6545, tá? Mais um aqui, alô?
5: Alô, bom dia, bom dia. Reginaldo aqui, passando na Bandeirante em busca do Guarujá, lá de Scari, que vinha lá. É, mandou um forrozão pra nós aí do qualquer um canário do rei.
0: Beleza, tá anotado, um abraço pra você. 9198-441-6545. Essa é clássica, né? É pra gente cantar junto aqui no forró. O rei do Baião.

0: mais 3 áudios aqui falando sobre o jogo. Mande você também, se não mandou, manda aí. O que você achou do jogo, hein? 9198-441-6545. Aproveite e peça o teu forró aqui na nossa madrugada. Alô, bom dia.
1: Bom dia, aqui é o Alessandro. O jogo do Brasil hoje foi muito bom, porém, jogou com um time fraco. Quarta-feira, vai ganhar de novo. E bora pra cima. Eu queria escutar a música da Corrinha. Bom dia, turma da Nativa, e bom dia a todos os ouvintes da Nativa.
0: Valeu, bom dia para você também, alô.
2: Bom dia, Nativa, bom dia para todos os ouvintes. Aqui é Esmeraldo do Vadinha. Opa, meus queridos, manda uma música aí de qualquer uma de Franca Guiar. A Nativa é tudo e muito mais. Abraço, fica com Deus.
0: Amém, toquei agora um pouquinho Franca Guiar, tá bom? Mais um alô.
3: Bom dia, Nativa. Aquele abraço, aqui é César. E sobre o jogo, vou falar pra vocês, hein? Eu, vocês aí, com o mano velho e o mano novo no ataque e no gol, fazia mais gol no Haiti que a seleção brasileira, hein? Pode começar a enrolar a bandeira, que não vai dar esse ano, não. Um abraço.
0: Valeu, gostei da escalação aí. Pior que acho que você tem razão, viu? Não enrolar a bandeira, mas de fazer os gols, sim. Porque tava fácil ali, né? A gente viu que tava fácil. Manda também a sua opinião, aí o seu áudio, 9198-441-6545. Já já tem mais. 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
1: Muito bem, meu Brasil, estamos de volta aqui na Nativa nesse sabadão, 4:05, hora de Brasília. Até às 6 da manhã tem forró Nativa. Hoje, Fernando Teles é quem tá aqui com você. Claro que eu quero a sua participação, quero o seu áudio. 9198-441-6545. Hoje a gente tá comentando aí desde as 2 da manhã sobre o jogo do Brasil, né? Você que levantou agora, vai trabalhar no sabadão, manda um áudio aí, manda um áudio. O que você achou do jogo? Você viu o jogo ontem à noite? O que você achou, hein? O resultado foi bacana? Daria para fazer mais gols? O Brasil jogou bem, jogou mal? Dá a sua opinião aí, aproveita, pede o teu forró. 9198

0: pela rua, tá voltando pra casa agora. Vai descansar um pouquinho, né? Pronto pra mais um fim de semana. Você que tá aí trabalhando duro, você do caminhão, você motorista de aplicativo, taxista, pessoal da padaria, pessoal do hospital também, né? Motoristas de ônibus também ouvindo a gente. Muito obrigado aí. Bom trabalho pra todo mundo. Tem áudio aqui, você pode mandar 9198-441-6545. Estamos comentando sobre o jogo do Brasil. Se você achou o placar legal, justo, o Brasil tinha condição de fazer mais, jogou bem, jogou mal, conta aí, manda áudio. Áudios e áudios e áudios que eu quero ouvir você. 9198-441-6545. Alô, bom dia.
1: Bom dia, Nativa FM. Bom dia, ouvinte. Aqui quem fala é Milton Torquato, da cidade de Eliseu Martins, no Piauí. E sobre a seleção, rapaz, não dá pra confiar muito não, tá entendendo? Mas vamos esperar que melhore, né? Um abraço, um bom sábado para todos.
0: Valeu, um abraço pra você também. Alô, bom dia!
2: Bom dia, Nativa! Um bom dia pra todos vocês aí. Um cheiro, um ótimo final de semana, abençoado por Deus. Vamos lá trabalhar, que o Brasil ganhou, eles têm dinheiro. Nós não, vamos ganhar dinheiro, um cheiro. Maria do Céu, motorista de ônibus.
0: Ô, Maria do Céu, motorista de ônibus, um cheiro pra você também, bom trabalho, né? Eles estão garantidos lá, a gente tem que trabalhar aqui. Beijo, mais um bom dia.
3: Bom dia, aqui é o Francisco. Quem tá aí hoje aí não é o André, a voz é diferente.
0: Não é o André.
3: E nem é o Guidotti.
0: Não é o Guidotti.
3: Mas se puder tocar aí Vozes da Seca, manda aí pra todos os ouvintes do Forró Nativa. Tô me preparando aqui pra ir trabalhar, rapaz.
0: Beleza, bom trabalho. Hoje é o Fernando Teles que tá falando aqui, tá bom? É, quem mais tá aí? Alô, bom dia.
4: Bom dia, Fernando. Gostaria de ouvir uma música com Amado Batista. Pode ser qualquer uma. Muito obrigado, viu?
0: Ah, vou tocar pra você daqui a pouquinho o Amadão, tá bom? Alô!
5: Bom dia, Fernando Teles.
0: Bom dia.
5: Bom dia, mano velho. Bom dia, mano novo. Aqui é o Luiz, aqui, o padeiro. Eu acho que o Brasil não tá jogando com raça, mano. Tem que jogar com mais vontade, com mais raça, igual as outras seleções. Eu acho que tem que se entregar mais, não estão se entregando 100%. Então, bom dia pra nós aí. E fica com Deus vocês aí, tá bom?
0: Valeu, bom dia pra nós. Fica com Deus também. Bom trabalho aí, tá? Pessoal das padarias. Aquele pão bem quentinho, já sai logo cedo, né? Que bacana. 9198-441-6545. Mande o teu áudio.

0: às 5 da manhã, hora de Brasília. A gente continua aqui, ó, esperando a sua participação via WhatsApp, mandando o seu áudio desde as 2 da manhã. Você que acordou agora, a gente tá falando da seleção, claro, comentando sobre o jogo. Você que assistiu, você gostou? O resultado foi legal? Superou a sua expectativa ou não? Manda o seu áudio aí, 9198-441-6545. Eu quero ouvir você. Alô, bom dia.
1: Bom dia, bom dia, bom dia, Fernando Teles. Bom dia, mano velho, bom dia, mano novo. Tá falando aqui é o Carlinhos Padeiro. Tô trabalhando desde as 8 da noite até agora, escutando Nativa FM.
0: Oh, valeu.
1: É na hora do jogo, fiquei escutando aqui o jogo na Nativa, né? E essa seleção aí não vai pra canto nenhum, não.
0: Você acha?
1: Vamos torcer que vá, né?
0: É.
1: A esperança é a última que morre. Tamo junto aí, Fernando. Carlinhos Padeiro tá na área, hein?
0: Valeu, Carlinhos Padeiro. Um abraço pra você. Bom trabalho. Mais um, alô.
2: Bom dia, Teles. Seu maravilhoso.
0: Dia. Obrigado.
2: Estou aqui me preparando pra trabalhar e ligadinha no Forró Nativa. Se for possível, toque uma música do Dantas, do Frank Aguiar.
0: Sim.
2: Ofereço a todos os ouvintes e desejo a vocês um ótimo final de semana, porque eu sou muito nativa. E a respeito do jogo ontem, foi maravilhoso. Beijos.
0: Um beijo. Toquei agora um pouquinho o Frank e o Dantas também, tá bom? Um beijo pra você, alô.
3: Bom dia, nativa. Bom dia, Teles. Jonas, motorista de aplicativo. Toda madrugada, sou nativa. Toca pra nós aí, Saga de um Vaqueiro. Um abraço aí pra todos.
0: Valeu, acabei de tocar a Saga de um Vaqueiro. Muito obrigado pela carona, bom trabalho. Mais um bom dia.
4: Bom dia, Fernando Teles. Bom dia, Nativa. Luciano Zé dos Campos, passando pra deixar meu bom dia. Até que enfim, o Brasil fez 2-0, né? Mas tinha que ser melhor. Eu pensei que era de 3-0, pelo menos, né?
0: Foi 3.
4: Mas tá bom, já ganhou, né? Vamos torcer pra eles jogar mais. Senão, eu não quero mais assistir jogo, não. É, um beijo, seus lindos da madrugada. Estou indo trabalhar no Hospital Municipal. Deixo um beijo, um abraço e um cheiro para Vânia no Recife. E um cheiro para você, Fernando.
0: Muito obrigado. Bom trabalho aí no hospital, tá? Mais um bom dia.
5: Bom dia, Fernando Teles. Bom dia, tudo está na ativa. Aqui é Josefa Batista. Vamos trabalhar. São João está começando agora. Alvorada. Aí vai até o dia 24. Para a barraca trabalhar. Beijão a todos, Deus abençoe a todos. Tenha um ótimo dia.
0: Obrigado, bom trabalho aí na barraca, né? O São João começa hoje na cidade dela. Muitas festas juninas, quermesses pelo Brasil. É bom, né? O que você gosta de comer na quermesse, hein? Vinho quente, quentão, pipoca. Eu gosto de comer um crepe. Crepe, Teles? Sabe aquele crepe que tem no palito? Não é em todas as festas que tem, não, mas eu gosto. Bem diferente, mas eu gosto. Tem sim, claro que tem. Mais um, alô.
5: Bom dia, Fernando Teles. Bom dia, tudo tá na ativa.
0: Ah, já coloquei, você é da quermesse, né? Um beijo pra você. Mais um aqui, alô.
6: Bom dia, Forró Nativa. Aqui sou eu, Deraldina Angélica.
0: Oi, Deraldina.
6: Bom dia, bom Fernando. Dia. Eu achei que o Brasil jogou bem, sim. Todo mundo tava falando que ele ia ganhar de 3-0, 3-0, 5-0. E eu também falei que ele ia ganhar de 3-0, né?
0: Ganhou.
6: Então, e eles ganharam de 3-0, né, do Haiti, né? Jogou bem, sim. Eu fiquei muito feliz em ver o jogo ontem, né? Sou da Iraldina Angélica, viu? Ouvinte do programa Forró Nativa com Mano Velho e Mano Novo. E gostaria de ouvir uma música também com o Amado Batista. Eu gostaria de ouvir Folha Seca, tá?
0: Tá bom, já anotei aqui, tá? Toquei Amado agora há pouco, mas se der, toco de novo aqui. Folha Seca! Beleza! 9198-441-6545. Eu quero ouvir o seu áudio, manda aí!

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5:05, hora de Brasília. Fernando Teles falando com você até às 6 da manhã. Seguimos com o nosso Forró Nativa. Você que tá levantando agora, você que tá vindo da madruga, tá desde o jogo do Brasil na rua, tá voltando agora só o pó da rabiola, bom descanso pra você, tá? É, continue participando aqui, mande o seu áudio 9198-441-6545. Você viu o jogo ontem à noite? Como é que foi? Você gostou do resultado? Foi justo? Brasil jogou o que você esperava? Na minha opinião, não. Nem na sua. Manda o áudio.

0: Sábado é fim de semana, forró nativa. Tá saindo agora do Risca Faca, é? Juízo, hein? Juízo. Você vai direto pro trabalho, vai nem pra casa, nem lavar o rosto, vai direto. Ai, ai, que legal ter a sua companhia por aqui, na Nativa, no Forró Nativa. É, aviões do forró, né? Que você ouviu agora. 5:20, hora de Brasília, 5:20, bom dia pra você. Estamos comentando durante toda a madrugada sobre o jogo do Brasil. 3-0 no Haiti. Gostou? Não gostou? Manda um áudio aqui, quero ouvir você. 9198-441-6545, bom dia.
1: Bom dia, Forró Nativa, bom dia. Assistir o jogo do Brasil nessa seleçãozinha. Eu não vou desanimar os brasileiros, não, mas o máximo que ela vai é até as oitavas. Mas tá bom, vamos, Brasil. Não tem um jogador de responsa lá. Acabou. Só na época do Baixinho Romário. Mas tá com uma pra nós aí do Amazon e um tarissal pra todos vocês aí.
0: Valeu, um abraço pra você. Mais um alô.
2: Bom dia, Fernando.
0: Bom dia.
2: Vamos aqui na pegada ainda, vamos até às 7 da manhã aqui, hein?
0: Bora.
2: Um herbicida aqui, couro comendo. Bora.
0: Tratorzão lá, milhão, né? Um abraço pra você, bom trabalho.
3: Bom dia, Fernando Teles. Aqui é Maria Lúcia. Não dormi muito direito porque o corpo está acelerado, porque trabalhei a semana toda. E acordei, liguei o rádio pra ouvir a Nativa. E ouvir essas músicas bem gostosinhas, ficar dançando só com os pezinhos na cama.
0: Só com o pezinho batendo aí.
3: E curtindo esse forrozinho.
0: Eita,
3: gostoso.
0: Valeu.
3: Um ótimo dia para todos. Um sábado maravilhoso para todo mundo. Ai, o jogo foi muito bom. Eu não esperava por aquilo, mas foi maravilhoso ver o nosso Brasil ganhar.
0: É bom, né? Eu esperava mais, mas ganhou.
4: Fez um ótimo resultado do Brasil ontem. Bom dia. Desejo um bom dia para quem está na guidada hoje, né? Porque é o sabadão, né? Sabadou.
0: Um abraço.
5: Bom dia, Fernando Teles.
0: Dia.
5: Tô aqui ouvindo a Nativa já, o forró. Toda madrugada eu escuto.
0: Valeu.
5: Eu já tô aqui costurando sapato aqui. Curtindo o seu programa todas as madrugadas. Eu tô aqui curtindo, tá? Um grande abraço. Manda um alô para mim todo dia aí, Fernando. Tá? Coloca o meu nome aí, manda um alô. É o Raimundo que tá falando. Pode me chamar de Raí, beleza?
0: Beleza, Raí, mas rasgou o sapato ou você faz sapato?

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1: Vamos fazer mais uma. Mais uma que fez parte dos 15 anos da calcinha preta. Essa eu quero oferecer a todas as mulheres apaixonadas, as mulheres gostosas da Paraíba. Só pra mais encanta com a gente essa aqui, hein? Tirisogueira. Essa vai esquentar ainda mais essa festa, viu? Sabe por quê? Porque ela é o cobertor.

teclados, nosso maestro Alex Marques.

0: isso aí, povo querido de Campina. Uma enorme alegria estar junto de vocês nesta grande festa, com a música do nosso saudoso Luiz Gonzaga, dessa gente boa de Campina Grande, que só me dá muita emoção. Valeu, valeu de coração. Obrigado.
1: 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Forró Nativa, Raimundo Fagner. Vida de viajante. 5h39, hora de Brasília. Já já às 6 da manhã tem Renato Rainha com o Manhã de Amigos. E a gente continua escutando o seu áudio aqui no WhatsApp 9198-441-6545, comentando sobre o Jogo do Brasil, pedindo a sua música, mandando o seu alô. Alô, bom dia.
2: Bom dia, mano velho, mano novo. Gostaria de ouvir um forrozão com a banda Magnífico. Tenho o prazer de oferecer para minha namorada Maria de Oliveira de Açaí, para todos de Açaí e para todos vocês da rádio aí. Queria que você anunciasse o aniversário dos meus filhos, que mora lá em Guerê, Nayara e Robert. Está fazendo aniversário hoje. Bom dia. Tamo junto. Tô na escuta aqui, beleza?
1: Beleza.
2: Sou o Vagão da Madrugada de Açaí.
1: Valeu, Nayara e Robert. Parabéns pra vocês.
3: Bom dia, Nativa. Aqui quem fala é o Zé. Estamos pegando a estrada aqui. E eu queria pedir pra tocar a música Casinha Branca. Valeu, um abraço e bom dia pra todos nós.
1: Valeu, tá anotado, boa viagem.
4: Bom dia, Fernando, tudo bem com você?
1: Tudo.
4: É Rosa, Fernando.
1: Oi, oi.
4: Assisti jogo que nada, eu dormi.
1: Dormiu?
4: Sabe por quê? Porque agora, ó,
1: tá correndo,
4: o jogador
1: hein?
4: Tá dormindo e eu tô aqui, né? Caminhando.
1: Tá caminhando.
4: Chegando próximo, já dentro do trabalho, só assumi meu posto.
1: Calma aí.
4: E 12 horas pela frente não vai ser fácil.
1: Calma, aguinha, peraí.
4: Não, então pra quê? Não, assisti não. Só o comecinho do jogo, já dormi, já ronquei. Mas que bom que ganharam, né? Até que enfim, né? Acho que jogaram alguma coisa.
1: Um pouquinho só, né? Um beijo pra você. Toma uma aguinha aí, que você tá meio sem fôlego. Um beijo, bom trabalho. Mais um alô.
5: Bom dia, Nativa. Osman, estamos aqui com a equipe sentido Rio de Janeiro pra trabalhar. E sobre o jogo do Brasil ontem, era pra ser 6-0. Vira 3 e acaba 6.
1: É, concordo com você.
5: Mas o Brasil vai classificar.
1: Vai.
5: Bom dia pra nós, bom trabalho, abraço.
1: Bom dia, boa viagem pra vocês aí, tá?
6: Bom dia, Nativa. Um bom dia iluminado aí pra vocês. Aqui pro Antônio, tá bom? Um abraço aí pra vocês, um ótimo final de semana.

0: E quem é ele? É o Renato Rainha.
1: Quem diz que eu não vinha?
0: Tudo bem, Renato?
1: Tudo bom, Fernando Teles?
0: Toda animação que o povo merece, né, Renato?
1: É o Mano Caçula. Você é o Mano Caçula.
0: Eu sou o Mano Teles.
1: É o Mano Teles aí. Que beleza.
0: Tudo bem, Renato?
1: Tudo bem, você, Teles?
0: Renato, você viu o jogo ontem, não?
1: Eu assisti um pouco do jogo.
0: Você gostou?
1: Gostei do que eu vi.
0: Gostou mesmo?
1: Gostei até, inclusive, do gol do Ender, que não valeu, né?
0: Não valeu.
1: Não valeu.
0: Dois gols não valeram, né? É. Mais um gol que não valeu.
1: Não, mas eu torço pelo Ender. Torço
0: por ele. Torço. Menino brabo.
1: Menino é brabo.
0: Menino é brabo, né?
1: É brabo. Vai pra cima, garoto.
0: Mas dava pra fazer 6-0, né?
1: Dava pra fazer.
0: Não dava.
1: Eu fiquei com sensação que ficou faltando.

0: contra a Escócia, a gente vai arrebentar, Teres.
1: Tomara, tomara.
0: Tomara.
1: Esse é Renato Rainha, o fenômeno do rádio chegando.
0: Olha o Brasil!
1: E daqui a pouquinho...
0: Olha o Brasil!
1: Narra o gol do Endrick aí, vai.
0: Sim, manda pelo campeonato, tem a última da seleção brasileira, bola dominada na ponta direita, vem pra Endrick, invadiu, mandou pro gol, bateu! Gol do Endrick, é do Brasil!
1: É, Renato, realmente, o Endrick jogou bem, né?
0: Agora, Fernando Teles!
1: Ô, Renato, tudo bem, Renato? Eu tô aqui com o Endrick, vou trocar uma ideia com ele. É, Endrick, como é que foi fazer o gol contra o Haiti? O que representou isso pra você, Endrick?
2: Eu acho que a gente já vem.
1: Chega, né? Já falamos demais.
3: Bora.
1: Renato trabalha. Tá chegando. Eu volto às 9 da noite e amanhã tem mais Forró Nativo, amanhã com a Dai, a partir das 5 horas da manhã. Bom trabalho, Renato.
0: Obrigado, Fernando. Bom descanso, hein?
1: Deixa a última aqui pra você, ó.
0: Bora.
1: Barões da Pisadinha.
0: Valeu. Valeu.

0: Ué, já acabou.
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2: Nativa, bom dia, 6 em ponto, bora. Bora brilhar, estamos chegando. Bom fim de

0: manhã.
1: Linda!
0: Uma linda manhã.
1: Linda!
0: Sempre muito linda, maravilhosa de linda. Bora brilhar, gente. 6:01, hora de Brasília. Por aqui, Renato Rainha. No nosso Manhã de Amigos. Coisa linda de meu Deus. Amizade é isso. É a gente sorrir junto, é a gente chorar junto, é a gente comemorar junto. É a gente começar um dia também, todo mundo juntinho aqui. Com músicas boas, alegria total, animação. E olha, presentão também. Eu tenho uma caixinha de som com Bluetooth da Nativa. Coisa linda. Coisa linda de meu Deus. E aí? Vamos ganhar ou não vamos? Já vamos passar a mão nesse presentão ou não vamos? Pois é, já vou lançar um desafio. Eu vou tocar agora, já logo de cara, para abrir o Manhã de Amigos. Uma música, e ela é conhecidíssima, posso até falar o nome. Ela é demais. Qual é o desafio? Você

0: contar quantas vezes aparece a palavra ela. Quantas vezes o Rick e o Renner falam ela. É o desafio de hoje. Vai lá, pode começar a contar. Bora brilhar, gente. Começou, hein? Já começa, vai, ó. Já vai falar ela logo no começo aqui, ó. Ela tem... É, aqui, ó.
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0: Positivo é tudo e muito mais amor. Bruno Marrone, filho pródigo. Na nossa manhã de amigos, 6h15, hora de Brasília. Bom dia, todo mundo despertando. Pessoal levantando, gostoso, bom demais. E já estamos com o nosso desafio. Agradecer você que está participando, já está com o radião ligado nas portarias. Pessoal que está indo para casa descansar, pessoal que está lá levantando, indo para a labuta. Obrigado, Moniquinha, pelo carinho. Obrigado, o Jack também que está aqui. A Valdinara, vamos ouvir. Valdinara, inclusive, participa também aqui, ó.
1: Bom dia, Renato Rainha.
0: Oi.
1: Bom dia, manhã de amigos, nativa. A palavra ela, ele repete 10 vezes.
0: Ah, o Valdinara aqui, né, participando do desafio. Mandou o bom dia dele e já participa do desafio. Eu toquei a música Ela é Demais, do Rick Renner, e perguntei quantas vezes aparece a palavra ela. Você pode chutar, tá? Precisa... Ah, não vou... Chuta aí, chuta, chuta, vem brincar com a gente, chuta. Ele falou 10 vezes, eu contei um outro número, mas você contou diferente. Brinca, o que vale é brincar, bora.
2: Na música do Rick Renner, eu contei 17 vezes a palavra ela.
0: Aí, o Ulisses já foi 7 vezes a mais. É relativo, né? Às vezes você vai ouvir, você vai cantar, mas eu quero você participando com a gente, tá bom? Entre os acertadores, a gente sorteia caixinha de som com Bluetooth da Nativa. Bora brilhar, gente. Só estamos começando Manhã de Amigos, hein? 6h16, hora de Brasília. Bom dia. Nativa. 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Quero saber de você as suas lembranças das festas desta época do ano. Amanhã, Família Nativa, às 8 da manhã. Te espero. 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

0: 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Bom dia, gente. 6h33, hora de Brasília, manhã de amigos. Estamos começando o nosso fim de semana na Nativa. Bora brilhar, que tem um monte de coisa legal pra você curtir junto com a gente. A gente já começa com um desafio, né? Valendo de presente a caixinha de som com Bluetooth da Nativa. Coisa linda de meu Deus essa caixinha. Pra você curtir os bons momentos da vida, sempre com essa caixinha de recordação. Que bacana. Ah, e o que eu tenho que fazer para ganhar? Respondeu o nosso desafio. Quantas vezes aparece a palavra ela na música Ela É Demais, do Rick Renner? É, cante e cante quantas vezes o senhor precisa. Dá um chute, vou dar uma dica. É, eu toquei uma versão aqui que deu menos de 10, mas na versão original dá mais de 10 vezes, mais de 10, menos de 15, pronto, uma dica boa, né? Mais de 10, menos de 15, chuta aí que tá valendo esse presentão, que é a caixinha de som com Bluetooth da Nativa. Bora brilhar, gente, só estamos começando.
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0: Nativa, bom dia, 6h48, hora de Brasília.
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0: Olha a hora, gente, 6h48, bom dia.

0: A Nativa é tudo e muito mais amor. Essa é bonitona, hein? Edson Hudson, Kenny Rogers, eu não sei dizer que não te amo. Coisa linda de meu Deus, bom dia, 6:58, hora de Brasília. Agradecer o carinho de todo mundo que participa com a gente, manda mensagem. Oi Murilo, na estrada, curtindo a gente, com o rádio ligado, só no som da Nativa. Valeu, obrigado, Ulisses também, o Valdemar, a Sônia, a Aparecida, a Lucineide que faz aniversário hoje. Tanta gente, né, participando, ai que gostoso. Bom demais, bom, saindo presentão para você que participou com a gente, eu perguntei aqui quantas vezes aparece a palavra pra ela na música do Rick Renner. Eu toquei uma versão que apareceu aqui entre nós, tá? 9 vezes. Mas aí tem versões, né, que o povo, olha, a versão que eu tô ouvindo tem 10, outra, ó, tem 17, teve uma que tem 17. Eu pensei comigo aqui, junto com a produção, de 10 a 17, todas as respostas estão corretas. E quem ganha o presente? O presente alguém tem que ganhar, né? Entre os acertadores que a gente combinou aqui, a Marineuza dos Santos, final do telefone 3843. Parabéns para você, Marineuza dos Santos. Você acaba de ganhar esse presentão, que é a caixinha de som com Bluetooth da Nativa. Parabéns para você, tá? Passe na sua Nativa com o RG original em mãos. Já já tem muito mais. Daqui a pouquinho tem mais um presentão para você. Espera aí, hein? 7:00, hora de Brasília. Bom dia. Nativa.
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10: 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Bora lá, hein? Anote as combinações. Esquerda, 45 é a primeira. Esquerda, 45. A segunda, esquerda, 9. Esquerda, 9. E direita, 64. Direita, 64. Esquerda, 45. Esquerda, 9. E direita, 64. Vale R$1.000. Já já vou te ligar, passe as combinações. Bora brilhar, gente. Bom dia pra você.

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0: Tá aqui, pertinho da gente, na manhã de amigos. Que gostoso, bom demais saber que você já desperta com seu rádio ligado na nativa, que você quer brilhar junto com a gente. Bom demais saber que você está aí, curtindo a gente. Eu sou o Renato Rainha, sigo com você aqui no Manhã de Amigos, com presentão. Claro que temos, claro que temos presentão. Agora nessa hora, esse presente vai ser seu. Kit do Zeneto e Cristiano com caderno, copo térmico, tudo isso de presente. Tá a fim de ganhar? Então você vai fazer o seguinte. Vamos fazer uma brincadeira agora no Instagram da Nativa. @Nativa. Você já segue? Ainda não? Então sei. Siga lá. Segue a gente. @Nativa. Estamos colocando 3 emojis. 3 emojis. Tá lá. Pronto. Já tá publicado. Você vai dar uma olhada e você vai decifrar, porque esses 3 emojis é uma música. É, se você juntar os 3 emojis, vai formar uma música. E eu quero saber qual é essa música. Você vai responder no Instagram e vai responder aqui também mandando um áudio pra gente, tá? 9198-441-6545. Pegou a brincadeira? É fácil, hein? Com o seu celular aí, você vai participar com a gente. Vai no Instagram da Nativa, @Nativa, mata essa charadinha, responde lá e curte. E vem aqui também, 9198-441-6545, e já deixa a sua resposta pra nós aqui. Beleza, firmeza? Coisa linda de meu Deus, 77, hein, gente? Hora de Brasília, hora de levantar, hora de tomar café. Ah, mas eu não trabalho hoje, então é hora de descansar um pouquinho mais, né? Bom dia pra você que está aqui, manhã de amigos da Nativa.

0: Marília Mendonça. Que falta que você faz, que saudade. E cantando uma música do Robertão ainda, Café da Manhã, no Manhã de Amigos, 7h19, gostoso, matar a saudade, viver bons momentos e curtir uma boa música na Nativa, logo cedo, né? Já pro seu dia ser especial. Obrigado, Kika! Kika tá curtindo a gente, já levantou, tá de pé, curtindo a Nativa, o Rafael também, já tá indo para o trabalho, a Cris, todo mundo, no brilho junto com a gente. E ó, a gente lançou o desafio da internet, colocamos 3 emojis no arroba Nativa, no Instagram da Nativa, arroba Nativa, tem 3 emojis lá pra você responder pra gente qual é a música. Oi, qual é a música? Tem uma música aí nesses 3 emojis. Mata essa charada e responde no Instagram e responde pra gente também. 9198-441-6545, vale de presente, o kit do Zeneto e Cristiano, tem um caderno lindo, copo térmico, um calendário pra você decorar sua mesa, decorar sua casa, enfim, vem brilhar com a gente, tá bom? 9198-441-6545, Manhã de Amigos, daqui a pouquinho tem mais, tô vendo que o Daniel vai cantar também uma música bem legal pra animar a turma hoje no Manhã de Amigos, já já.
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7: A primeira rodada da Copa reservou boas surpresas e os grandes craques fizeram bonito. Messi fez 3, Mbappé fez 2, Haaland e Harry Kane também 2. Cristiano Ronaldo foi a decepção, passando em branco no empate entre Portugal e República Democrática do Congo.
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0: Com Débora Mendonça, bom dia, Débora.
18: Oi, Rainha, um ótimo sábado pra você, pro nosso ouvinte Nativa. Cidade tranquila, mas tem ocorrência na aproximação à Marginal do Pinheiros pela Avenida dos Bandeirantes, pouco depois da Alvorada. A pista local é alternativa. 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
0: Obrigado, Débora.
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0: 7h26, hora de Brasília, bom dia.
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0: 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Zé Neto Cristiano, pulando o muro. Bom dia.
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0: Em algum momento da vida, você vai ser pressionado, pressionada para responder essa pergunta. Você vai fugir ou você vai lutar? Você vai enfrentar? Você vai peitar a situação? E é tão importante a gente fazer essa reflexão, porque em algum momento da vida nós nos sentiremos pressionados. A vida vai nos colocar nessa situação de fugir ou de enfrentar. E a gente às vezes foge por medo. Medo de não saber como lidar. Medo das críticas. Medo do resultado, que pode ser negativo e aquilo pode nos ferir, mas vai chegar um momento que não dá mais para fugir. E a gente vai ter que encarar. E eu vou te contar um segredo. Um segredo dos campeões. Eles não são tão corajosos assim. Eles simplesmente, em algum momento, ergueram a cabeça e disseram para si mesmos: temos que enfrentar essa situação. É difícil, também tenho medo, mas eu vou enfrentar. Os grandes campeões também, em algum momento, fugiram. Mas talvez você não saiba dessa história, porque o que ficou marcado na vida de quem venceu foi a vitória e não a derrota. E quantas vezes, em silêncio, aquela pessoa que venceu já também se sentiu derrotada, já teve medo também, mas em algum momento levantou a cabeça e não mais fugiu. Simplesmente foi lá e encarou. Simplesmente foi lá e lutou. E venceu. E ficou marcado na história aquela vitória. E por que não comigo? Por que não com você? Lutar, enfrentar, encarar o desafio. Ah, mas pode doer? Claro que pode! Claro que pode! Ah, mas eu posso quebrar a cara? Claro que pode! Mas você também pode vencer. E vai vencer. E dessa vez vai ser diferente. Porque você está com medo? Mas vai com medo mesmo. E com muita fé. Bom dia.

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Alegria, Luan Santana, Léo Foguete, Dona. E aí, já matou a charada de da nossa brincadeira do Manhã de Amigos aqui? No Instagram, arroba nativa, tem a charadinha lá pra você, é, pra você brincar. Tem três emojis que foram postados no Instagram da Nativa. Arroba Nativa, três emojis. E ali formam uma música. Esses três emojis formam uma música. Quer você participando, pode responder no Instagram e aqui também mandando o seu áudio para que a gente possa fazer o sorteio, colocar o seu nome. 9198-441-6545. Já de presente o kit do Zé Neto e Cristiano com caderno, copo térmico e calendário de presente também. Bora brilhar, hein, gente?

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13: É, pois é, o outono tá indo embora, já estamos com cara de inverno, hein? Na Avenida Paulista, 15 graus neste momento, a máxima para hoje 25 graus. Sol aparece entre nuvens com a possibilidade de 75% de chuva hoje. Mais detalhes você pode acessar também climatempo.com.br. Bom dia para todo mundo que está aqui na sua Nativa. Nativa, bom dia, 12 para as 8. Mais companhia. Hora de Brasília, bom dia, gente.

Pra quem apresentou também, olha, lançamos o desafio dos emojis no arroba nativa no Instagram. E o Emília Matias da Silva Santos, final do telefone 3259. Parabéns pra você, Emília. Emília Matias da Silva.

0: tristezinhos ali. Foi boa essa. Aliás, siga a gente também no Instagram, @nativa. Parabéns, Emília Matias da Silva. Ela ganhou esse kit do Zeneto e Cristiano com caderno, copo térmico e calendário. Manhã de Amigos segue com muita coisa boa e com eles para cantar também. Edson e Hudson, já, subindo no palco, soltando a voz. Bom dia,
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4: Rainha, acidente na rodovia Fernão Dias, sentido Belo Horizonte, na altura do Rodoanel, quilômetro 82, com bloqueio parcial, fila de 2 quilômetros e crescendo. Considere 10 minutos a mais para passar pelo trecho. 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
1: Tem dinheiro vivo, R$1.000 pra você. Vou repetir as combinações, já passei uma vez, passar de novo agora. Esquerda, 45 a primeira. Esquerda, 45 a segunda. Esquerda, 9. Esquerda, 9 a segunda. E a terceira, direita, 64. Direita, 64, a terceira, valendo R$1.000. Essa grana pode ser sua. Quando eu te ligar, passe as combinações. Bora.

show! Que beleza! Que ótimo! Bom dia, gente! Bom dia, vida! Bom dia, alegria! Sou eu, Renato Rainha, no ar com você. Vamos seguir em frente, hein? No brilho. Vamos brilhar! E eu tenho baita de um presente. Ontem o Brasil arrasou, hein? Você assistiu o jogo ontem? Arrasou. Não, o Brasil arrasou. Quem reclamar do Brasil, eu vi uns comentaristas, né, falando, nossa, não jogou bem. Não, ontem o Brasil arrepiou e tem que jogar assim mesmo, dando de goleada. E eu tenho um presentão pra festa ficar mais bonita ainda na hora do jogo. É o kit torcedor Nativa, com camiseta, copo, cordão e sacochila, álbum da Copa também, pra você se caracterizar, ficar com a cara do torcedor brasileiro e mandar boas vibrações para o Brasil. Quer ganhar? 9198-441-6545. Bora, tô te esperando.

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Amor, Henrique e Juliano, mudando de assunto. Ah, você tá linda hoje. Você tá maravilhosa como sempre. Henrique e Juliano cantaram. E eu quero que você brilhe com a gente também para ganhar esse kit maravilhoso para torcer pelo Brasil. Kit torcedor nativa com camiseta, copo, cordão e sacochila. E o álbum da Copa também. Vai, Vini Júnior. Vai, Endrick. Ontem o Ancelotti não bancou o teimosão, né? Colocou o Endrick. Ele até chegou a fazer um gol, mas estava impedido. Mas eu acho que esse menino ainda vai ser o nome da Copa, viu? Ele tem estrela, né? E você também tem estrela. Vamos ganhar a Copa? Não, mas ganhar o kit. Kit Torcedor Nativa, te esperando já, vem.

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4: Rainha, lentidão na Anchieta, sentido litoral, porque tem veículo quebrado no quilômetro 46 e vai parando desde o 39, pouco antes da interligação de Planalto. A rodovia dos imigrantes ainda é uma boa para o litoral. 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
3: Obrigado, Débora. 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

Muito mais, amor. Gustavo Lima, retrovisor, 8h28. Hora de ganhar dinheiro com a Nativa. Vamos ver se sai agora. R$1.000 em dinheiro vivo pra você. Me passe as combinações. Milão na sua mão. Tô te ligando, hein? Bora, bora atender a Nativa. Chamou nada. Só por desencargo de consciência, vamos novamente. Só por desencargo de consciência. Rapaz do céu, hein? E essa madrugada, quem apitou seu celular também essa madrugada? Que doideira, hein? O que foi isso, meu pai? Vamos ver. Não. Ô, Vanessa! Vanessa Maria dos Santos, do Itaim Paulista. Final do telefone 3360. Te ligamos, tá, menina? Te ligamos! E fez tu. Não deu certo. Já vou tentar novamente por uma outra pessoa. R$1.000 em dinheiro vivo.

0: muito mais só alegria. Ignora. Só ignora, só ignora. Tem coisa que tem que ignorar, fazer que não vê, né? Já, já, o kit torcedor nativa de presente. Ah, que legal, hein? Ganhar esse presentão, torcer pela nossa seleção. Você é uma pessoa animada, uma pessoa agitada. Vai ficar chique demais, hein, com esse kit. Tem o copo, o cordão e sacochila e o álbum da Copa de presente pra você. Tô te esperando, 9198-441-6545. E já já vou te contar também quem é o filho de um apresentador. A mãe também é apresentadora, né? Você vai matar a charada, você vai matar. Não quer seguir os passos dos pais. Não quer. Quer fazer uma faculdade. E essa faculdade, só para você entender, custa 100 mil reais por ano. Você quer saber quem é o garotão? Eu vou contar para você daqui a pouquinho. 100, meu Deus, 100 mil. Já já tem Diego e Vitor Hugo.
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7: Aí, em ocorrência, bloqueando totalmente a rodovia Raposo Tavares, pista principal sentido interior no quilômetro 30 em Cotia. São 2 quilômetros congestionados, mas há uma pista local que dá fluidez ao trânsito. 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
5: Nativa. 20 para as 9, bom dia. Filho de apresentadores quer fazer faculdade de engenharia que custa 100 mil reais por ano. Já matou a charada, quem é? É o Benício. Benício Huck, filho da Angélica e do Luciano Huck. Colocou nas redes sociais que está estudando, está se dedicando demais para fazer um cursinho e prestar vestibular em uma faculdade de engenharia de produção. Ele quer ser engenheiro de produção, né? Não quer seguir os passos dos pais, quer seguir, né, a sua vida sendo engenheiro de produção. E aí, o valor da faculdade anualmente... 100 mil reais por ano. Aí você vai calcular, né? Menino vai comer um lanchinho. Não, o lanchinho dele deve ser também, né? Não deve ser coisa pouca. O menino deve comer bem. Então você vai ver, é muita grana. O dinheiro é meu? Não. É seu? Também não. Ah, mas não é igual de falar, né? Sem zão. Ô, pai, quero fazer faculdade. Faz, filho. Faz lá.

0: não é fácil, não, não é fácil ser rico, não, viu? Cadê você? Cadê? Cadê?
1: Achou!
0: Ah, achei você aqui.
2: Se quer saber de mim, pergunte para mim.
3: Nada disso.

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0: 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A Rosa e o Beija-Flor, manhã de amigos na Nativa, 5 para as 9, hora de ganhar presentão. Kit torcedor Nativa, com camiseta, copo, cordão e sacochila, álbum da Copa também, para você torcer, mas torcer muito pela nossa seleção. Eneia, Eneia Mades de Araújo Santos, do Brooklyn. Final do telefone 5148. Parabéns pra Eneia. Ela ganhou, ela merece. Aê, menina! Passe na Nativa, Central Plaza Shopping, Estação Tamanduateí. Do metrô você desce na Estação Tamanduateí, vai até o Central Plaza Shopping, procure pela Nativa, você vai achar rapidinho e vai retirar o seu presentão. Tá bom? Das 10 da manhã às 6 da tarde, estamos esperando você, inclusive hoje também. Bom, já já tem música premiada, tô vendo um baita de um presentão, tô vendo que tem música boa e bonita pra você também. Tá do jeitinho que você gosta, manhã de amigos aqui na Nativa. E tem o Luanzito também. Luan Santana pra cantar, já já tem música premiada.
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0: Vou tocar três músicas bonitonas pra você. A música 1, Luan Santana, Olho Marrom. A música 2, Simone Mendes, Direitos Iguais. E a terceira, Leonardo, Alucinação. Você vai falar pra mim qual é a sua preferida e qual será a música premiada. E eu tenho de presente essa camiseta bonita da Nativa da coleção 2026. 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Baita de um passeio. Como diz os jovens, baita de um rolê. É baita de um rolê. Então, bora brilhar. 919.

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Amor, Simone Mendes, Direitos Iguais. Música número 2 da nossa música premiada. Música premiada que traz presentes pra você. 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E tem 4 ingressos pra você curtir o Jardim Botânico de São

0: Muito mais alucinação. Leonardo, música premiada, já já tem o resultado. Você brincou junto com a gente, então já já eu conto pra você qual é a música vencedora. E tem o Guilherme também pra cantar daqui a pouquinho, pera.
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0: rainha.
1: Bom dia, tudo bem com você?
0: Tudo bem, e você?
1: Bem também, graças a Deus. Assistiu o Jogo do Brasil ontem?
0: Assisti, hein?
1: Gostou?
0: 3-0 pra nós, finalmente.
1: Ai, finalmente. Meu Deus, você acha que você acredita nessa seleção, Cíntia?
0: Ah, a gente acredita, né? Fica na oração, rezando pra, as outras seleções não caírem junto, né? A gente tá acreditando.
1: Tem que ter fé, né, Cíntia? Tem que torcer mesmo, né, menina?
0: Ai,
1: não é fácil, não. Não é fácil, mas vamos que vamos. Vamos juntos torcer pelo nosso Brasil. Ó, tenho na música premiada a camiseta da Nativa Bonita, coleção 2026. Aproveitar o dia e o bom da vida. Brindar um novo encontro, explorar o mundo e viajar sem limites. Tenho 4 ingressos para você curtir o Jardim Botânico de São Paulo, um lugar maravilhoso. Uma mata maravilhosa, Mata Atlântica preservada, coisa linda para você se divertir com toda a sua turma, viu, Cíntia? Mas tem que acertar.
0: Maravilhoso!
1: Tem que acertar a música premiada, tá bom?
0: Pode deixar, vou acertar, hein?
1: Então vamos ver. Música 1, Luan Santana, Olho Marrom. A música 2, Simone Mendes, Direitos Iguais. E a terceira, Leonardo, Alucinação. Qual você acha que foi a música premiada, Cíntia?
0: Com certeza, o maravilhoso Luan Santana, Olho Marrom.
1: É, maravilhoso. Assim, que nota pro Luan Santana?
0: Olha, como eu sou muito fã de Henrique e Juliano, ele vai ficar com a nota 9, porque nada supera Henrique e Juliano.
1: Henrique
0: mas
1: e Juliano
0: eu gosto
1: é
0: 10? Muito dele.
1: Entendi, um 9 pro Luan Santana.
0: Um 9 pro Luan Santana e um 10 acima de tudo pra Henrique e Juliano, que eles são maravilhosos.
1: Entendi. Olha só, hein? Ô, Cíntia!
0: Oi!
1: Parabéns, menina, ganhou! Brilhou demais! Imagina, um beijo pra você, bom fim de semana!
0: Obrigada, rainha, pra vocês também, beijo!
1: Beijo, obrigado!

0: Cooperativa é tudo e muito mais. Amor, Zé Neto e Cristiano, cadeira cativa, hora de ganhar dinheiro, R$1.000 na sua cofre da Nativa. Tem que passar as combinações tudo certinho, bonitinho, tá? Tamo te ligando. Tamo te ligando. Bora, bora, bora ganhar dinheiro. Bora acordar quem não acordou. Vamos, vamos brilhar, vai.
1: Não foi possível completar a sua chamada. Ah. Por favor, verifique o número de escala.
0: Ah, mas essa mulher de novo. Essa unha de não vou verificar o número discado, porque já foi verificado 3 vezes antes da gente ligar. Poxa vida, o Ricardo, Ricardo dos Santos, Jardim das Palmas, final do telefone 3108. O Ricardo, o que está acontecendo? O que está acontecendo? Ricardo, aí não, hein, meu? Acumulou, gente, vamos colocar dinheiro aqui, vamos colocar dinheiro, vamos colocar aqui. Isso, mais um pouquinho, mais um pouquinho. Pronto, 1.100 na segunda-feira com o Johnny Smith. Bora lá, que coisa.
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0: 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Amor! Amor de ping-pong, não. Amor de ping-pong, não, né, gente? Não deixa esse amor ficar pingando toda hora, não. Não deixa, não. Fica pra lá e pra cá e pinga pra lá e pinga. Não, pega, agarra, cuida, segura. Gente, 9h32, daqui a pouquinho tem hora a mais. Vamos ter live lá também. Já vai seguindo a Nativa. Vamos fazer uma live daqui a pouco no Instagram da Nativa, @Nativa. E daqui a pouco eu vou contar pra você também quem é a atriz global que decidiu abrir um sítio pra eventos. Vai abrir um sítio pra eventos. Já vai abrir, não. Já abriu um sítio pra eventos pra faturar uma grana, porque só de atriz não tá dando pra encher o bucho. Ah, pois é. Não, mas tá certo mesmo. Gostei da atitude dela. Daqui a pouquinho eu conto quem é essa mulher. E já também o homem mais amado do Brasil vem cantar. O Amadão vem aí. Já.
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0: Pois é, né, gente? O trânsito em São Paulo, a gente vai saber agora com a Débora Mendonça, como é que tá? Fala, Débora!
3: Rainha Fernão Dias, com ocorrência na altura do Rodoanel sentido Belo Horizonte. São 2 quilômetros agora de trânsito congestionado, mas isso não afeta a pista da Fernão sentido São Paulo, nem o acesso ao Rodoanel. 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
0: Nativa, muito bem. Vamos falar dessa atriz global famosíssima que faz muito tempo que não aparece em uma novela. Tô falando da Julia Gunn. A Julia Gunn, pra quem não lembra, ela fez essa personagem dela, ficou marcado assim pra mim, mas assim, não tem como não lembrar na Júlia Gann quando fala da Heloísa. Lembra da Heloísa, da novela Mulheres Apaixonadas? Que ela era doida. A Heloísa doida, ciumenta pelo maridão dela. Pois é, a Júlia Gann tá com 59 anos e tá vendo que as coisas não estão indo muito bem pro lado da arte, né? Só tá fazendo teatro, mas raramente. Participa de podcast, a grana não tá entrando. Então ela, com o filho dela, que ela teve um filho com o Pedro Bial, né? O Theo Bial, se eu não me falha mesmo, é isso mesmo. É ele mesmo. Teve um filho com o Pedro Bial, o Theo Bial, chegou no Theo e falou: filho, vamos abrir um espaço para eventos. Pegou um sítio da família, do avô dinamarquês, aquele sítio que estava encostado lá só para fazer churrasco de vez em quando, e tocou. Começou a fazer eventos, casamentos, enfim, festa de debutantes, e o negócio tá andando, tá se virando. E não é só ela não, viu? Pelo que a gente tem notado, tem muita gente da velha guarda, pessoal das antigas, que às vezes estão encontrando portas fechadas e estão se virando de algum jeito. Mas legal, e vou dar um pulo num evento lá, né? É em Cotia o sítio dela. Vou dar um pulinho lá. Fazer uma festa se o Brasil ganhar, viu?

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tiver tudo e muito mais alegria. Murilo Rufi, Bruno Marrone, deixa eu. 5 para as 10. Nossa, já? Como passa o tempo, hein? Aproveitar, gente. Aproveitar o fim de semana. Fazer alguma coisa divertida, de bom aí. Dar uma movimentada. Se tá trabalhando, trabalha com alegria. Eu trabalho, né? É o sustento. Opa, tem que agradecer e brilhar sempre. Vem aí uma hora direto de música sem parar, hora mais nativa, tem presentão, tem live, tem um monte de coisa que eu explico já já pra você. E tem Luana Prado também.

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4: Com Débora Mendonça. Oi, Débora.
5: Rainha, tem obra bem no comecinho da Avenida dos Bandeirantes, no sentido Rodovia dos Imigrantes, o que deixa lenta a ponte sobre a Marginal do Pinheiros, a ponte Ari Torres. Não afeta, no entanto, a Marginal, que segue bem no sentido Interlagos. 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

Tamo ligando aqui, hein? R$300 da Nativa. Isso é muito na

0: muito mais tudo de bom, né? Hora mais começando uma hora direto sem parar e vem com a gente, bora! Uma linda manhã! Uma linda manhã! Sempre muito linda! Sempre maravilhosa! Ó, vamos cantar parabéns pra você já já. E nós vamos fazer uma live também, tá? Fazer uma live no Instagram, @nativa. E na live eu vou contar o presente que eu tenho pra você. Então só vai saber o presente que eu tenho quem entrar na live. Depois eu conto, depois quando, mas primeiro na live, tá bom? @nativa, bora lá. Nessa hora tem um monte de música bonita chegando. Escuta só quem vai cantar aqui.
1: Zé Neto e Cristiano.

0: Davi.
1: Meu amor, por favor, fala que você também não me esqueceu. 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
0: Lauana Prado.
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0: Jorge e Matheus.

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1: Boa noite. Antes de te bloquear, eu só vim te dizer que a partir de hoje pode tocar o terror, fazer o que quiser fazer. A boca é sua, curte sua farra. Sinto mais nada. Não, apaga, apaga, apaga.

0: Sopra, sopra. Aí.
1: Pronto.
0: Hoje é dia do revendedor, dia do vigilante e dia internacional do surf. Olha só, aos surfistas, aos revendedores, aos vigilantes, parabéns, parabéns, parabéns e felicidades. Quem faz aniversário hoje de famoso é o Marcos Mion, 47 anos. Nossa, ele só tem 47 anos o Mion? É, eu pensava que ele tinha mais, mas... Tá bem, 46 é fortão, né? Bonitão, oxe, tá bem pra caramba. Marcos Mion, Sônia Abrão, 72 anos pra ela, apresentadora, amo de paixão, pra mim uma das melhores da TV. Lívia Andrade, apresentadora, sempre tive curiosidade de saber quantos anos ela tem, a Lívia Andrade. É, eu lembro, desde lá de trás, o tempo do quando ela era jurada lá, participava dos pontinhos com o Silvio Santos. Lívia Andrade, bonita, né? Bonito, 43 anos. A produção coloca que ela foi malandrinha do Sérgio Malandro. Eu não sabia disso, não, sério? A Lívia Andrade, 43 anos, sempre muito linda. Lucy Ribeiro Gonzalez, de Perdizes, parabéns pra você. João Vitor Neves Lima, Palmas, Tocantins, olha só em Tocantins. Aline Moraes Morgon Honorato, da Vila Alpina. Edna Rodrigues Marquesano, do Belenzinho. Luiz Antônio Pereira, Vila Rica. Mariana Neves Martins, de Guarulhos, parabéns. Felicidades também pra Rosimeire Adriana Vieira, da Casa Verde. João Vitor Marques Souto, da Vila São Francisco. E Caitlin Vilar Plaqueiro, da Freguesia do Ó. Parabéns para Maria. Maria Almeida de Macedo, da Vila Zati. Jefferson Luiz de Paula, de Taboão da Serra. Patrícia Fernandes de Lima, do Jaguaré. Parabéns também para Patrícia Santana, do Jardim Coimbra. Gilmar Gonçalves da Silva, de Guaianazes. Luciana Aparecida de Souza, de Mauá. Quem faz aniversário hoje também é Alessandra Machado Silveiro. Da Vila Industrial, Leonardo Gadelha dos Santos, de Embu das Artes, e Camila de Renzo Aguiar, Lara do Bosque da Saúde. Parabéns também pro Agenor de Deus Brito, na Bahia, curtindo a gente. Brito Macedo Pereira, também em Embu das Artes, e Luiz Oliveira Clarindo, do Rio Pequeno. Tem mais? Claro que tem, aqui mais pra baixo, aqui, Erilândia Bezerra, da Vila Heliópolis, parabéns. Gustavo Nunes Bezerra, também o Nunes Bezerro Gustavo, de Itapevi. Maria Gilvaneide de Souza Pinto, do Parque Bancário. Solange Barbosa Ribeiro, de Itapevi. E Mário Sérgio Veríssimo Florencio, de Osasco. Para fechar a lista, uma criança. Emily Pereira de Souza, do Parque Residencial Cocaia. 10 aninhos, parabéns, Emily. Deus abençoe também, felicidades. Viu? Quem ganha? Ganha! O kit aniversariante do dia. Nossa, esse kit é bitelão, hein? Kit aniversariante com pães variados, salgados, tô vendo mais de 100 salgados aqui. Deliciosos pães e bolos, tudo da Kim, um sabor especial para cada momento. E tem que retirar, viu? Retirar na Nativa. Quem ganha? Jefferson Luiz de Paula, de Taboão da Serra, parabéns pro Jefferson. Jefferson Luiz de Paula, de Taboão da Serra, ganha este kit maravilhoso de aniversário. Parabéns para você, fenômeno. Passe na Nativa então para retirar. Central Plaza Shopping, estação Tamanduá TI, metrô ou trem. Vem com RG original em mãos, estamos esperando você. 5 dias úteis, tá? Se mandou o nome por e-mail, aniversariantes@nativa.com.br, vai acessar o Facebook e escutar por lá o Facebook da Nativa. facebook.com/nativa. facebook.com/nativa. Parabéns para você que faz aniversário hoje, viu? Brilha bastante, come um bolinho gostoso aí por nós. Apaga as velinhas, faz um pedido e brilha.
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0: Alternativa é tudo muito mais amor. Diego e Vitor Hugo, beijei a cura. Aí você para entender a música. Ele beijou a outra que era a cura. Meu pai amado do céu. Meu Deus do céu. Que mundo é esse? Que mundo é esse, meu Deus? Tudo bem, Fafá? Tudo bem? Graças a Deus também, graças a Deus. Fafá tá na área aqui. Já cuidando de tudo. Ai, como é gostoso encontrar amigos. Amanhã de amigos é isso, né? A gente encontra amigos, fala um pouquinho da vida dos ausentes, bate um papo, né? Dá uma fofocada, coloca a fofoca em dia. Isso é gostoso demais. Bom, ó, já tem um presentaço pra você, a mochila bonita da Nativa. Mochilona bonita, hein? Ah, ó, coisa linda de meu Deus, hein? 9198-441-6545. Bora nessa, vamos continuar.
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0: muito mais alegria, João Bosco e Vinícius, César Menotti, Fabiano e Anjo Gabriel. Vou doar meu coração.
1: Vai doar ou vai leiloar? Tem a música do leiloar também.
0: Não, vou doar meu coração. Vou pegar, vou jogar pela janela.
1: Não faça isso. Nem faça isso com o coração, não faça isso com dinheiro, não faça isso com nada.
0: Com dinheiro principalmente.
1: Com dinheiro principalmente.
0: Guarda bem o dinheiro. Deixa eu dar um abraço aqui, Zezito. Ceará, tá no Ceará, no aplicativo.
1: Legal.
0: Ouvindo a gente.
1: Legal. Já foi pro Ceará, Rei?
0: Nunca fui.
1: É muito legal.
0: É gostoso, você já foi?
1: Já foi? Chamado lá Praia do Futuro.
0: Praia do Futuro.
1: Você toma uns drinks excepcionais, tem a areia no ponto ali, o marzinho.
0: Mas precisa ir tão longe pra tomar um drink?
1: Mas é o capitalismo, né?
0: Importa a companhia, o lugar gostoso.
1: Não é o lugar, é a pessoa.
0: É a pessoa. O Flor Delice, Rosa Magalhães do Jardim Sapopemba, tá ganhando uma linda mochila da Nativa. Parabéns pra você, Flor Delice.
1: Parabéns, Flor Delice. Olha o cheirinho dela de flor.
0: Perfumadinha, né? Perfumadinha. Eu gosto de pessoas cheirosas,
1: né? É bom, né? Tomar banho.
0: Ah, é bom demais. Tem gente que engana no perfume, mas é gostoso também. Bom, Anjo Gabriel vem aí com Arena Nativa.
1: Já deu presente?
0: Já dei o presente, já entreguei tudo certinho,
1: já
0: bonitinho.
1: Já foi?
0: Já limpei a área, agora é você, o comando é seu,
1: Anjo Gabriel. A gente tá chegando à Arena Nativa, então, com um pique surpresa trezentão. Com muitos presentes, com a sua participação no WhatsApp. Amanhã você volta?
0: Eu volto amanhã às
1: 8 horas da manhã. 8 da manhã no Família Nativa.
0: Família Nativa. Anjo Gabriel, um abraço pra você. Bom trabalho.
1: Obrigado, Renato Rainha. Bom descanso.
0: Rebenta tudo aí. Valeu.
1: Bora.

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11: Fica assim.
12: Com companhia boa e na hora certa.
11: Ei, e com quem?
12: E com o
11: é por aqui, hein, gente? Muito bom dia pra você. Vamos coladinho nesse sábado.

Nativa é tudo e muito mais alegria. Aê! Bom dia! Tudo certinho aí, gente? Como tá esse sabadão? Também que tá em casa, só na faxina, no cheque-cheque. Pessoal já preparando o almoço, você que tá no trabalho, acordou agora, né? Curtindo a Nativa, acordou feliz da vida com a vitória do Brasil ontem. Muito bem! Vamos então pro nosso Arena? Eu sou o Gabriel Rosa, seu anjinho Gabriel, e hoje tem muito presente legal. Tem kit torcedor da Nativa, tem kit churrasco também, tem tudo pra você. E pra começar, eu já vou falando que eu vou dar dinheiro aqui no Pix Surpresa. 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Seu nome completo, se a gente te ligar já já,

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1: Nádia.
2: Nativa, bom dia.
1: Bom dia.
2: Estou aqui fazendo quentãozinho, vinho quente pra festa da noite e ouvindo a Nativa.
1: Boa,

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1: 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A Luan Santana, sogrão, caprichou aqui no nosso Arena, 11h25, horário de Brasília. Bom dia pra você. 9198-441-6545 pra você mandar sua mensagem, participar da programação, pedir a sua favorita já já à tarde, ter as mais pedidas aqui do Arena. Lembrando que você pode acompanhar a Nativa também nas redes sociais, no Facebook, no Instagram, no

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5: Oi, Débora.
6: Oi, Anjinho, ótimo sábado. A marginal do Tietê tem congestionamento sentido rodovia Ayrton Senna, da Doutor Gastão Vidigal na Lapa, até a ponte Comunidade Húngara, logo depois da rodovia dos Bandeirantes. No trecho, melhora a pista local. 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

0: 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Maiara e Maraíza, vai lá aqui no nosso Arena. Vai lá, Maria!
1: Bom dia! Eu estou aqui curtindo essa arena maravilhosa, lavando a minha garagem e dançando muito com a Nativa!

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1: 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Priscila! Mas que legal, hein? 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Priscila Pereira Freitas. Tudo bem com você, Priscila? Tá tudo bem aí?
2: Tá tudo bem.
1: Tá tudo bem. Melhor agora ganhando dinheiro com a Nativa, né, Pri?
2: Super!
1: Ô, Priscila, obrigado pela sua participação. Ganhou aqui, ó. Apresentão! 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
10: Débora?
11: Anjinho, acidente da madrugada ainda bloqueia parcialmente a Avenida dos Bandeirantes na chegada marginal do Pinheiros. 500 metros de lentidão. A aproximação melhor pela Juscelino Kubitschek ou pela Ponte Cidade Jardim. 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
10: Obrigado, Débora.
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0: O astral lá em cima, né? Só com coisa boa aqui no nosso Arena Nativa, desse sabadão, dia 20 de junho. Vamos que nessa hora, você que participa, manda mensagem. Tem o kit torcedor. Gostou do jogo ontem? Mandou o seu palpite. Lembrando que toda vez que tem jogo do Brasil, tem a promoção aqui da Nativa, ok? Com o álbum da Copa, com todas as figurinhas. Próximo jogo do Brasil, você já pode mandar o seu palpite também no WhatsApp da promoção pra concorrer, tá bom? 9198-406-9646. Mas pra você que quer ainda mais torcer pelo nosso país, pelo nosso Brasilzão, vai Brasil! Tem o kit torcedor Nativa agora, com a camiseta, o copo, o cordão. Olha a sacochila aí, gente! E o álbum da Copa nessa hora, valendo aqui no Arena Nativa, tá? Só fazer inscrição, aproveitar e pedir sua música também no 9198-441-6545.
1: Oi, Nativa! Oi. Aqui é a Larissa.
0: Oi, Larissa.
1: E eu já coloquei o feijão de molho, vou começar a preparar o meu almoço, que minha mãe vai vir almoçar comigo.
0: Olha.
1: Hoje. Claro que eu tô ouvindo a Arena Nativa.
0: Boa.
1: Então vem pro Arena Nativa. Arena Nativa, beijo!
0: Beijo, Larissa, bom final de semana pra você. Esse é o nosso Arena agora com ela. Qual a Ana Prado?
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0: Wesley Safadão, eu tô ligadinho aqui, ó. Tô ligadinho neste fim de semana com a Nativa.
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1: A Nativa é tudo e muito mais. É Wesley Safadão, coração machucado aqui no nosso Arena. Daqui a pouquinho tem presente pra você que tá curtindo a Arena aí numa boa, nesse sabadão. Kit torcedor, vai Brasil! Kit torcedor Nativa, com a nossa camiseta amarelinha lindona pra você torcer muito. O Brasil tá bem, hein? Tá bem. Tem o copo também, bonitão pra você, junto com o copo cordão, a sacochila e o álbum da Copa do Mundo também. Pra concorrer, eu posso falar seu nome no finalzinho da hora, pra você ganhar esse presentão, ó, Kit torcedor Nativa. Valendo então no 9198-441-6545.
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2: Débora.
3: Anjinho, acidente da madrugada ainda bloqueia parcialmente a Avenida dos Bandeirantes na chegada marginal do Pinheiros. 500 metros de lentidão. A aproximação melhor pela Juscelino Kubitschek ou pela Ponte Cidade Jardim. 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
1: E aqui é o Juliano.
0: E estamos ligadinhos neste fim de semana com a Nativa.
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0: Marília Mendonça, Anitta, Sou Michele Vem Atrás.
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2: Tô aqui lavando roupa, fazendo almoço e curtindo muito a Arena Nativa.

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Murilo Rufi, saudade estranha aqui no nosso Arena, hora do sorteio. Vamos pro sorteio então do Kit Torcedor Nativa. Bora torcer muito pelo nosso Brasil, gente. Kit Torcedor da Nativa, camiseta, tem o copo também, o cordão, a sacochila e dentro tem o álbum da Copa também, se você não faturou o seu ainda. Parabéns pra quem fez inscrição aqui. A Paty, Patrícia Gaijutis, do Santos, final telefone 0821, parabéns.

0: Patrícia. Bom final de semana pra você. A nossa equipe entra em contato pra você retirar seu presentão, ok? 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
4: A primeira rodada da Copa reservou boas surpresas e os grandes craques fizeram bonito. Messi fez 3, Mbappé fez 2, Haaland e Harry Kane também 2. Cristiano Ronaldo foi a decepção, passando em branco no empate entre Portugal e República Democrática do Congo.
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0: 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Eita música, Simone Mendes, Peguete. Safadinha, safadinha essa música, né não? E o churrascão tá rolando solto, vai rolar amanhã? Porque eu tô perguntando isso, porque já tem o kit churrasco com tábua, garfo e a faca da Nativa, tudo com a marca da Nativa ali. Baita presentão pra você ter aí na sua casa, na sua churrasqueira também. Kit churrasco valendo até o finalzinho da Arena, no 9198-441-6545.
1: Eu estou aqui fazendo decoração de rua da Copa do Mundo, aqui em frente à minha casa, ligadinho na Nativa.

0: 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Henrique e Juliano, gordinho saliente. É a nossa arena desse sabadão que tá bom, hein? Vai ficar melhor ainda. Com as mais pedidas do Arena, começa daqui a pouquinho, depois do intervalo, tá? É o Arena Bis já já, antes do Nativão. E antes do Nativão, tem o kit churrascão. Kit churrasco com tábua, garfo e a faca da Nativa. Esse presentão, hein? Esses três presentes nesse kit maravilhoso. É o kit churrasco. Pode ser seu. Já chorou? Já pediu? Chora, bebê. Vai lá no WhatsApp da Nativa. Pode participar de mensagem escrita. Pode mandar áudio também. 9198-441-6545. Daqui a pouquinho tem o sorteio. Boa sorte aí.
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19: Aí sim. Agora com as mais pedidas no Arena Bis, pra começar tem a Mari Fernandes, Maluca.

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1: Por aqui fazendo aquela macarronada para almoço, curtindo, é claro, o Arena Nativa, que é o tempero especial para deixar tudo mais saboroso.

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1: Nativa, que é a Poliana. Esse exato momento aqui em casa, curtindo minha Nativa, claro. Enquanto isso, tô dando aquela geral no meu quarto todo. Isso é muito Nativa. Vem pra Arena Nativa.

0: Nativa, 6 para as 2, horário de Brasília.
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2: 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Ligada é tudo e muito mais. Vem.
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É Thalita Mel com Xande Avião Melzinho. Muito bem. Pra finalizar, o nosso Arena Bis com as mais pedidas do Arena deste sabadão. Olha o kit, kit churrasco com tábua, garfo, faca. Tudo de presente aqui com a marca da Nativa pra você, viu, Ana? É, a Ana não, na verdade o nome dela é Paula. Paula Gomes Pacheco, final do telefone 4678. Paulinha do céu, parabéns! Aê! Que churrasco da Nativa, menina. Paula Gomes Pacheco, no telefone 4678. Paula, um beijo de anjo carinhoso pra você. Curta bastante aí seu sábado, seu domingão, sempre junto com a Nativa aqui. A nossa equipe entra em contato pra você retirar seu presente, tá? Próxima hora tem o quê? Tem o Nativão, que tá chegando aqui na Roma com todos os locutores da Rede Nativa. Com muito mais músicas pra você curtir ainda mais o fim de semana. A Arena volta já já a partir das 6 da tarde com a segunda edição. 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
1: Boa tarde! Começou a hora do dia que a gente usa pra festejar com os amigos de todas as Nativas. Isso é bom demais! Eu sou a Tina Roma, tudo bem com você? Tá no ar o Nativão. A minha missão aqui é provar que fim de semana com a Nativa é tudo e muito mais! Missão fácil essa, né? A nossa primeira parada é uma novidade. Estreando aqui no Nativão, a Nativa Itapetininga. Oi, Policeno! Como é que tá a tarde aí?
2: Boa tarde, Tina!
1: Boa tarde!
2: É muito bom poder estar aqui. Obrigado pelo convite. É uma alegria estar aqui e eu já sei que sábado sem música boa não é sábado. Então, vamos com o embaixador.

0: mais sinônimo de alegria e de música bonita, maravilhosa. Tem música que não envelhece, não é, Ginho?
1: Ah, tem música que vira clássico aqui na Nativa, que a gente ama ouvir muitas e muitas vezes, né, Tio?
0: É, Anjinho, bora falar de amor, que eu sei que na Nativa todo mês é dos namorados, não é?
1: É verdade. 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

0: Lelê, do João Neto e Frederico nesse sábado rodando o Brasil. E aí, nessa alegria que eu quero continuar o nosso giro. Passar agora, sabe por onde? Alô, Vale do Itajaí! Boa tarde! Oi, Letícia! Você sempre chega aqui ó, com essa energia boa pra cima, então tá super convidada pra animar essa tarde.
1: Oiê! Fala, Tina! Olha, tem música que a gente ouve e já bate aquela saudade, sabe?
0: Sei!
1: Então eu vou homenagear quem a gente nunca vai esquecer. De Paulo e Paulino com a querida Marília Mendonça. Na rádio, que é tudo e muito mais saudade.

0: Roberto Costa aqui no nosso Nativão. E o nosso bate-papo segue agora com a parada em Rio Preto. Boa tarde, tudo bem aí?
1: Boa tarde, Tina. Tudo bem, tudo ótimo. Eu tô aqui, ó, curtindo demais todas, viu, Tina? Porque é o seguinte, com a Nativa, a tarde passa voando. A Nativa dá sequência ao Nativão com eles, os queridíssimos Henrique e Juliano. Boa tarde, Nativa.

0: música sertaneja. Próxima parada, deixa eu ver aqui. O Nativão tá chegando no norte do Paraná. Carlinhos, é você no comando.
1: Ah, pode deixar, Tina. Por aqui o pessoal tá pedindo, sabe quem?
0: Quem, Carlinhos?
1: Tá pedindo Gustavo Mioto. E todo pedido da Nativa é uma ordem. Então vamos pra mais uma bela música na rádio, que é muito mais companhia.

0: muito mais o olho marrom do Luan Santana aqui no Nativão. Chegamos agora na terra do rodeio. Alô, Barretos! Boa tarde, Edgar! Faz um favor aqui, ó. Termina esse Nativão do jeito que todo o Brasil merece.
1: Pode deixar, Tina. Boa tarde a todos e olha, vamos finalizar no capricho com Bruni Marrone, na rádio que

0: Maria Felipe e Ana Castela nesse sabadão especial. E aí é assim, nesse clima maravilhoso, que a gente fecha mais um Nativão. Obrigada pela companhia, pelo carinho de sempre. Amanhã tem mais, hein? Vambora rodar esse Brasil. Um beijo, tô esperando você.
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7: A primeira rodada da Copa reservou boas surpresas e os grandes craques fizeram bonito. Messi fez 3, Mbappé fez 2, Haaland e Harry Kane também 2. Cristiano Ronaldo foi a decepção, passando em branco no empate entre Portugal e República Democrática do Congo.
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Clássica premiada desse sabadão tem o cooler da Nativa. Presente perfeito aí pra você acompanhar os jogos da Copa, né? 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Cooler da Nativa valendo então a partir de agora no 9198-441-6545. Música premiada é o seguinte: três músicas, você vota aí na que você acha que vai ser a grande campeã, a música premiada, tá? Na música 1 tem Zeneto e Cristiano, Cadeira Cativa. Na 2, Xande Avião, Henrique e Juliano, Não É o Lugar, É a Pessoa. E a terceira é Victor e Léo, Amigo Apaixonado. Vai votar em qual, hein? 9198-441-6545, começou.

Ana Tiver, tudo e muito mais alegria. Xande Avião, Henrique e Juliano, Não É o Lugar, É a Pessoa. É a música número 2. Na 1 tem Zeneto e Cristiano, Cadeira Cativa. E a terceira é Vitor e Léo, Amigo Apaixonado. Valendo de presente pra você. Aqui na música premiada, o cooler da Nativa. Cheio de cerveja e refrigerante, coisa boa, né? Só fazer inscrição, botar na sua favorita, 9198-441-6545.

0: Não dá mais.
1: A Nativa é tudo e muito mais, música sertaneja. Vitor e Léo, amigo apaixonado. Daqui a pouquinho tem resultado da música premiada. Bora bater papo, ganhar presente com a Nativa. Já já eles vêm cantar aqui, ó.
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0: tarde. Ah, alô, Thelminha. Arô.
1: Thelma.
0: Cadê a Thelma? Vamos tentar ligar pra Thelma de novo? Thelma Costa Batista. Tá aí, Thelma. Alô, alô, alô.
2: Tá bom.
0: Ah, tá bom, tá bom. Tá aí, Thelma?
2: Tô aqui, Anjinho. Tô aqui na escuta. E eu te esperando também. Eu também esperando vocês me ligarem. Oxa, até que enfim, hein?
0: Até que enfim. Você fala da Vila Ré, é isso?
2: Da Vila Ré, na Penha aqui.
0: Ah, muito bem. Como que tá esse sábado aí, Thelma?
2: Olha, eu tô aqui lavando a minha louça do churrasco de ontem que nós fizemos.
0: Ah, pra assistir o jogo?
2: Quando estávamos assistindo o jogo. Foi legal, né, Anjinho? Foi muito bom.
0: O 3-0, né? Foi espetacular, né, Thelminha?
2: Muito espetacular. Demais, demais. Eu torci muito.
0: E a festa rolou solta a madrugada toda, que eu fiquei sabendo, né, Thelma?
2: É, ficamos a noite toda.
0: Que maravilha. Thelma, maravilha. Então, pra continuar a próxima festa do Brasil, eu tenho aqui o cooler da Nativa cheio de cerveja e refrigerante pra você e a sua turma aqui, viu? Preparada pra ganhar? Alô, Thelma, fala comigo, bebê. Não me deixe, que aí caiu a Thelma. Alô, Thelma. Ah, mas já vou adiantar aqui, quando tenta de novo contato aí com a Thelma. Thelma, na música 1 tem Zé Neto e Cristiano, Cadeira Cativa. Na 2, Xande Avião, Henrique e Juliano. Não é o lugar, é a pessoa. E o Vitor e Léo, Amigo Apaixonado. Deixa eu só tentar falar de novo com a Thelma. Thelma! Ela escolheu qual? A 1. Foi a 1? Então, pra não tomar muito tempo aqui, já que ela já entrou ao vivo aqui comigo, vamos, Thelma. Nada? Mas ela escolheu a 1, não foi? Escolheu a 1, Zé Neto Cristiano? Então, peraí, senão eu dou prêmio pra ela. Tem problema não. Foi Osmar Contato aqui, tudo bem? Thelma Costa da Vila Ré escolheu a música 1, Zé Neto e Cristiano, e ganhou o cooler da Nativa! Parabéns, Thelma! Só vim buscar no Central Plaza Shopping, tá bom? Um beijo pra você!

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0: A Nativeto de muito mais paixão, Ana Castela. É que eu não te esqueci no nosso sabadão. Não, não me abandone. Não me desespere. Nesse sabadão tem muita música, tem presente. Tem o Márcio Cruz daqui a pouquinho. Falando de esquecer de ninguém, falando em música romântica, música bonita. 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Sexta-feira, a partir da 1 da tarde, tem o último sorteio desse par de smartphones pra você e seu mozão na promoção Mês dos Namorados Nativa. Márcio Cruz, o que você deu de presente pra sua amada?
1: Eu falei assim, olha, mais um ano juntos.
0: Ó, que nem Marcos e Belucci, mais um ano juntos. Muito bem.
1: Presente é todo dia.
0: Gostou da Copa do Mundo ontem, Marcão?
1: Gostei, podia ter feito mais.
0: Todo mundo tá falando isso, mas tá ótimo.
1: Podia ter feito um saldo de gol mais, porque se o Marrocos pegar o Haiti na próxima rodada e fizer um 6-0,
0: aí passa
1: aí
0: na nossa frente.
1: Fica na nossa frente.
0: Entendi. Então, ótimo. Gente, tá chegando aí o Márcio Cruz com muita animação, com super nativa. O pessoal quer ganhar Pizza Pan também. Tem Pizza Pan hoje?
1: Opa,
0: tem Pizza Pan, tem hoje jogo dos artistas.
1: Essa delícia.
0: Tem tudo e muito mais. Bom trabalho pra você, Marcião. Certo, beijo de hoje, amanhã no Nativão. Já já o nosso embaixador vem cantar pra você daqui a pouquinho.
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12: 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Até 50 mil pessoas são esperadas. O motorista deve estar atento ao congestionamento que pode se formar no entorno. 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
0: Obrigado, Débora. Beijo de anjo pra você.
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0: Oi, gente, boa tarde.

o tempo todo. E aí, já levou os cachorros pra passear hoje? Lavou o carro, organizou a casa, ajudou a esposa, ajudou o esposo. Ah, tá passeando, vai no shopping, o que você vai fazer? Fim de semana, gente. Estamos aqui com vários presentes pra você e estamos nesse clima de Copa do Mundo, né? Tem aquele torcedor, ou tem aquele ser humano que adora futebol, que aí fica ligado o tempo todo nos jogos do Mundial, né? Da Copa do Mundo. Muito bem. 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Só que já tá acontecendo. Hã? Então vou fazer assim. 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Dá pra você torcer junto com a gente, que ainda tem Brasil, Zilzinho, quarta-feira. 4 horas, 1 minuto. 9198-441-6545. Boa tarde, hein?

0: A Nativa é tudo, muito mais música sertaneja. Enquanto houver razões, é Jorge e é Matheus. 4h16. Deixa eu te lembrar que tem presentão aqui da sua Nativa. 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Já vai me contando aqui como tá o teu fim de semana, como você tá curtindo a Nativa, porque esse vozeirão vai cantar já já. O Edson e o Hudson.
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1: Vou chamar a Débora Mendonça aqui, ela vai falar porque tem, hoje tem o que na Tietê, hein, Débora?
2: Márcio, Tietê com bloqueio programado para hoje no sentido rodovia Castelo Branco. A partir das 10 horas da noite, a pista expressa estará fechada entre as pontes Vila Maria e Casa Verde. A liberação deve acontecer apenas amanhã ao meio-dia. 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

0: 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Nando Moreno, Alegre Solimões. Eita, que gosta do chapelu! Novidade aqui pra você, Nando Moreno, encontro com Rio Negro e Solimões. Muito bem, vamos dar o kit torcedor, gente, que vem camiseta, copo, cordão, sacochila e o álbum da Copa também. Tava eu e Julinha aqui já vendo o os jogos do mata-mata. Quais horários serão? Que dia? É pro dia 29, né, Julinha? Dia 29 vai ser uma segunda-feira. Talvez, gente, talvez, se o Brasil passa em primeiro, agora na chave, ele joga 14h. Mas se passar em segundo, esse jogo pode acontecer 22h. Vai ser uma segunda-feira, então já coloca na agenda aí. Você vai ter motivos pra torcer, porque a gente vai te dar esse kit agora, tá, ô Rafaela? Rafaela Aparecida dos Santos, 5005, finalzinho do fone. Rafinha, parabéns! Vem buscar aqui na Nativa. Anota o endereço aí, Avenida Doutor Francisco Mesquita, número 1000, no Central Plaza Shopping. Tá lá o Luquinhas, equipe Nativa, te esperando, tá? Rafaela Aparecida dos Santos. Tá chegando, sabe o que, daqui a pouquinho? O Super Nativa. E hoje tá uma delícia. Tem Super Pizza Pan, tem aqui o Jogo dos Artistas, vai ter também Simone Mendes cantando.
1: Simone Mendes, só Nativa.
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0: Débora, o que você conta agora em 5 em ponto em São Paulo?
6: Viaduto 9 de julho na República, que tem duas pistas. Com sentido único, tem a da direita totalmente bloqueada hoje e a da esquerda parcialmente bloqueada. Há obras acontecendo no local. Trânsito desviado pelo entorno. 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
0: Valeu, Débora. Já já ela volta, gente.
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0: nome.
1: Meu, eu já falei, mulher. Já falei meu nome. Oxe, já falei. Oi, meu bebê.
2: Boa tarde, bebê.
1: Oh, boa tarde. Como que você tá? Tá bem?
3: Ah, oh, quem tá aí?
1: Vamos nessa, vamos nessa. Ó, jogo dos artistas.
3: Olha aí, ó.
1: Olha aí, ó. O jogo dos artistas aí. 5 e 4 agora. Gente, o tema hoje tá fácil, fácil, fácil. Eu e Julinha aqui já apostamos. Vai sair de prima. O tema é atrizes. Eu vou falar um sobrenome, você vai dizer o primeiro nome. Então tá fácil demais. Já vai se inscrevendo aí. Se quiser mandar aquele áudio contando o que você tá fazendo na sua tarde, como você tá curtindo a nativa, onde você tá, o que, que a senhora, o que, que o senhor tá aprontando. Tem uma pizza salgada que a gente vai mandar hoje pro nosso ouvinte nativa, pro jogo dos artistas. Tem uma batedeira, gente. Vai sair uma batedeira, um item essencial pro nosso dia a dia. E pras nossas guloseimas. Então eu vou ficar na torcida aqui, já vai sair de cara. Tema atrizes. Vai se inscrevendo aí, fala que você quer participar aqui do jogo dos artistas. E eu vou mandar uma pizza salgada, 8 pedaços. Tem uma doce, 6 pedaços, pro ouvinte no finalzinho da hora. Então, ó, vários prêmios pra você. 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Vamos nessa com a Simone Mendes. Começar o nosso Super Nativa 9198-441-6545. Boa tarde.

0: Santana aqui na sua nativa, são 5h22. É agora, gente! Jogo dos artistas! Jogo dos artistas! E eu vou falar com ela que é da Moca! Elisângela, tudo bem, meu amor?
1: Tudo bem, Nátio!
0: Aê, você tá em casa agora, Eli?
1: Não, no momento eu tô trabalhando.
0: Você tá trabalhando, muito bem.
1: Trabalhando.
0: Muito bem. Tem alguém pra te ajudar aí no jogo dos artistas ou não?
1: Não, tô sozinha.
0: Mas ó, eu tenho fé e tenho a certeza de que você vai levar esse prêmio que é a batedeira da Nativa, tá bom?
1: Eu tenho fé também.
0: Você tá precisando da batedeira?
1: Tô precisando, não muito, mas é sempre bom, né?
0: Eita, vai ter
1: eu não faço bolo, mas vou começar a fazer agora, vou ganhar essa batedeira.
0: Ah, você vai fazer um bolo e vai mandar pra gente aqui, viu?
1: Pode deixar.
0: Ó, o tema hoje é atrizes. Presta atenção, atrizes é o tema. Eu vou falar o sobrenome e você vai me dizer o primeiro nome dessa atriz, tá bom?
1: Tá bom.
0: Você está preparada?
1: Sim.
0: Posso soltar o reloginho?
1: Pode.
0: Então tá bom, Elisângela da Moca, todo mundo torcendo pela Elisângela. Valendo!
2: Dos artistas.
0: Montenegro.
1: Fernanda.
0: Fernanda, boa. Pires.
1: Cléo.
0: Cléo? Boa! Cléo Pires. Oliveira.
1: Paola.
0: Paola, boa! Raia.
1: Cláudia,
0: Raia. Ô, produção, vocês estão muito baixos, produção. Paz.
1: Juliana
0: Paz. Tem certeza disso?
1: Pode ser a Dira também.
0: Ai, ó, Dira Paz.
1: Juliana.
0: Eu tô falando que essa mulher é muito boa!
3: Parabéns. Você
0: ganhou, Ali!
3: Você merece! Nossa festa
1: Obrigada, Márcio!
0: Eu vou te falar, você é tão boa na resposta que eu pensei que você fosse falar Glória Pires. Aí você mudou a Cléo. Pronto, já mudou a filha.
1: Sim, a Cléo. É a mãe. Ah, é a filha.
0: Na Juliana Paz, eu falei, ela vai falar Juliana Paz? Aí, não, você falou Kendira Paz, né? Que também é uma atriz.
1: É.
0: Aí, muito bem. Levou então a batedeira da Nativa aqui, tá bom, meu amor? Elisângela? Elisângela? Deve ter caído. Muito bem, bom, o importante é que ela participou. Já tá falando com a Julinha aqui. E você, ouvinte Nativa, vem nesse clima, fazendo a festa. A Elisângela da Moca já levou aqui, batedeira. Até o finalzinho dessa hora aqui, você vai mandar a tua inscrição, porque tem Super Pizza Pan. Ainda hoje, vamos mandar pra tua casa a deliciosa pizza que todo mundo quer. 8 pedaços a salgada, 6 pedaços a doce. Tudo aqui no nosso Super Nativa. 9198-441-6545.
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1: Esquece não, que tem prêmio no finalzinho da hora, gente. Tem uma pizza salgada a 8 pedaços, tem outra com 6 pedaços doce. Super pizza.
2: Admitir alguma coisa.

0: Minhas Gafet. Tá 5h42. Já já vai sair a pizza. Salgada, 8 pedaços. A doce, 6 pedaços. De onde, Márcio? 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Você quer essa pizza? É só dizer, eu quero, neném.
1: Sim, Márcio, eu quero Terezinha. Oi, eu quero participar da promoção super nativa pra ganhar essas pizzas.
0: Aí.
1: Beijo.
0: Beijo, Terezinha. Se você ganhar, vai ser entregue, serão entregues aí na sua casa, tá? As duas.
2: Fala, Márcio Cruz, oh, tudo bom?
0: Beleza.
2: Ô, Marcião, eu quero muito essa pizza. Manda aqui pra casa, meu. Vai, eu quero ganhar.
0: Eu sei.

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Se assim, ó. Olha a pizza! Uma salgada, 8 pedaços. Vai outra também, 6 pedaços. 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Quem vai receber hoje é você, Ailton. Ailton Barbone. Ailton Barbone! Ailton Barbone, 2786. Finalzinho do fone do Ailton. Ailton!

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1: Hoje amanhã tem festa junina no viaduto Jacareí, no centro, viaduto da Câmara de Vereadores. Uma festa especial para humanos e seus cães com direito a cão grelha e competições. O trânsito estará seguindo pela pista direita do viaduto. 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

Juninho, 100. Vem aqui, Juninha. Me dá mais 100 aqui, Juninha. Tá faltando mais 100. Pronto. R$300. R$300. Você já se inscreveu? No WhatsApp de promoções da Nativa. 9198-406-9646. Lá você manda a palavra Pix pra gente, tá? Não esquece também...

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1: Quero saber o que você tá fazendo, Claudiana.
2: Tô em casa nesse momento, tô aqui cozinhando uma carne moída pra um janta da noite. Estou aqui ligadinha, ouvindo a Nativa, minha companheira de todos os dias.
1: Aê, Cláudia!

recebi, liguei. São 6:30 agora, hora de Brasília. 9198-406-9646. Por que esse zap, Márcio? Você vai mandar a palavra Pix pro nosso WhatsApp de promoções. A qualquer momento no fim de semana, a gente liga para um número cadastrado aqui. Pode ser o teu número. Aí você vai atender, vai dizer assim, ó.

0: sabe, a gente te liga, você vai estar bem.
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0: 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Vai atender. 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
1: Ó, já vamos ligar, hein? Porque tem R$300 te esperando. Pix surpresa da nativa. Vamos lá, já estamos ligando aqui. Será que vai chamar?
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3: Olha, eu fiquei na dúvida aqui, mas a Juliana falou, não, ela falou certo porque cortou, ela conseguiu ouvir aqui, cortou o comecinho, mas...
2: Ganhamos! Obrigada! Ativa número 1 no Ibope!
3: Ô Tamires!
2: Oi!
3: Quando você falou... Eu quero, ainda tava com a Julinha, porque nem chegou a chamar. Pra gente aqui nem chamou. Aí quando ela mandou pro ar, só saiu o Pix da Nativa. Eu falei, opa, calma aí. Tem alguma...
2: Eu tava esperando essa ligação há muito tempo.
3: Meu Deus. Mas ó, deu tudo certo. Aí eu olhei pra Julinha, a Julinha falou, não, ela falou, eu quero. Porque ficou pra mim aqui, eu quero. Muito bem, ó.
2: Garota, obrigada.
3: Calma, mulher, calma. Tamires, você tá com quem aí, hein?
2: Tô com meu marido.
3: Ah, qual o nome do maridão?
2: Eu tô com vocês.
3: Aí, ó, o maridão tá feliz, hein? R$300. Ó, fala com a Julinha aqui.
2: Ai, que maravilha.
3: Aproveite, fique feliz aí junto com a Nativa. Bom fim de semana. Levou R$300, meu amor. É isso. Um beijo.
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Tchum. Presentão, presentão. Vamos dar presentão da Nativa aqui no finalzinho dessa hora. Ó, sabadão já sabe, hein? Dá pra pedir aquela redonda, aquela pizza. Sábado tá liberado, não tá, gente? Então, ó, eu vou dar um kit pizza da Nativa. Nesse kit vai a tábua e o cortador. O cortador, ele facilita a nossa vida, porque às vezes

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0: são 7h43. Cadê o ouvinte?
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0: Tati, tá fazendo o que, Tatiane?
2: Boa noite, Nativa. Meu nome é Tatiane. Eu tô aqui tomando um cafezinho com meu marido e na companhia do Arena.

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gente. Um montão de música pra você curtir, pra você dançar, pra você cantar junto com a Nativa. E também os prêmios que você gosta de ganhar na sua Nativa. Ó, já pediu a pizza aí? Hoje tem um kit pizza que vai sair agora com tábua e cortador. Vamos dar de presentão aqui, atenção. Tchan, tchan, tchan, tchan. Tchananana. Você, Ana Cristina. Ana Cristina de Oliveira, 5458, finalzinho do fone. Aninha. A Julinha tá em contato contigo aí, ó. No melhor horário da semana. Você pega um dia legal aí, você tem 5 dias úteis pra retirar, tá? Ana Cristina.

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0: sabe como escrevi isso aqui? Você acha que eu não escrevi, Juninho? Ai, meu Deus do céu. Olha, já pega o WhatsApp aí, ó. Já vem na maior alegria. Você vai gravar teu verso. Imagina.
1: Eu, Julinha...

0: nossa 9198-441-6545. Não sabe? Ó. Ixi, rapaz.
1: Não entra, não.
0: Entrou. Oxê.
1: Não entra sem instrução, não, meu. Não se lasca, não se lasca.
0: Vamos lá, gente. Ó, que

0: tem resultado, tá? 9198-441-6545. Bora cantar com Chitãozinho Chororó.
1: Eu gostei assim. Vamos mostrar aqui. É,

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0: corre aqui, João Bosque Vinícius, Nativa, com bolsa e copo térmico. Tem abridor, tem suporte de mesa também pra celular. Vai lá, solte o gogó aí, Ariane.
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0: Fernando Sorocaba, as mina pira, 8h41, hora de Brasília agora, gente, bora. Bora cantar aqui com o Pio Nativa. Manda teu versinho pra gente, tua rima aqui. 9198-441-6545. Tem o kit João Bosco Vinícius, Nativa, com bolsa e copo térmico, abridor, suporte de mesa também pra celular. Bora lá, quero ver você, Juscelene.
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0: sabia dessa. Obrigado, cara. Eu sou tão querido assim. Obrigado, Márcio. Obrigado. Estávamos fazendo um passinho do Gino e Gema
1: aqui. Tava aqui, ó. Só pra lá, pra cá.
0: Passinho, pezinho pra frente, pezinho pra trás.
1: E vai, e vai.
0: E vai. E foi.
1: Carmen de Oliveira. Tá levando aqui, ó. Kit João Bosco Vinícius Nativa. Tem bolsa, tem copo térmico, tem um abridor, suporte de mesa também pro celular.
0: Esse kit é muito legal, cara.
1: Eita, bonitão.
0: Lasqueira. Vai adorar.
1: Aí pra segunda hora do peão, gente. Daqui a pouquinho, Fernando Teles traz aí mais um presentão da Nativa.
0: Fala não.
1: Vai mandando rima, vai mandando rima.
0: Não fala presente não, deixa aí o pessoal ficar ligado aí.
1: Sem spoilers.
0: Sem spoiler, mas rima você pode mandar, hein?
1: É isso aí, rima capricha, hein?
0: Capricha.
1: Ô, Teles,
0: oi.
1: Tá feliz com a seleção ontem?
0: Não.
1: Passamos, né? Mas podia ter sido melhor, né?
0: Era assim, 3 virou mais 3.
1: Isso aí.
0: Tinha que ser 6 ontem.
1: Com o Haiti tinha que sapecar, gente, porque saldo de gol é muito importante, viu?
0: Pois é, pois é. É.
1: Que venha a Escócia agora, hein? É. Que venha a Escócia e vamos nessa.
0: Tava vendo
1: a
0: Alemanha agora e Costa do Marfim.
1: Virou,
0: meu amigo.
1: Né?
0: Não, a Alemanha
1: acho
0: virou,
1: que virou, o jogo,
0: virou
1: né?
0: no finalzinho. Mas Costa do Marfim, meu amigo, os caras jogam, hein? Os caras jogam, não tem mais time ruim, não.
1: A gente já perdeu pro Japão em amistoso.
0: É.
1: E o Japão pode ser, Japão? Dependendo de um adversário.
0: Japão é bom, meu.
1: México também. Vamos ver. A gente segue acreditando.